Todo mundo, se o Wi-Fi. E nem é de internet que eu tô falando. Mais forte, mano! E se o Wi-Fi?

Eu quero um barulho bem alto pro Trevê.

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0: Para atrair, não precisa de contato físico, meu amigo.
1: Começa nas conversas apagadas, reagidas no Instagram com uma segunda intenção.

0: coração que chora.
1: Obrigado. Sucesso, meus irmãos. César Velotti, Fabiano, faz barulho pros meninos aí, gente.
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0: gente.
1: Vai ter jeito.
2: Bom demais.
1: Guilherme, obrigado. 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

0: Faz barulho pro Cleiton Romário aí, turma!
1: Obrigado!
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3: Quem tá pegando, não tá reclamando não, viu?

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1: Vou contar uma coisa pra vocês, viu? Olha a minha história. Que situação que eu tô, parceiro.

0: 2, 3.
1: Essa música é uma música que eu acho linda demais da conta. Tem muita gente que nem lembra dela, mas às vezes esqueceu, mas vai lembrar da melodia agora aqui, ó.

0: E aí, deixou ela?
1: Deixei.
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1: Faz barulho, São Paulo!
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0: salva de palmas, Daniel, gente!
1: Henrique Juliano.
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4: Estimados fãs e amigos gauchada do Brasil, com a mesma alegria e disposição que sempre tive, volto a estar com vocês para mais um programa. São ações que me emocionam e realizam profissionalmente. Abraços gaúchos a quem vive no Rio Grande, em Santa Catarina, no Paraná, e a quem nos ouve em outros queridos estados brasileiros, onde tem suas sedes muitas emissoras de nossa parceria. Grandes emissoras. Sejam todos bem-vindos. Hoje vou trazer algumas informações sobre abelhas, sobre o mel. No bloco seguinte, seguirei no mesmo tema, trazendo informações ou curiosidades sobre a abelha rainha. No quarto bloco, repassarei o pensamento de um sheik árabe. Meu amigo Ganso e eu iremos brindá-los com ótimas músicas do nosso repertório de discos. E, como faixa especial, destacarei a música Abrace-me, na interpretação de Julio Iglesias. E no momento nobre estarei recebendo aqui, para minha alegria, o grupo de Santana do Livramento, cujo nome é Tchê Véio, um grupo de 7 anos de plenas atividades artísticas. 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
4: Agora vem a boa música do programa para vocês. Primeiramente ouviremos a vaneira Doutor e Domador e em seguida a milonga Jeito de Galpão, em gravação ao vivo extraída do nosso DVD com o mesmo título. Vai lá, Ganso!

Ouvimos a vaneira composta por Celso Brás e Marinês Siqueira, Doutor e Domador. E depois a milonga Jeito de Galpão, obra que compus juntamente com o amigo doutor João Alberto Preto. Ambas na interpretação dos Serranos. Um breve intervalo enquanto repassamos as mensagens dos nossos apoiadores e logo estaremos com vocês. Até já, nobres e especiais ouvintes.

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4: O uso de drones na agricultura brasileira cresce rapidamente e já se tornou um importante aliado dos produtores rurais. Entre 2021 e 2024, o número de equipamentos no país saltou de cerca de 3 mil para 25 mil unidades. A tecnologia ajuda a reduzir custos, economizar insumos e diminuir perdas nas lavouras. Além da pulverização, os drones são utilizados em pesquisas sobre a qualidade do solo, monitoramento das plantações e identificação de problemas nas áreas cultivadas. Segundo especialistas, eles conseguem alcançar locais de difícil acesso e evitam danos às plantas causadas pela passagem de máquinas agrícolas. A expectativa é que a tecnologia continue avançando e ganhe cada vez mais espaço no agronegócio brasileiro.
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0: De volta à agradável companhia de todos vocês, queridos ouvintes, com o programa Encontro com os Serranos. 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
0: 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Meus ouvintes, agora trago-lhes informações sobre as abelhas e sobre o mel. Vocês sabiam que das primeiras moedas do mundo tinham como símbolo o de uma abelha? Sabiam que existem enzimas vivas no mel? São elas amilase, invertase, catalase e lipase. A melhor forma de comer mel é como uma colher de pau. Se não encontrar, use uma de plástico, pois utilizando uma colher de metal pode-se eliminar as enzimas. Você sabia que o mel contém uma substância que ajuda o cérebro a funcionar melhor? Sabia também que o mel é um dos raros alimentos na Terra que pode salvar uma vida em ocasiões extremas? Você sabia que o própolis, ou que a própolis, produzida pelas abelhas, é um dos poderosos antibióticos naturais? Sabiam que o mel não tem prazo de validade? Que os corpos dos grandes imperadores do mundo foram enterrados em caixões de ouro e depois cobertos com mel para evitar a putrefação? Sabiam que o termo lua de mel vem do fato de os noivos consumirem mel para a fertilidade após o casamento? Sabiam que uma abelha vive menos de 40 dias, visita pelo menos 1.000 flores e produz menos de uma colher de chá de mel, mas para ela é uma vida inteira? Ah, como é gostoso um bom café com sanduíche, uma manteiguinha caseira e um pouco de mel junto. Aí eu digo, salvemos e preservemos as abelhas. É hora de trazermos mais música do programa. Rodaremos agora Cor das Auroras, composta por Volmir Dutra e Walter Moraes. E depois o Chapeludo, composta por Jefferson Brás Madruga, Tainá Zolini e Luiz de Oviedo. Vai lá, Ganso! Música.

Rodamos para vocês com os Serranos, Cor das Auroras. E em seguida, o Chapeludo. Um breve intervalo e logo estaremos de volta com o programa. Até já, meus ouvintes.

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Regressando com o nosso encontro, a agradabilíssima companhia dos nossos fãs e amigos, por essa que é a sua rádio favorita, sua rádio do coração. 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Regressando com o programa Agradável Audiência de Todos, trago-lhes o prolongamento do assunto anterior sobre abelhas, discorrendo agora sobre a abelha rainha. A abelha rainha é a mãe de toda a colmeia, responsável pela postura de ovos e controle populacional através dos feromônios, sendo vital para a apicultura e garantindo a força e a produtividade no enxame. Ela se desenvolve de forma diferente das operárias, sendo alimentada exclusivamente com geleia real, e é diferenciada por ter um ferrão não ciliado, permitindo múltiplas picadas e asas mais longas. Apicultores substituem rainhas antigas por jovens e selecionadas para aumentar a produção de mel.

é real, enquanto operárias recebem uma dieta mista. Células, desenvolve-se em células reais, maiores e verticais. Ferrão, possui ferrão liso, podendo picar sem morrer, ao contrário das operárias. Importância para apicultores, produtividade. Rainhas jovens e selecionadas aumentam a postura e a produção de mel. Substituição, trocar a rainha a cada 1 ou 2 anos é essencial para manter a colmeia forte e saudável. Manejo, a introdução de novas rainhas é feita com gaiolas especiais para que as operárias se acostumem ao novo feromônio, como garante um expert no assunto. Finalmente, trago uma curiosidade. Quando uma rainha está velha, as operárias podem substituí-la e as novas rainhas competem em uma luta mortal pelo trono, como mencionado na Embrapa, em um vídeo trazido à disposição das pessoas. Eu não vi esse vídeo ainda, mas foi realmente uma curiosidade muito grande ter lido isso e repassado para vocês, evidentemente. Vamos trazer mais música no programa. Anuncio Saudade Amarga dos Mates, composta por William Rengen e Paulo Ricardo Costa, e depois Campeiro Feliz, de João Antunes e Nilton Ferreira, na interpretação dos Serranos. Vai lá, Ganso!

Rodamos Saudade Amarga dos Mates, em seguida Campeiro Feliz. Breve pausa e logo estaremos com vocês na sequência desta edição. Até já.

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0: De volta com o nosso encontro sobre o prestígio da companhia de todos os nossos queridos ouvintes. 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
0: Voltando com o programa, trago-lhes o pensamento de um sheik árabe. Perguntaram ao fundador de Dubai, Sheik Rashid, sobre o futuro do seu país e ele respondeu: meu avô andava de camelo, meu pai andava de camelo, eu passei a andar de Mercedes, meu filho andava de Land Rover, meu neto talvez ande em algum carro, mas meu bisneto, com muita possibilidade, tem de andar de camelo novamente. Por quê? Tempos difíceis criam homens fortes. Homens fortes criam tempos fáceis. Tempos fáceis criam homens fracos. Homens fracos criam tempos difíceis. Muitos não vão entender, mas você tem que criar guerreiros, não parasitas. Ensine, então, ao seu filho valorizar o que você der para ele. E mais do que isso, que ele trabalhe, estude, se esforce para também alcançar o sucesso em seus empreendimentos. Se você der tudo a seu filho, se você o atender em tudo que pede e às vezes até lhe exige, sabe aquele filho que fica dormindo o dia todo? Então você estará criando um fracassado dentro de casa. Pense nisso. Sabe o pensamento de um sheik. Rodaremos agora mais músicas a quem está nos acompanhando. Como faixa especial, Julio Iglesias cantará a obra Abrácha-me. E, em sequência, o Vaneirão de Pé no Fundo, composto por Daniel Rack e Dionísio Costa, na interpretação dos serranos. Vai lá, ganso!

ouvimos como faixa especial com Julio Iglesias, Abrácha-me. E depois, na nossa interpretação, De Pé no Fundo. Depois de ouvirmos as obras anunciadas, faremos agora um breve intervalo. Em seguida já estaremos de volta adentrando ao momento nobre, pois já está aqui comigo o diretor do grupo Tchê Véio, o Wagner da Rosa. Até já, meus ouvintes.

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0: O programa Encontro com Serranos volta à audiência de todos que nos prestigiam com essa amável sintonia. 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
0: Regressando com o programa Encontro com o Serrano, sempre agradecendo por sua audiência. É o momento nobre dessa edição. Saúdo, cumprimento e agradeço pela amável visita que faz aqui ao nosso programa, ao colega Wagner da Rosa, o Tchê Véio, que veio especialmente de Santana do Livramento, juntamente com seu grupo, para participar de nosso programa. Te agradeço muito, meu colega, pode ter certeza disso.
4: O agradecimento e a satisfação é toda nossa, doutor. A gente faz esses 500 quilômetros e mais 500 de volta com gosto para estar aqui na presença dos amigos e dos ouvintes deste baita programa ao qual a gente saúda nesse momento.
0: Que inclusive é ouvido lá em Livramento.
4: Há muitos anos é rodado na Querência FM, né? A rádio mais gaúcha da nossa região. Então, hoje estamos felizes de estar falando para muitas e muitas rádios e, em especial, para nós, a Querência FM.
0: Pois não. 7 anos de trabalho conjunto. Quem são os integrantes do teu grupo hoje?
4: Hoje o Tchê Véio é integrado pelo... Pode... Desculpa, não, tranquilo, pode... Hoje o Tchê Véio é integrado pelo Fernando Corrales no contrabaixo e vocal, sim, Giovanni Galarce na acordeone e vocal, Guilherme Maidana também guitarra e vocal, o Eduardo Silva na bateria e o Rodrigo Rodrigues, o Cuera, também na guitarra e no vocal. Nós temos essa peculiaridade de ter dois guitarristas, né? Desde o começo do Tchê Véio, isso. Então são os integrantes, né, do quadro artístico do Tchê Véio.
0: Sim, é uma base bem reforçado, né?
4: Exato. Quando nós começamos o Tchê Véio, o Rodrigo Cuera é um dos que fazem parte desde o comecinho do Tchê Véio, e ele não podia viajar devido ao trabalho, o serviço paralelo que ele tem.
0: Pois não.
4: E aí o meu irmão é guitarrista também, né? Hoje não faz mais parte do Tchê Véio, pois está cursando já o 8º semestre de medicina em Fortaleza, o Rodrigo, um grande fã dos serranos, um consumidor da música serrana desde lá do tempo do Amar e de lá, né, o Everson Maré, guitarrista, e com aquela veia ali. Então o Rodrigo, ele não tinha outra, né, outra opção a não ser tocar conosco. Então desde lá a gente tem essa peculiaridade. Aí o Rodrigo saiu e nós mantemos, né, sempre dois guitos, até mesmo pela base, dá uma diferença, a gente gosta.
0: Com certeza.
4: E os guris cantam, né, agrega muito a questão do vocal, né?
0: Pois não. Vocês têm um CD. Quando é que foi lançado esse CD?
4: Esse CD foi lançado em 2021. Sim. Né? E de lá para cá, hoje, com a questão das mídias digitais, né? De lá para cá a gente nunca parou de produzir, né? Tanto clipes, né? Projetos audiovisuais e lançando singles, né? Geralmente, né? Um, dois por ano. E esse ano, 2026, que a gente tá com esse projeto de lançar um por ano até o final, culminando depois, né? Em fazer um disco com físico e tal, para aquelas pessoas que gostam ainda do produto físico.
0: Sim. Né? E tu me falavas aqui fora do ar de que a cada mês vocês querem lançar uma música.
4: Exatamente. Começamos ali já em janeiro lançando uma música, né, que é pequena, uma música do Fernando Corrales, que acho que o principal compositor hoje do Tchê Véio. E estamos com o Cantar Galponeiro, que é uma regravação, né? Uhum. São um sucesso do grande, né, Cláudio Massado.
0: Sim,
4: né?
0: Sim, linda música.
4: Isso, e vamos estar lançando agora, porque deu uma atrasadinha, sabe? A produção às vezes acontece. Sim. E já estamos com mais outro bloco pronto para lançar agora no final de março, e aí sim emparelhar e lançar um por mês até
0: pois
4: o
0: não.
4: final do ano.
0: Certamente será muito bom, né? Porque quando quer acostumar com uma música, já traz outra nova. E aí o pessoal já tem sempre uma novidade,
4: e hoje
0: buscar
4: é
0: novidade. Né?
4: Muito dinâmico hoje, sim, né? A música hoje, sim, nas redes sociais é muito dinâmica. Então, sim, o pessoal, ele fica sedento de conteúdo, né?
0: Certo. Vamos rodar duas músicas do grupo Tchê Véio aos nossos ouvintes.
4: Para quem gosta de vaneira, que é do nosso querido amigo Juliano Borges, e a Dois Poderes do grande Gildo de Freitas.
0: Agora eu vou te pedir uma gentileza. Diz assim: vai lá, Ganso, senão ele não roda.
4: Ganso, vai lá!

Ouvimos com o grupo Tchê Véio, Pra Quem Gosta de Vaneira, e depois a obra Dois Poderes. Pequeno intervalo e logo a sequência do programa pra vocês. Até já!

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0: voltando à agradável companhia dos nossos fãs e amigos com o programa Encontro com os Serranos. 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
0: De regresso com o Encontro com os Serranos, agradável sintonia das senhoras e dos senhores, estou conversando aqui com o colega Wagner da Rosa, que é diretor, fundador do grupo Tchê Velho. Inclusive, Tchê Velho é teu apelido artístico.
2: Exato, exato.
0: É o nome do grupo e teu apelido artístico.
2: Isso aí.
0: Tu és conterrâneo do Madruga.
2: Exatamente.
0: Nosso colega aqui do Serranos, espetacular, de um músico e uma pessoa melhor do que isso ainda.
2: É expoente em referência nossa lá, né? Os colegas, o Madruga é diferenciado, o Madruga.
0: Pois não. Tchê Velho, qual é o telefone e as redes sociais que as pessoas podem ligar para vocês para contratá-los?
2: Nas redes sociais em geral, YouTube, Facebook, Instagram, arroba Tchê Velho, bem simplão no mas, arroba Tchê Velho, e o nosso telefone de contato é 55999793662. 55, a região da fronteira velha, né? 99793662.
0: Pois não. O Madruga sempre dizia que lá em Livramento tem uma curiosidade, e eu já comprovei isso a última vez que nós estivemos lá tocando no CTG, que era mexer uma gaita, parecia 10 pandeiros na volta.
2: Verdade.
0: Por que que é isso aí? Curiosidade minha, e eu talvez acho, os ouvintes não saibam disso.
2: Eu acho que pelo estilão gaúcho da nossa fronteira ali, né? A questão das camperiadas, né? Das marcação, então tem aquele ar gauchão, né? Hoje em dia mesmo a questão dos regionais lá tá fortíssima, né? Então o que é o pandeiro, é o AG, é a gaita. Eu acho que é pelo, né, assim como as missões tem toda aquela aura das missões ali, a fronteira ela tem esse jeitão.
0: As missões é mais a gaita de botão, né? Gaita
2: exato, chamamê, isso. E a fronteira velha reúne muito ali o pessoal, os gaúchos do Uruguai. Então,
0: o Uruguai usa muito pandeiro?
2: Usa muito pandeiro. Pandeiro, o AG, o bumbo, o legueiro,
0: sim,
2: né?
0: Sim. Então, vocês entram no Uruguai adentro fazer as músicas de vocês?
2: Sabe que a música gaúcha em si, ali, no logo 100 quilômetros, 100 e poucos quilômetros ali, a gente consegue ainda trabalhar, não sempre, mas nos festivais. Nós tivemos em Durazno, que dá 200 quilômetros dali, um dos maiores festivais, eu acho que da América Latina.
0: Sim.
2: Né? A gente ficou muito faceiro e honrado, pois um palco gigantesco, onde passa, né, os maiores artistas da América Latina, eles fazem, né, que é o festival de Durazno de folclore. Então, mas até ali, dali pra lá já diminui muito, né, o consumo da música, e é da música gaúcha na essência, não. Sim. É essa maneira mais romântica, é a música gaúcha na essência mesmo.
0: Pois não. Mais uma vez o telefone, vamos anunciar mais música aos nossos ouvintes, por favor.
2: Telefone para levar os homens do baile socado para o teu CTG, para o teu piquete, para o teu baile é 55999793662.
0: Mais duas músicas, por favor, Tchê Velho.
2: Nessa feita vem aí chegando Tia Chega Vivente, que é mais uma marca do nosso amigo Juliano Borges, e a Lua Pampiana, que é uma composição do grande mestre Adair de Freitas.
0: Vai lá, Ganso.
2: Ganso, velho, toca uma marca dos homens do baile socado.

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0: Ouvimos com o grupo Tchê Véio, Tia Chega Vivente e depois Lua Pampiana. Meu caro Tchê Véio, estamos chegando ao final dessa edição. Muito obrigado por vocês terem vindo ao nosso programa e sempre estaremos à disposição aqui dos queridos colegas, tá? Leve meu abraço a todos os santanenses, de modo especial ao Luiz Cardoso e também ao seu Hildo Vargas, outro grande empresário que está sempre por lá atento. E aquelas patronagens de CTGs lá, que nós estamos sucerrando com vontade de voltar novamente lá na Boa Terra do Livramento.
1: E a fronteira com saudade dos serranos, com certeza.
0: Tá bem, pro pessoal da nossa querida parceira Rádio Querência, lá pra família do Vila,
1: isso.
0: Leve um fraternal abraço.
1: Será entregue com certeza.
0: Tá bem. Muito obrigado, ouvintes, obrigado às empresas que anunciam localmente, aquelas nossas parceiras diretas que são. 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
0: 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Mais uma vez, nossa gratidão a todos. Obrigado, amigo Ganso, e ao grande arquiteto do universo, Jesus Cristo, que nos prestigia, nos dá saúde e as condições para que nós levemos sempre com muito gosto, com muita alegria, essas edições do nosso Encontro de Gauchismo e Civismo, o Encontro com os Serranos. Até a próxima semana, na sua rádio predileta, o nosso programa Encontro com os Serranos. Até lá, gauchada do Brasil e do mundo.
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0: Boa noite, gostosão.
1: Que nojo, que nojo.
2: Eu gosto
3: do céu. Vamos parar de blá blá blá e toca a música.
4: Sul, eu vou tomando um bom chimarrão.
5: Eita coisa boa, chimarrãozinho bem cevado. Chega lá, gosto de ver. Chega na gosto de ver, meu Deus do céu. Ai, isso não existe, né? Ainda.
6: Isso não existe.
5: Ai, que existe. Vem cá ver o chimarrão que eu fiz, rapaz. Mas só falta a cereja do bolinho em cima, né? Pra completar, né? Mas é um sucesso. Aí, tá bom, ó. Chimarrão desse é só com erva nova. Ai, senão não tem jeito, né? A ervinha do semedão lá do Mirtinho Bendiguinho. A ervinha do chimi lá do. Do Mirtinho Semedão, não.
7: Semedão.
5: Mano.
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5: 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Chega.

0: perfeito. Esse amor perfeito. Vamos guardar esse bicharia daí pra parar de berrar. Vai lá e joga um restoio pra ele que fica roendo a painha em redor. E daí não incomoda também, né? Okay, né? Faz diferente, né? Dá um pranchaço de facão em cima que nunca vai. Ele só fica pensando em dar uns gritinhos, né? Depois fala, mas esse porco não tem jeito de engordar, mas não engorda, não engorda. Ele quando é bom dar uma raçãozinha pra ele também, né? O que foi? Ele quando é bom dar uma raçãozinha. Eita, povo bom!
1: Isso não existe!
0: Estamos chegando, meu povo, nesse dia tão bonito, nesse dia 21 de junho, por mais um domingo. Tivemos a gratidão, temos a bênção, temos tudo pra chegar aqui. Tivemos tudo de bom pra poder estar de volta, senão nós não estaria de volta aqui, né? Por mais que a semana foi bem apesadinha, mas ela era pra ser assim, viu? Ninguém muda e ninguém vai conseguir mudar o que tá escrito na tua... na tua linha de segmento, linha de segmento. Por isso eu digo nas nossas escaladas, nas nossas mudanças, no nosso dia a dia. Acorda no outro dia, é outro dia que segue, meu.

0: é a nossa estrela que tá lá em cima. Verdade, mas eu digo assim, meu Deus, quanta coisa boa pra agradecer hoje, hein? Quanta coisa boa que você não se tocou, não tá lembrando do que passou de coisa boa essa semana, hein?
1: Obrigado, Senhor, por mais um dia.
0: Obrigado, Senhor, meu Deus, hoje cedo eu acordei e sorri. Pois no coração sinto alegria, sinto gratidão pelo novo dia, pela esperança que se renova em nós. Obrigado pela tua mão amiga nos ajudando, amparando nos momentos difíceis. Abençoa nosso dia, Pai. Dai-nos a perseverança diante dos impossíveis na estrada da vida. Cuida, Pai, proteja nossos lares, famílias, filhos e amigos.

0: aqui de novo. Eita, coisa boa, né? Parece que foi ontem, né? Que eu tava aqui, mas eu cheguei aqui, tava até o meu cheirinho ainda por aqui, né? E já passou 8 dias, né? Já passou 8 dias que eu tava aqui, rapaz. Mas como passa depressa, né? Esses dias, essa semana, a gente nem se toca muito, né? Que tá passando bastante ligeiro, né? Essa semana estive conversando aí com uma amiga e paciente também, né? Porque todos nós aí no mesmo trabalho, passeando ou não, tava andando para busca de saúde, né? E ela contou que fazia 20 anos já que a sua filha tá lá no exterior. Parece que foi ontem, né? Então, os 20 anos a gente não notou que passou, né? Mas é a vida, é assim, temos que aproveitar o dia, né? Então aproveite hoje, porque amanhã não se sabe do que vai ser da nossa vida, né? Então aproveite hoje! Hoje!
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0: Ei, Valdir, e o Polaquinho tá por aqui também?
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0: É, o Polaquinho também tá. Tá aqui também, ele. Nossa senhora.
3: Eu tenho uma cartucheira.
0: É, não pode ter uma cartucheira, porque, ó.
3: Dois canos
0: trunchados. É, né? Cada canto tinha uma espringarda pra pendurar, né?

0: Agora são 6:49. Mais um segundinho. Vai dar agora, vou esperar um pouquinho para dar 6:50. Agora vai dar 6:50. É só esperar um pouquinho que passa, né? Tá bom, você que tá levantando, você que já levantou, você que já foi dormir de novo, né? Não tem o que fazer, né? Tem que deixar que durma, né? Vai fazer o quê? Se quer dormir? Não tem o que fazer, se quer dormir, deixa dormir, né, Martinho?
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1: A viola que tinha as cordinhas, né? Também tem uma afinadinha, né? Por isso que eu digo, não importa o tamanho, né? Porque uma corda de viola, ela é tão fininha que quase não se vê olho nu, né? Vai ter que botar uma lupa pra ver a corda da viola, tão fina que ela era. Se a corda da viola cair no chão, que tu, de vez em quando tu tem que repor, ela arrebenta, troca, da vez tu não consegue enxergar ela, tão fininha que ela era, né? E a durabilidade e o que ela faz, né? Então não se repara pelo tamanho, meu amigo, das coisas. Se repara pelo efeito, pelo efeito. Ah, é que nem a canha, né? Quando ela faz uns efeitos meio milagroso. 6h53, né? Mas olha, vamos agradecer as empresas que estão com nós, né? 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Oi, a Marquinho, velho, que tá bombando a pau, né? Vamos ver depois onde é que ele vai estar. Tá. 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Com certeza. 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Daí vem a piadora e mulher e filha e neto, né? O Murilo é o neto lá, o bigodudo lá. 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
1: Ai, essa música é bonita, né? E a Cimental, no interior ou na cidade, conta.

moda boa, amor inocente, né? Mas vamos ver quem chegou por aqui. O Marcelo Stiburski foi o primeiro que chegou aqui, né, Marcelão? Stiburski chegou aqui. Vamos ver qual é que é a novidade dele aqui, o que ele pede no recado aqui da mensagem, né? Ah, ele tá pedindo aqui a música Velhas Cartas, né? Vamos engatear já as Velhas Cartas aqui pro Marcelão, né? Eita, Marcelo Stiburski não é fraco, né? Já pediu a música Velhas Cartas e já vai tocar a seguinte aqui, né? Oferecendo pro Adelmar, pro Eduardo Frasnello, pro Velamir Bancarolo, o Rudivânio Boles, o Bazanello, o Carlinhos Rosseto, o Adilson Espada, o Albino Gorchev. Tá dormindo o Albino nessas horas, né? Meu paizão lá deve estar enrolado nos cobertores, né? Ótimo domingo pra todos. Marcelão Stiburski que já tá com o rádio. O rádio quentinho lá no alto da serra, aí no Boa Vista 2. Valeu, Marcelão. Bom domingo pra ti, meu querido. Ó, a música é

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2: Mas é ele mesmo. É ele mesmo. É ele mesmo, né? Então tá bom, né? 7-1, já que tá... Já virou os ponteiros por aqui, mas nós estamos começando o inverno hoje, né? É hoje que começa o inverno? Ou começou ontem? Mas tava na hora dele ir embora, não começar, né? Tava na hora dele ir já, ó, tchau. Vou aguentar mais uns 60 dias de gelo aí, depois passa, né? É, o Girelli aí tá bem agasalhado, né? Ô, Girelli, vê se bota um ponche. O Girelli anda de ponche por aí, né? Pra não... É, também, né? Tem que cuidar da idade chegando, né, ô Girelli? Não que o Ernie Girelli, ele tem muitos anos, né? Mas é que nem eu, né? Ele pegou bastante... O que que pegou, Vadir? Estrada de chão, homem. Então, estrada de chão judia nós, homem. É por isso que a gente tá meio judiado, né? Judiadinho, né?
3: É na hora da morte.
2: É, não, peguei uma estrada de chão e não tinha cascaio, não tinha brita naquela época, né? Era no, na lama mesmo, né? Valeu, Girelli. Um abraço pra tu, meu amigão. Amigo do coração, amigo do peito. É, ele pediu a música Mulher do Baile, que já vamos tocar, Mulher do Baile. A Mulher do Baile é com o Sul Encanto, né? O Sul Encanto. Ah, Sul Encanto. Acorda, Sul Encanto. Sul Encanto vai estar lá na Barra Escondida, dia 12. Do mês que vem, agora que a festa do São Camilo de Leles, né? Vai ter aquele encontro de amigos lá. É uma festa tradicional do padroeiro lá. São Camilo de Leles, na Barra Escondida, de tarde matinê, com ingresso livre, né? Não paga, né? Vai lá, almoça, já toma uma cervejinha, já começa o matinê. E assim o domingo fica muito maravilhoso, junto com os amigos, lá na Barra Escondida Sul.

0: morando aqui no mato. Não tem coisa melhor que morar num recanto, né? A natureza, rio, mata, pássaros voando e cantando, né? Barduga. Vamos ver o que que o Elias... Elias Vieira mandou aqui, ó. Garanta com a moto dele lá, que não pega nunca com a moto, né? Vamos ver o que o Elias Pinheiro mandou aqui. Ô, Elias Pinheiro, aquela tua moto lá não pega nunca, né? Tá. Ele vai falar da conselheira dele, né? É a dona Maria, né, o Elias Pinheiro? A dona Maria agora que tá te aconselhando, botou tu na linha?
1: Essa aí, essa comadre aí é a nova conselheira, viu? Essa é firme, essa o conselho agarra. Ela trabalha com Tramontino, três listas da avó, e ela dá-lhe uma trabalhada bonita no fogão, tu viu que dá os planchaços, tá bem sequinho, não faz muito barulho. Se essa aí não pegar um conselho bom da comadre agora, não sei que espírito que tem que tirar desse corpo.
0: É, eu acho que pode se benzer, né? Se não sair, então você pode pendurar a chuteira. O Lauro Birk já mandou a foto aqui. Ô, Lauro Birk, onde é que tu tá, meu querido? Lauro Birk deve estar em Chaxinha. Ele tá namorando lá. Vê se não engana lá, viu? Esse casa, não. Fique só dando despesa pra namorada lá.
2: Bom dia. Tô falando na escuta. Esse é o teu programa aí. Esse aí, ó. Fiz um vídeo aí. Sexta-feira no Sangu. Carafinha de Antártica na cabeça. Isso aí.
0: E aí, tomando uma cervejinha nesse frio aí, tem que ser forte, né? Ele mandou um vídeo aqui que tava com a garrafinha na cabeça e o arco dentro, né? Ivone de Gaspari.
3: Tudo bom, Valdir, tudo bom?
0: Eu acho que deu... Ivone, eu acho que tem que mandar outro áudio aqui, querida. Que aqui não colou teu áudio, né? Manda outro áudio aí, Ivone Gaspari, lá de Horto Recreio. Bom dia, bom dia. Não deixe pra lá que encanta o que faz você respirar macio, o que faz seus olhos brilharem, o que põe no rosto do seu melhor sorriso. Não deixe pra lá o sonho mais bonito que acende sóis por toda a orla do seu coração. Não deixe pra lá seu paraíso que traz felicidade. E não deixe lá o encontro raro olhar, um ótimo domingo com aquele almoço saboroso com famílias e amigos, um abraço. Mas é uma mensagem muito linda, né? Feita do coração. Um abraço, Leonir de Jardinópolis, ligado no programa. Ô, Leonir, tu tinha sumido um tempo, hein, né? Ô, Leonir, um abraço, Leonir, mandou umas fotos do chimarrão. Agora estão morando na cidade, ele mandou aqui, né?
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0: Deixou sertão? Mas que pena, mas mora junto no sertão, né? Um abraço, Leonir Rezende, lá no Jardinópolis. Ô, Girelli, tá aqui a tua música, Sul Encanto.

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1: Esses foram os gurizes. Os gurizes lá de Sul-Brasil, né? Os gurizes. É o Rochinol e Oraçari que mandaram bem com essa música aqui, né? Faz, o programa fica no Ibope quando tem essas vozes cristal. Ainda mais que é da nossa terra, né? Terra do Sul, Brasil. É Pinharzinho, é modelo nosso oeste de Santa e Bela Catarina, que é o melhor lugar para sobreviver. O nosso estão aqui é Jardinópolis, União do Oeste, Águas Frias. É pra Irati, essa região aí, modelo, Serra Alta, Bom Jesus, Saltinho, Campoerê, e lá vai em frente, né? Vai em frente, vai em frente, como você quiser entender, né? Oh! Coisa boa! Vamos botar um mate na goela aqui, rapaz.
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1: O Abenói dormia de butina, não lembra? Também, né? Era muito ruim pra lavar o pé, era muito frio lavar o pé na sanga, o Abenói, né? Então agora a gente tem mais chuveiro, né? Agora lava o
3: que
1: pé,
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1: né?
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4: Isso não existe!
1: Ah, nós lavar o pé mais ou menos, né? A mãe dizia, vamos lavar os pés pra dormir. Não, era ir tomar banho, né? Que aqui é tomar banho lá na sanga nesse inverno, né? Era só uma passadinha, né? Agora é 7:15, né? Como é que tá teu domingo aí, rapaz? Manda aí, manda um áudio aí, dá uma espertadinha aí no teu aconchego, na tua casa, onde você estiver, no caminhão, muita gente viajando, muita gente trabalhando, muita gente chegando em casa, trabalhou a noite. Isso aí, eu, graças a Deus, essa noite não precisei trabalhar. Tava esquentando meu jipão, até umas horas, né? 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

0: O cantador já tá de pé, tem que estar de pé.
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0: É verdade, tem que gostar de viola. 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
0: 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O que foi?
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0: Ah, o nozinho que não desata.
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0: E é com a Cordiona e Viola, meu. Vamos ver onde é que o Marquinho vai estar com as festas dele. Bom dia, tudo certo? 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Ô, né? Oh, coisa boa. Mas o pessoal tá com tudo aqui, ó. Mas chegaram com tudo. Não, o frio não deixou a turma na cama. O frio não deixou o pessoal na cama, né? Não deixou, né? Tu viu como é que pode, homem? Vamos ajeitar o computador aqui primeiro.

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1: Mas é verdade, depois que foi, não adianta correr atrás do leite derramado, né? O leite derramou, não estragou e você foi. Não adianta procurar mais. O que achou? Vamos ver a participação dos ouvintes aqui. Já abrimos aqui, abrimos todas as mensagens aqui. O Idacir Ritter. Vamos ver o que o Idacir Ritter aqui, o popular cabelo. Bom dia, Maldir. Sou o Idacir Ritter. Estamos ligados no programa Roda Música do Sul Encanto, Gaúcha. Certo? Um grande abraço e um bom domingo. Ah, trouxe ontem umas frutas aí, foi você, então, meu querido, obrigado, viu? Eu achei uma sacolada de bergamota, de laranja, lá no portão da minha casa, e então, eu falei, quem será essa alma que trouxe umas frutas pra mim aqui? Então, é um amigo, Idacir Ritter, obrigado, que Deus te abençoe, Idacir, obrigado por trazer as frutinhas aí em casa, são muito boas, é? Oh, coisa boa. Obrigadão, meu amigão. Obrigado, meu querido. Agora Ivone Gaspari mandou aqui. Vamos ver se funciona agora.
2: Bom dia, tudo bem? Aqui é Ivone Gaspari, do Alto Recreio do Brasil. Uh-huh. Gostaria de ouvir a música Vestido Azul, oferecer para meus amigos e amigas. Agradeço por atendido. Tchau.
1: Oh, coisa boa.
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1: É, Ivone Gaspar quer dançar cedo, né, Ivone? Quer dançar cedo? Tá bom? Bom dia, Valdir, é Clariva Valderi Lunques, estamos na sintonia. Ô, oh, meu amigo Lunques e a Clair, Clair é irmã do alemãozinho, né? Lá na linha Guabiroba, lá naquele paraíso que eles têm lá, né? Aquilo não se chama de chácara, né? Aquilo chama-se de paraíso, né? Um abraço, meu amigo Valderi Lunques, a Clair, o Radião ligado. Bom domingo pra vocês, viu? Mas que horinha dessa, eu quero dar uma chegadinha ali. Essa semana eu fui a São Miguel e eu fiquei olhando lá onde é que entra pra ir morada de vocês, né? Obrigado, meu querido. Um abraço, bom domingo. Só bom domingo aqui, bom dia, música do Timo, Timaço de Bocha, do 48 da Barra Escondida, que ficou campeão ontem. Uma Barra Escondida tá forte, né? Mas ganharam ontem o campeonato, então, da Bocha lá em Sul Brasil. Parabéns aí pros bochócratos, bochócratos, é isso aí que se chama? Ou melhor, foi jogador de bocha. Campeão municipal ontem. Obrigado, meu querido. Um abraço pra vocês aí da Barra Escondida, que nós vamos estar lá dia 12 de julho agora, né? Vamos estar junto, fazer um festão por lá, né? Meu coração. A participação do ouvinte. Bom dia, Valdir. Bom domingo a todos nós. Aham. Uhum. Vamos ver aqui.
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1: 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A participação do Mindy, bom dia.
3: E eu vou dizer, senhor, é Maria Celei Clássica, ali na Ípica. Tu sim. Capricho com uma música de Sul Encanto, uma valsinha pro Jesus dos Santos. E pra você e a tua família da rádio, tá?
1: Oh, que coisa boa, uma valsinha, né? Querem dançar valsinha cedo já? Coisa boa, né? Vamos achar uma valsinha aqui do Sul Encanto para nós tocar pro pessoal aí que tá sempre ouvindo nós e quer dançar valsa, né? A participação aqui, mais uma. Bom dia, bom dia.
4: Bom dia, meu amigo Valdir. Tudo bom por aí, meu guri? Depois foi pro setor de negro. E o Walter, sempre Deus olha. Então, escuta o programa todos os domingos. Valeu, meu guri. Um abraço a todos.
1: Onde é que tu anda? Esse é o Walter dos Santos. Ô, oh, Walter, um abraço pra ti, meu querido.
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1: Mas é uma coisa louca de Polaquinho, né? Vamos ver a participação dos ouvintes e depois nós tocamos a música, porque não adianta a gente deixar ele sem música, né? Depois vai dar problema, né, gente? Então,

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1: Pedir o sul encanto, vamos já, gaita Vardinho. O Vardinho na gaita, agora o Nino e Tuzeto na gaita, o Vardinho no teclado, eu na guitarra, o Távio Mila no trombone. Vamos lá! Vai lá dançar, Jesus!

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2: Oh, fala aí, compadre Vardir.

da violinha chorona, eu da viola chorona. Mas com essa viola agora é 7:35, né? Que coisa mais linda do mundo, uma viola chorando. E você acompanhando com o bom chimarrão, fez o foguinho aí no fogãozinho, né? E a coisa fica, começa em engrenar, como é que é, Virgínia? Ai, engrenar, né? Engrenar. A coisa começa a engrenar o domingo, viu? De vez em quando tu faz um prano, já muda, né? E o prano fica em roda do fogão, é coisa boa, porque aqui em Piazinho tá ficando azul, né? O tempo tá azul aqui, vai dar sol hoje. Vai dar sol, né? Mas se você... Que foi, meu gente? Ah, tem que falar aqui das empresas que pagam nós, rapaz. 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

0: Um abraço pro Chore. 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
0: Não, mas tu já cantou essa aí, rapaz. Você para de falar que é tanto o bailão de bom de bico, né? É botar viola aí, senão não fica bom, não fica bom. Domingo fica meio murcho, né? É botar viola. O cachorro corre na casa, é galo que canta, é gato que quer entrar debaixo do fogão. É um reboliço, né? É mãe tirando leite lá braba que os filhos não levantam pra tratar os porcos. O domingo começa assim, né? Já batendo parma lá fora, porque já tá chegando visita. A cabrita que não tiraram leite ainda da cabrita, né? E muita gente já chegando pra passear, né? Tá coisa mais louca, né? Mas de vez em quando, muito cedo, né? Pra ter visita. Muito cedo.

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1: Mas tá certo, ele bater mesmo, porque fica aí machando de última hora, né? Mas o Rafão mandou pra cá, o que que o Rafão mandou aqui? Ô Rafão, tu já tá acordado, mano, velho? Mas que é, meu Rafão? O que que o Rafão mandou aqui? Vamos ver o que que o Rafão mandou. Bom dia, Rafão. Diga aí, acabou a calma.
2: Dia, tá trabalhando, lavando os carros. Trabalhamos até sábado e domingo, amigo.
1: Viu?
2: Beleza? Uma música perigosa, linda aí.
1: Ai, tu tá chonado essa música, né? Se alguém quiser lavar um carro aí no Bela Vista, é lá na lavagem do Rafão, né? A Rafão, velho, não é fraco, né? Depois nós toca a perigosa e linda pra tu aí, né? Hã? E além de linda, é perigosa, né? Coisa boa, né? Mas se é perigosa e linda, daí vai, né? Não tem problema, né? Dá pra aguentar, né? Dá pra aguentar, né? Vamos ver a participação aqui do ouvinte. Bom dia, José Macos, que ficaram em primeiro lugar nas bochas do 48 ontem, a turma do José Macos, né? Lá da Barra Escondida. É, que mirou assim, ó. Tá! Bem no balinho. Eles já levantaram o troféu, né? Garanto que abriram umas garrafinhas lá ou não. Será que saiu as tampas de alguma?
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1: Será que saiu a tampa de alguma lá? É, o Makoski, né? Você sabe que aquela do polonês, né? Do meus companheiros polacos lá, né? E o cara chegou na bodega e disse assim, né? O que foi? Essa música é do Adilson Bodanês, ó. Já vou falar onde é que ele tá, né? Já vou falar onde é que o Adilson Bodanês tá. Mas eu tava contando lá, né? O polonês era meu primo, né? Polaco, Gorchevski, né? Chegou na bodega lá e daí ele pediu o preço da cerveja. Não, dá uma beleza, né? É 10 reais a cerveja. Daí ele olhou e disse, então arranca a tampa.

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0: Chega, vai dar risada pra quê, rapaz? Cada um fala do jeito que quer, né? Alguém diz assim, ó, destampa uma cerveja pra mim. O Polomei falou, arranca a tampa. E falou certo, né? Oh, coisa boa, arranca a tampa, né?
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0: passa... Valeu, pessoal da Barra Escondida. A gente sabe que a gente pode brincar com vocês, né? E o domingo é pra fazer um pouquinho divertido, diferente, né? Esse negócio só de falar de... do governo, só falar das coisas que não deu certo, deixa pra trás, deixa pra outro dia, né? O que que foi, Adilson Bodanês? Onde é que tu tá, meu querido? Falei com ele sexta-feira. Meu Deus do céu, mas encheu a caixa do caminhão de salame. Ô, rapaz, os caminhoneiros não são fracos, né? É, eu vejo fila de caminhão ali no... No mercado do filho do Adilson Bodanês, aqui na BR-282, né? Os caminhões fazem fila aí de noite, porque o mercado aí do Bodanês aqui na BR fecha 10, 11 da noite, eu acho. É só caminhoneiro que compra salame aí e enche as caixas, né? Mas o Adilson Bodanês se encontra onde, meu querido? Tudo bem com você, Polaquinho? Tudo bem. Parando aqui em Montes Claros, Minas Gerais. Ô, oh, Minas Gerais, pra tomar um café. Polaquinho, manda um alô aí pros meus pais. É com certeza, seu Nelson Bodanês, tá lá corradinho no, na cabeceira da cama, né? Ô, seu Nelson, eu quero ir lá tomar um cafezão com o senhor, mas tem que dar um jeitinho, né? Hoje meu irmão Maguila, lá... Ele, a esposa dele, cuidando da nossa mamãezinha. Ô, Maguila. Maguila ali, isso é por parte de guincho. Não precisa procurar guincho. Só chama o Maguila, porque isso aí é um guincho. De força que tem, né? Um abraço pra sua mãezinha, dona Helena, tá acamada. Que Deus proteja ela, dê muita força aí pra família, né? E a vida é assim, né? Abraço, meu amigo. Bom domingo. Temos que cuidar os cachorros. Ele botou aqui, tem que cuidar os cachorros, né? Porque esses avanços na caixa de comida, né? Comem todo o salame, né? Eita, coisa mais boa. Um salaminho na caixa do caminhão fica boa, né? Valeu, Adilson. Que Deus te abençoe, tá? Manda um abraço aqui pro Valdir Teodora.
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0: Olha que esse Teodora, esse aqui é o Roxinol, olha essa ali, né?
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0: Depois nós vamos tocar essa música, né?
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0: Que coisa, vamos tocar depois essa música, porque eu tinha programado ela.

depois eu toco essa música, porque eu tinha programado ela com o Roginoli e Araçarina, né? Depois eu toco ela, tá? É o candeeiro da fazenda, né? Mas eu quero mandar um abraço aqui pro Valdir Teodora. Ô, Valdir Teodora do Bela Vista, não perde um programa. E essa semana aí a gente brincou um pouquinho com ele, né? E graças a Deus, graças ao povo, graças à sociedade, graças às comunidades aqui que fizeram ter almoço beneficente e deu tudo certo aí na cirurgia do Valdir Teodora, que agradece muito o povo de Pinhalzinho. Ele que é um membro da sociedade, aí ministro da Eucaristia, e ele merece ser feliz, né? Merece, né? Valdir Teodora do Bela Vista. E até nós brincamos, né? Que ele tá com dois amortecedores novos agora, né? Ai, que coisa boa! É, dois amortecedores novos, né? Tinha problema, né? Problema aí, né? Daí fez cirurgia numa perna, ficou boa, agora fez da outra e só recuperar, né, Valdir Teodora? Um abraço pra ti, né? Um abraço também aí pra paciente que se encontramos lá em Ponte Serrada esses dias, né? Eu voltando lá de Itangará e a paciente tava indo pra Joaçaba, né? Lourdes Steffens, não perde um programa. Dona Lourdes Steffens aí da linha São Paulo. Deus te abençoe, dona Lourdes. Ô, oh, querida, quando eu tava tomando um café lá em Ponte Serrada, eu vi ela falar, aquela senhorinha, ela falou, é de Sulicanto. Eu disse, meu Deus, é aonde? E ela é aqui da linha São Paulo, né? Lourdes Steffen, que Deus te abençoe, querida. Bom domingo pra senhora, tá? Ô, oh, coisa boa.

0: Mas a participação também dos ouvintes aqui, nós tem que atender, né, Valdir? Tem muita gente aqui, ó. É, mandar um abraço aqui pro Leonir Bassoli lá do Sul Brasil. Ô, Leonir, ele pediu a música Dançando no Matinê com o Sul Encanto. Estou aqui em Pinhalzinho tomando chimarrão com ela. Um abraço. Ó, Leonir tá na cidade do Pinhalzinho aqui. É. Tu não é fraco, né, Leonir? Um abraço pra ti, meu querido. Um abraço, bom domingo. Aí, pro Leonir Bassoli e toda a sua família. Especial pro amorzão, né? O amorzão, né? Pode ser? Então tá bom, né? Tá bom demais, né?
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0: Ah, dançando no matinê já vai sair por aí, né?
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0: O que foi? O desassossego vai pro Maciel, cabeleireiro lá, né?

0: muita gente aí na varanda, já fez fogo no jipão, né? Tá fumaciando aí, que a lenha tá molhadinha, mas já vai incendiar, né? Coisa boa sentar na varanda e escutar um rádio que manda as emoções, né? Vamos ver o que que o rapaz aqui convidou alguém pra ir numa reunião? Vamos ver?
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2: Rapaz?
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0: Eu vou dançar no matiné assim com o Sul Encanto. Valeu, Bar Sulê. Valeu, Bar Escondida. Dia 12. Vamos lá.

0: Utilidade Pública.
1: Em Pinhalzinho, são 8 horas. Nota de falecimento. A funerária Dom Santo e a família Seasa comunica com profundo pesar o falecimento de Lori Krieger César, aos 81 anos, ocorrido ontem. O corpo está sendo velado na capela Dom Santo, ao lado da funerária Dom Santo. Atos de encomendação dar-se-ão hoje, às 16 horas, rumando logo após o féretro para o cemitério de linha Janguta Modelo. A funerária Dom Santo e a família Ciesa comunica com profundo pesar o falecimento de Lori Krieger César. A família enlutada, nossos sentimentos de pesar. Os serviços fúnebres estão sendo prestados pela funerária Dom Santo de Pinhalzinho.
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1: Agora são 8 horas mais 2 minutinhos, queremos transmitir o sentimento de pesar à família César. Para quem não conhece, aí o passamento da Lori, ela reside aqui em Pinhalzinho e é a mãe do nosso saudoso Paulinho Bike Center, que também partiu dessa para outra, aí num acidente, que era nosso colega aí no DMR. Então, sentimentos para a família César, família Simon, todo o pessoal aí, que Deus o receba aí e que continue abençoando nós lá do alto, né? Nossos sentimentos à família. Agora são 8:03, né? Mandar mais um abraço aqui pro pessoal que tá ouvindo a programação e já vai ter música, né? Já tem música por aqui, porque nós temos que falar aqui das empresas, né? 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
0: 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Eu também gosto de ser caipira, né? Porque, né? Nada conta quem não é caipira, né? Mas eu gosto de andar meio caipira, assim, né? Meu amigo Escurinho mandou aqui, bom dia, viva, agradeça e confia, Deus está em cada detalhe. É verdade, Deus está em cada detalhe, é isso aí mesmo, né? Um abraço, Escurinho, que Deus te abençoe também, né? Volmir Lenhat, oh, um abraço, Volmir Lenhat, essa semana a gente também no trabalho aí, foi a maravilha com o seu Eupídio Lenhat, graças a Deus tudo certo, né, seu Eupídio Lenhat? Toda a família, um abraço. Completaram 60 anos de casada essa semana. Seu Eupídio Lenhard e a sua esposa. Que Deus abençoe vocês aí. Bem pertinho da cidade aí na Ifacipe, né? Mas essa vamos ter que tomar um gole junto aí com essa família Lenhard, né? Que Deus abençoe vocês aí nos 60 anos de casada, seu Eupídio Lenhard.
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0: a participação do Eduardo Frasnelli. Bom dia, seu Eduardo. Bom dia.
3: Bom dia, Boloquinho.
0: Bom dia.
3: Tava debaixo das cobertas, quente ainda. Meu quando começou o seu programa.
0: Já
3: tava, esperei começar o programa, já tinha rádio ligado.
0: Que coisa boa.
3: Que bonito, que bom a gente ter. E quero também agradecer muito ao seu Marcelo Ciburski pelo carinho que ele tem pela gente. Que a gente foi junto lá pra cima. Ele é um cara muito legal.
0: Opa!
3: Quero que tu toque uma música bem bonita pra ele, da minha escolha. E que Deus abençoe você, tua família, seu Marcelo Ciburski e todos os amigos. Fiz pouco comprido hoje.
0: Não tem problema. Um abraço aí! Eduardo Prestes. É, mas não é só o senhor, muita gente tá debaixo das cobertas ainda, né? Mas é bom, o importante é estar com o rádio ligado. O importante é com o rádio ligado.
4: Bom dia, Rádio Centro-Oeste. Bom dia.
0: Bom dia.
4: Aqui é o Vamir Halber. Obrigado pelo selo do Superfã.
0: Obrigado, meu querido. Um abraço aí, família Halber. Valmir Halber, sempre ouvindo nós.
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0: Bom dia, que Deus nos conceda um dia cheio de vitórias. Quem que mandou aqui? Eu estou aqui, diz ele. Ah, quem seria? Quem seria que? Não tem nome.
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0: Thomas aqui em Paulo Afonso, na Bahia. Mas a Thomas aqui em Paulo Afonso, Bahia. A todos caminhoneiros, aquele abraço para vocês, meus queridos, irmão da estrada.
5: Bom dia, seu Polaco. Aqui Nelson Chuque Sul, Brasil, oferece uma música para o Atom Marmet e para a Locadia Marmet e para as amigas do Sul Brasil e os amigos do Sul Brasil. Toca uma música bem bonita de Sul e canto Maranjeira com trombone. Eu cada domingo escuto teu programa. Toca uma música bem bonita para as amigas e os amigos de Sul Brasil, Sul e Canto.
0: Eu
5: cada domingo escuto teu programa. Não perco nenhum programa.
0: Ah, manda um abraço aí, louco velho.
6: Manda um abraço pra nós aí, louco velho.
0: O Rafão pediu a perigosa e a linda, é? Ô, Rafão, abraço. Estado do Bela Vista, aquele abraço. Oh, vou tocar um pedacinho aí da perigosa e linda. Deixa cair esse agito de domingo.

da sertaneja, já com os irmãos Campos. Os irmãos Campos, lá de São Carlos, Santa Catarina. Essa vai lá para o seu Ari Campos, né? O Ari Campos lá da Galhaz, todo o nosso povo aí, do nosso sertão, povo caipira. Um abraço aí, a música dos irmãos Campos.

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1: Eita, os irmãos Campos não são fracos também na viola, né? Eles dão as pinicadas boas por aqui, seu Ari Campos lá. Diz que tá com peixinho mais ou menos lá pra nós comer uma hora dessa, lá. Não é fofoca, seu Ari, me contaram que o bichinho é reforçado. Que coisa boa, hein? Um abraço aí, pessoal, da linha Galhaz, aí o Ney Galhaz também, aí o Itair Fiorini, todo esse, o Barcarolo lá, a gente lembra os nomes, né? O Valmor, o Zanata, também não perde um programa lá, os fazendeiros lá, são fortes ali, né? Mas nós não estamos falando de classe social, estamos mandando abraço para todo o povo da linha Galhaz aí, que são fortes, né? O Célio Zorteia, né? Essa semana aí, fazendo um meladinho, né? Coisa boa, né, seu Célio? Todo o povo aí da linha Galhaz. Linha Gaúcha, oh, um abraço pessoal da linha Gaúcha, né? O Ademir Gracioli, o popular vô, né? Toca uma gaita que é rapaz, né? Ele tá tocando uma gaitinha mais ou menos. Se eu vou, dessa eu vou entreverar, né? Numa coxa de galinha, da verdade. O Virso Gracioli lá, ou também o... Como é que é? O Olivo, né? O mais grande lá. Olivo Gracioli, né? Todo o povo bom aí. Da linha Galhaz, né? Linha Gaúcha. Ah, que coisa boa. O Vinícius Cardoso, a Dona Eva, né? Ainda não tão corradinho ligado ainda, né? A respeito aí da partida do... do nosso querido, saudoso Miguel, que faz uma falta danada pra nós, né? Mas é assim mesmo, é a vida que continua pra todos nós, né? Viva hoje e amanhã nós pertence a Deus, né? Não se sabe o que acontece, né? Um abração aí pra todos vocês do interior da cidade, onde você estiver com o rádio ligado, sinta-se abraçado por nós, tá?

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1: Vim convidar o senhor pro grupo de dependência química, terça-feira, 1:30.
2: Capaz?
1: Sim.
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mandar um abração aqui aí pro Hélio Guerra. Ô, Hélio Guerra, dona Marlene, bom dia, bom domingo pra vocês aí, tá? E coisa boa ouvindo nós sempre. É. Um abraço aqui a Delci Pfeiffer ouvindo nós, bom dia. Estou escutando o programa aqui em Blumenau. Oh, que festa aqui. Aí na outubro. Tá na Oktoberfest lá, dançando por lá. Oh, coisa boa, hein? Pessoal do Blumenau. Mas é nossa querida aqui, Delci Pfeiffer, né? Roda a música pro pessoal aí de Pinhalzinho, Delci Pfeiffer. Obrigadão por estar lá em Blumenau nos ouvindo. Aham, bom dia, Polaquinho. Manda um bom dia aí pro meu pai, seu Ídio Bulegão do Pioneiro. Ó, seu Ídio Bulegão. Um bom dia especial aí da sua família. Aí, manda um abô, um ótimo domingo a todos. Seu Ídio Bulegão, receba um abraço aí de toda a sua família, seus filhos, amigos e nós aqui da rádio, né? Bom dia, tudo bem, Valdir? Temos com o rádio a todo volume, escutando Sul Encanto. Manda uma de banda. Sul Encanto, um abraço. Ai, olha aqui, ó. Que coisa boa, né? O Valdir Teodora, do bairro Bela Vista.

0: Valeu, Valdir. Eu falei no começo do programa, agora o Valdir tá com dois amortecedores novos, né? E nada melhor que tá de bem de saúde, né?
1: Roseli de Itapema, aqui estamos com fogo. Bom dia, Valdir, aqui é a Roseli de Itapema. Oh. Aqui estamos com fogo na fogueira também.
0: Olha só, gente.
1: Depois de dois dias de chuva, hoje tá querendo sair um solzinho pra nós aqui.
0: Hoje é boa, viu?
1: Mas um abraço aí, fiquem com Deus, manda um abraço aí pra minha mãe Maria e o meu irmão Leonir, do bairro Maria Terezinha.
0: Oh,
1: estive
0: boa.
1: Aí no começo do mês, na primeira comunhão do meu sobrinho. Já matei a saudade um pouco da minha coroa. Agora, se Deus quiser, final do ano, estamos aí de novo. Um abraço pra vocês e fico com Deus.
0: Ah, certo. Tá bom demais. Mas aqui, Elias Pinheiro me mandou aí. Tá incomodado aí, nosso amigo. O Marquinho do Querência Carne, né? Ô, Elias Pinheiro, deixa o Marquinho dormir um pouquinho aí, rapaz. Deixa o Marquinho dormir um pouquinho aí. Que o Marquinho tem bastante trabalho hoje. Ele tá entregando carne por aí, né? E se você precisar de carne aí, da última hora, né? Dá uma ligadinha aí, pô. Meu amigo, ou aí pro Marquinho no 3, 9, 9, 8, 8, 23, 0, 2, 0, 1, né? O telefone é do Marquinho pra pedir carne, não é pra tá incomodando, né? Pra mandar mensagem à toa aí, né? O que o Elias Pinheiro mandou aí? Já vou ver aí, Elias Pinheiro, já vou ver aí. Nada. Eita, coisa boa. A participação dos ouvintes. Bom dia, bom dia. Que coisa boa.
1: Tudo bem? Tudo
2: bem, amiga.
1: Eu, Rafon. Então, bom dia.
0: Bom dia. Pessoal da linha Galhaço, tá bom? Valeu. Bom dia, moro na linha 12 de novembro, Campoerê. E só quero oferecer a música para meu esposo Darcy. A música Barquinho de Ouro. Agradeço você por atendida. É a Márcia Narkoski, lá na linha 12. Aquele abraço, pessoal, da linha 12. Vem Sul e Canto cantar agora. Vamos lá, Sul e Canto.

0: Valdir Gorshevski,
1: o Polaquinho!
2: Eita, Polaquinho danado! Não sente frio, Polaquinho? Não, nós levanta cedo. Nós é antifrio, né? O pessoal vai lá nos postos de saúde pra pegar anti-inflamatório também, né? Nós é que é antifrio, né? Tá bom, né? 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Oh, tem coisa boa, né? Mas mandando um abraço aí, né? Mandando um abraço aí também. 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
2: É 8h43, mas nós temos que dar um recadinho aqui do Querência Carnes com o Marquinho, né? Que o Marquinho vai ter festa, né? Bastante festa por aí, né, Marquinho? É, dia 16 de agosto... A festa do Padroeiro Linha São Paulo, dia 23 de agosto, festa do Padroeiro Linha Pio Décimo. Isso aí, né, Marquinho? Tá bom. Deixa que o Elias Pinheiro te incomode aí. Deixa o Elias Pinheiro te incomodar, viu? O que diz? Só um grande amor. 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

0: Dalman. Ô, Adão Samuel Dalman. Um abraço pra vocês aí. Bom dia, tudo bem? Estamos na escuta do programa. Me coloca no sorteio. Eu vou colocar assim no sorteio, seu Adão. O senhor aí vai concorrer aos prêmios no programa do Alemãozinho. Alemãozinho, se acorda, rapaz. Logo tem que trabalhar por aqui, rapaz.
1: Bom dia, Vardinho. Tudo certo? Aqui do Verê. Eu moro em Serra Alta. Você conhecemos, já cantamos junto, né?
0: Já.
1: Eu moro em Serra Alta, mas vim visitar minha filha aqui no Verê. Tô te escutando o teu programa aqui.
0: Que beleza.
1: Na Alexa. Bem bonito o teu programa. Escuta bem na Alexa aqui no Verê.
0: Obrigado.
1: Reinaldo Zimmermann. E bota uma música das tuas aí, né?
0: Deixa pra lá.
1: Boa que tu tem, hein?
0: Um abraço pra vocês,
1: escuta, hein?
0: Lá é o Merê, né? O Merê, né? E mandou aqui, ó, rapaz. Essa bacia de pé de moleque, rapaz do céu. Ademir Rias, cadê o fundo da grota? Diz ele. Ah, vamos tocar o fundo da grota aí também. Yonara Hoffman, bom dia pro Laquinho. Manda a música aí pro Paulo e o Pedro Hoffman. Não perdemos um programa, música do Sul Encanto.

Participação do ouvinte. Oi, amigo, sabe aonde estamos? Em Sul Brasil, na mãezinha Dona Darcelina. Antenada no programa Vadir, manda uma música aí pra ir, pra ela, querido. Um abraço pro nego. Pensa nós aqui, ó, um galinho fino mandou aí. Um abraço aí pra vocês aí, com certeza. Abraçando a mamãezinha hoje, hein? Olha dessa, vou ter que ir lá tomar um chimarrão também com vocês. Um abraço, o Knuckles, ele mandou a foto do Knuckles no meio do arroz. Não presta, não presta, coitadinho. Não tem nada a ver com o galo ali, coitadinho. Deixa ele cantar. Ô, nego, um abraço pra vocês aí, família Arroz. Dona Tarcelina, que Deus abençoe vocês, tá? Luan Rafael Lauermão, bom dia. Manda aí pros meus pais, Márcio Lauermão, a Janete e Lúcia, que estão na escuta. Que benção, né? Que benção, né? Um abraço aí pro Márcio, a Janete, e muita força, né? Aí da partida do Mãezinha, da Florentina, que nos deixou poucos dias, mas tá lá no céu nos abençoando, iluminando. A maior estrela que liga de noite é ela iluminando vocês aí e iluminando nós também, né? Um abraço pra vocês. Seu coração. Lauro Birk mandou de novo. Um abraço, Lauro. Que Deus abençoe.

0: Sully canto. Se querem música do Sully canto. Vamos tocar Sully canto aí, moçada. Separação.
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0: Paixão, 8h53. Coração apaixonado. É verdade.
1: Bom dia, Valdir. Mas essa colou bem pro Marquinhos, né? Pega o bolinho, deu na caixa, minha.
2: Vocês são jaguara, né? Vocês são jaguara.
3: Apresentação.
2: É pra brincar. Deixar o domingo mais bonito, né? Valeu, bicho velho.
0: Vai pro Marquinhos, vai pro Dias Pinheiro, vai pra todos os açougueiros, vai pra todos os frentistas aí dos postos, motorista de aplicativo, bombeiros, polícia militar, polícia civil, todos que estão trabalhando nos hospitais, motorista de saúde, aqui.

0: Eu vivo da reira, lixa na estrevaria. Não é pra cantar em cima da música, diz o Enio Massone, né? Ô Enio Massone, aquele abraço. Agora eu me lembrei do Enio Massone, um abraço pro Enio. E pro Ari Massone também que ouve nós, um abraço pra vocês, tá? E o pessoal também da Mecânica Giaquini, um abraço aí pro Tuco Cleverson, Fabiano Bigode, todo mundo aí na Mecânica de Tratores Giaquini, Casa Nova Vidros, Canaiane e o Robson, Agropecuária Cipau, lá da equipe do Peninha, e também a construtora Sumatone, construtora incorporadora, e a Cimental. A essas empresas, nosso muito obrigado, que Deus abençoe, boa semana para todos nós. Já vem a Santa Missa? Ah, já vem a Santa Missa aí.
1: Bom dia, Polaquinho, tudo bem? Aqui é a mãe do Eliseu, do Bairro Pioneiro. Eu toco uma música das tuas e coloco nós no sorteio também.
0: Valeu, já estão no sorteio aqui. E a gente volta domingo que vem, se Deus quiser, e ele vai querer, com as bênçãos divinas, proteção divina. Que Deus abençoe todos nós. Dando bastante saúde, paz, amor, carinho, felicidade. E nessas bênçãos a gente vai e volta com Deus no coração. E a gente agradece a todo mundo.

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3: Santa Maria, Mãe de Deus, rogai por nós, pecadores, agora e na hora de nossa morte. Amém.
4: Ave Maria, cheia de graça, o Senhor é convosco. Bendito sois vós entre as mulheres e bendito é o fruto de vosso ventre, Jesus.
3: Santa Maria, Mãe de Deus, rogai por nós, pecadores, agora e na hora de nossa morte. Amém.
4: Ave Maria, cheia de graça, o Senhor é convosco. Bendito sois vós entre as mulheres e bendito é o fruto de vosso ventre, Jesus.
3: Santa Maria, Mãe de Deus, rogai por nós, pecadores, agora e na hora de nossa morte. Amém.
4: Ave Maria, cheia de graça, o Senhor é convosco. Bendito sois vós entre as mulheres e bendito é o fruto de vosso ventre, Jesus.
3: Santa Maria, Mãe de Deus, rogai por nós, pecadores, agora e na hora de nossa morte. Amém.
4: Ave Maria, cheia de graça, o Senhor é convosco. Bendito sois vós entre as mulheres e bendito é o fruto de vosso ventre, Jesus.
3: Santa Maria, Mãe de Deus, rogai por nós, pecadores, agora e na hora de nossa morte. Amém.
4: Ave Maria, cheia de graça, o Senhor é convosco. Bendito sois vós entre as mulheres e bendito é o fruto de vosso ventre, Jesus.
3: Santa Maria, Mãe de Deus, rogai por nós, pecadores, agora e na hora de nossa morte. Amém.
4: Ave Maria, cheia de graça, o Senhor é convosco. Bendito sois vós entre as mulheres e bendito é o fruto de vosso ventre, Jesus.
3: Santa Maria, Mãe de Deus, rogai por nós, pecadores, agora e na hora de nossa morte. Amém.
4: Ó meu bom Jesus, perdoai-nos, livrai-nos do fogo do inferno e levai as almas todas para o céu e socorrei principalmente aos que mais precisarem da vossa misericórdia.

0: Intenções da missa de hoje. Falecidos Mansueto da La Corte, primeiro ano de falecimento de Laurinda Cris, 28º ano de João Espagnol, falecidos Rosa Barino Evo e Nelson Ricardo Raimundi. Falecidas as famílias Anela e Demiciano, Carmelinda Zabuenco. Falecidos as famílias Solivo e Ferla. Falecidas as famílias Seben e Vechenfeld. Primeiro ano de falecimento de Valdomiro dos Santos. Ação de graças. Em honra a Nossa Senhora, por uma graça alcançada. Em honra a Nossa Senhora Aparecida, agradecendo. Em honra a Santo Antônio, por uma graça alcançada.
1: Bom dia a todos e a todas. Sejam todos bem-vindos. Não tenhais medo. É a exortação central de Jesus para nós neste domingo. Em meio às provações, aflições e desafios da vida e da evangelização, o Senhor nos chama a confiar na providência divina. Que esta Eucaristia nos dê ânimo e coragem necessários para sermos verdadeiras testemunhas do Evangelho e afasta de nós o medo, assegurando-nos que Ele jamais nos abandona. O Senhor nos envia em missão para amar e servir aos irmãos. Celebremos alegremente, iniciando a nossa celebração com o canto Eu Sou o Caminho.

0: Bom dia.
1: Bom dia.
0: Como estão todos? Muito bem, sejam todos bem-vindos a vocês aqui, também a todos nossos queridos irmãos que estão aí na rádio, escutando a nossa missa, participando da missa através da rádio. Que Deus abençoe a todos. Em nome do Pai, do Filho e do Espírito Santo. Amém. Que a graça de nosso Senhor Jesus Cristo, o amor do Pai e a comunhão do Espírito Santo esteja sempre convosco.
2: Bendito seja Deus que nos reuniu no amor de Cristo.
0: Irmãos e irmãs, vamos nos colocar diante de Deus, que é amoroso e também misericordioso, e pedir perdão das nossas faltas e dos nossos pecados.
2: O canto número 42.

0: Senhor Deus Todo-Poderoso, que ama a nossa vida e cuida de nós, mira a nossa vida com compaixão, perdoe os nossos pecados e nos conduza à vida eterna. Amém. Vamos agora cantar o Glória louvando o nosso Deus.
1: Número 60.

0: Oremos. Rezemos a Deus por nossas famílias, nossas necessidades. Também rezemos por nossos queridos irmãos que estão enfermos, doentes, estão em tratamento médico. Que Deus ajude e auxilie a todos nesse momento tão difícil. Concedei-nos, Senhor, a graça de sempre temer e amar vosso santo nome, pois nunca cessai de conduzir os que firmais solidamente no vosso amor. Por nosso Senhor Jesus Cristo, vosso Filho, que é Deus, e convosco vive e reina na unidade do Espírito Santo, por todos os séculos dos séculos. Amém. Amém. Tomem assento.
1: Senhor, que a tua palavra transforme a nossa vida. Ele nos diz palavras de encorajamento e firmeza para sermos fiéis à missão. Acolhamos a palavra de Jesus com o canto 83.

0: Leitura do livro do profeta Jeremias. Jeremias disse: Eu ouvi as injúrias de tantos homens e os vi espalhando o medo em redor. Denunciai-o, denunciemo-lo. Todos os amigos observavam minhas falhas. Talvez ele cometa um engano e nós poderemos apanhá-lo e desforar-nos dele. Mas o Senhor está ao meu lado como forte guerreiro. Por isso, os que me perseguem cairão vencidos. Por não terem êxito, eles se cobrirão de vergonha. Eterna infâmia que nunca se apaga. Ó Senhor dos exércitos, que provas o homem justo e vês os sentimentos do coração, rogo-te, me faças ver tua vingança sobre eles, pois eu te declarei a minha casa. Cantai ao Senhor, louvai ao Senhor, pois ele salvou a vida de um pobre homem das mãos dos maus. Palavra do Senhor.
1: Graças a Deus.
2: Atendei-me, ó Senhor, pelo vosso imenso amor, todos.
1: Atendei-me, ó Senhor, pelo vosso imenso amor.
2: Por vossa causa é que sofri tantos insultos, e o meu rosto se cobriu de confusão. Eu me tornei como um estranho aos meus irmãos, como estrangeiro para os filhos da minha mãe, pois meu zelo é meu amor, por vossa casa me devoram como fogo abrasador.
1: Atendei-me, ó Senhor, pelo vosso imenso amor.
2: Por isso, elevo para vós minha oração, neste tempo favorável, Senhor Deus. Respondei-me pelo vosso imenso amor, pela vossa salvação que nunca falha. Senhor, ouvi-me, pois suave é vossa graça, pondo-lhe os olhos sobre mim com grande amor.
1: Atendei-me, ó Senhor, pelo vosso imenso amor.
2: Humildes, vede isto e alegrai-vos. O vosso coração reviverá. Se procurardes o Senhor continuamente, pois nosso Deus atende a prece dos seus pobres e não despreza o clamor de seus cativos. Que céus e terra glorifiquem o Senhor, com o mar e todo ser que neles vivem.
1: Atendei, ó Senhor, pelo vosso imenso amor.
3: Segunda leitura de São Paulo aos Romanos. Irmãos, o pecado entrou no mundo por um só homem. Através do pecado entrou a morte, e a morte passou para todos os homens, porque todos pecam. Na realidade, antes de ser dada a lei, já havia pecado no mundo. Mas o pecado não pode ser imputado quando não há lei. No entanto, a morte reinou desde Adão até Moisés, mesmo sobre os que não pecam como Adão, o qual era a figura provisória daquele que devia vir. Mas isso não quer dizer que o dom da graça de Deus seja comparável à falta de Adão. A transgressão de um só levou a multidão humana à morte, mas foi de modo bem superior que a graça de Deus, ou seja, o dom gratuito, concedido através de um só homem, Jesus Cristo. Ele derramou em abundância sobre todos. Palavras do Senhor.
1: Graças a Deus. Aclamemos o Evangelho, cantando.

0: O Senhor esteja convosco.
1: Ele está no meio de nós.
0: Proclamação do Evangelho de Jesus Cristo segundo São Mateus.
1: Glória a vós, Senhor.
0: Naquele tempo disse Jesus a seus discípulos: não tenhais medo dos homens, pois nada há de encoberto que não seja revelado, e não há nada de escondido que não seja conhecido. O que vos digo na escuridão, dizei-o à luz do dia. O que escutais ao pé do ouvido, proclamai-o sobre os telhados. Não tenhais medo daqueles que matam o corpo, mas não podem matar a alma. Pelo contrário, temei aquele que pode destruir a alma e o corpo no inferno. Não se vende dois pardais por algumas moedas? No entanto, nenhum deles cai no chão sem o consentimento do vosso Pai. Quanto a vós, até os cabelos da vossa cabeça estão todos contados. Não tenhais medo. Vós valeis mais do que muitos pardais. Portanto, todo aquele que se declarar a meu favor diante dos homens, também eu me declararei em favor dele, diante do meu Pai que está nos céus. Aquele, porém, que me negar diante dos homens, também eu o negarei diante do meu Pai que está nos céus. Palavra da salvação.
1: Glória a vós, Senhor.
0: Podem tomar um pouco de assento. Muito bem, queridos irmãos e irmãs, que bom estarmos juntos hoje para escutar a palavra de Deus, que o domingo é o dia do Senhor. Isso que significa a palavra domingo, vem do latim, Dominus, significa dia do Senhor, nos encontrar com Deus, estar com Deus. Durante a semana, estamos com a família, estamos com a casa, estamos com o trabalho, também as preocupações, indo para cá, para lá, e muitas vezes não há tempo para Deus. Então, domingo foi reservado pela igreja para que todos possamos ter esse tempo para Deus. E feliz o homem, feliz a mulher que encontra esse tempo para Deus. Porque mira o que está escrito aqui. Portanto, todo aquele que se declarar a meu favor diante dos homens, também eu me declararei a favor dele, diante do meu Pai que está no céu. Isso é, feliz o homem e a mulher que encontra esse caminho de Deus, que encontra essa presença de Deus, encontra esse tempo que é de Deus, que pertence a Deus. E muitas vezes nós estamos tirando as coisas de Deus, estamos somente buscando a nossa vontade, o nosso tempo, o nosso espaço, fazemos o que queremos, mas estamos sempre às vezes esquecendo de que Deus também é importante para a nossa vida. E hoje a palavra de Deus está dizendo isso mais ou menos para nós: todo homem, toda mulher é chamado a amar a Deus, a encontrar-se com Deus, tanto os bons como os maus. Para Deus, todos somos chamados a estar com Ele, porque todos somos filhos e filhas de Deus, tanto os maus como os bons. Porque somente a Deus cabe dizer o julgamento, quem fez coisas boas ou quem não fez. Somente a Deus cabe esse julgamento. E a primeira leitura fala dessa situação, o bem e o mal, né? Pessoas más e pessoas boas que estão ali, buscando a Deus, trabalhando. E aí na pessoa do profeta Jeremias mostra aí o justo, né? Aquele que busca a Deus nesses caminhos da vida é justo, é fiel a Deus, e Deus não falta, Deus não falha. Fala que Deus vem ao seu socorro, porque Deus, ele sempre protege e ajuda quem é justo, aquele que vive o bem, faz o bem, respeita as pessoas, ajuda, reza, aprofunda a sua fé. E a segunda leitura está falando de que não importa o quanto seja a violência dessa vida, não importa o quanto pecado você tem, se é grande, pequeno, não importa o seu passado, Jesus é a graça do Pai na nossa vida, Jesus é a misericórdia da nossa vida. A nossa vida e os nossos pecados não são maior do que Deus, jamais. Por mais que seja o seu pecado, a sua história, o seu passado, jamais ele é maior do que Deus. Deus sempre é maior do que nossos pecados, nossa misericórdia. É somente entregar a sua vida a Deus, seguir o caminho de Deus, e você vai encontrar o perdão, a misericórdia, uma vida nova. Porque Jesus é o novo que Deus traz para nós, a vida nova. E o Evangelho está falando da missão do domingo passado, mostra que Jesus estava chamando os discípulos, apóstolos, para segui-lo. E hoje ele dá essa instrução. Ele fala assim: olha, quem deseja me amar, quem deseja seguir o meu caminho, vai passar por muitas dificuldades, vai sofrer calúnias, tribulações, vai passar por momentos difíceis por causa da sua fé, por causa do amor que você tem por Deus. E creio que cada um de nós tem alguma experiência de alguém nos criticando, alguém fazendo piada, alguém falando de nós, até mesmo dentro da igreja isso infelizmente acontece, né? Dentro da igreja fica aquele blá, blá, blá, e falando, ah, aquela pessoa ali, essa aqui, ah, isso aí, não sei o quê. Até mesmo na igreja nós encontramos essas dificuldades de amar a Deus, de seguir a Deus. E em todo lugar vamos encontrar isso. Se você, por exemplo, quer ser um bom cristão ou uma boa cristã dentro do seu matrimônio, da sua família, seguir as regras, seguir a palavra de Deus, rezar, ter bom comportamento, respeitar as pessoas, rezar antes de comer, enfim, fazer aquele momento de Deus dentro da sua própria casa, pode ter certeza que metade da sua família vai estar te criticando ou olhando meio torto para você. Vai chamar: ah, essa aí quer ser freira, essa aí quer ser religiosa, ah, esse aí vai ser padre. Ah, palavra da salvação, né, para esse aí. Quando ele fala alguma coisa, oh, palavra da salvação. Sempre vai encontrar alguém que vai nos criticar ou vai criar desafios na nossa vida. Aqui Jesus fala algumas coisas, né, que tudo será revelado. Não adianta a gente querer esconder as coisas. Diante do homem e da mulher, você pode esconder à vontade, mas diante de Deus tudo será revelado. Ele fala aqui, né? Nada está escondido que não seja revelado. Então, sejamos transparentes, sejamos honestos naquilo que fazemos, porque diante de Deus isso não vai passar. Sejamos cristãos mais verdadeiros naquilo que a gente fala e naquilo que a gente faz. E aqui também fala: não tenha medo da violência. Esse mundo está cheio de violência, mas também está cheio da graça de Deus. Mas não tenha medo se alguém mata o corpo ou faz alguma coisa com o seu corpo. Ele pode fazer o que queira, mas com a sua alma não pode tocar, porque a alma pertence a Deus. Enfim, e aí Deus vai falando das dificuldades que nós vamos encontrar na nossa fé, quem decide seguir e amar a Deus. E o mais interessante lá embaixo vai falando que você é conhecido por Deus, até os cabelos da sua cabeça são todos contados. Em outras palavras, até os fios do cabelo da sua cabeça são conhecidos por Deus, são amados por Deus, porque ele pertence a você. E você vale mais do que os pardais. Por que aqui fala dos pardais? Se Deus cuida dos passarinhos, das natureza, quanto mais não vai se importar com você, não vai cuidar de você, da sua casa, da sua família, do seu sustento, da sua saúde, Você que é filho e filha de Deus vale muito mais do que os passarinhos. E aqui fala que nenhum passarinho cai no chão sem o consentimento do Pai. Então, mira a importância que nós temos diante de Deus, o quanto Deus dá atenção a nós e nos ama. E para terminar, no final, diz assim: portanto, todo aquele que se declarar a meu favor diante dos homens, também eu me declararei em favor dele, diante do meu Pai que está nos céus. Aquele, porém, que me negar diante dos homens, também eu o negarei diante do meu Pai que está nos céus. Que bonito isso, dar testemunho de Deus, dar testemunho desse amor que nós temos por Deus. As pessoas necessitam conhecer esse amor de Deus. E você, e eu, e toda a igreja, somos chamados a ser essa presença bonita de Deus na história, na vida e também na família. Vamos então pedir a Deus que nos dê a graça de sempre buscar a Deus em primeiro lugar.

0: Queridos irmãos e irmãs, nesse momento vamos professar a nossa fé nesta bonita palavra de Deus que nós escutamos. Creio em Deus, Pai Todo-Poderoso, Criador do céu e da terra, e em Jesus Cristo, seu único Filho, nosso Senhor, que foi concebido pelo poder do Espírito Santo, nasceu da Virgem Maria, padeceu sob Pôncio Pilatos, foi crucificado, morto e sepultado, desceu à mansão dos mortos, ressuscitou ao terceiro dia, subiu aos céus, está sentado à direita de Deus Pai Todo-Poderoso, donde há de vir a julgar os vivos e os mortos. Creio no Espírito Santo, na Santa Igreja Católica, na comunhão dos santos, na remissão dos pecados, na ressurreição da carne, na vida eterna. Amém. Oração dos fiéis. Não tenham medo, disse Jesus. Na certeza de não caminharmos sozinho, supliquemos ao Senhor. Senhor, escutai-nos. Senhor, escutai-nos.
1: Senhor, pela Igreja, para que conserve a confiança em Cristo, mesmo durante as tribulações, e não o deixe dominar pelas perseguições nem pelas bajulações. Rezemos.
0: Senhor, escutai-nos.
1: Senhor, pelos nossos irmãos que sofrem perseguição por causa da fé e da justiça, que seus sofrimentos e seu testemunho frutifiquem o reino. Rezemos.
0: Senhor, escutai-nos.
1: Senhor, por todos nós aqui presentes, para que jamais nos acomodemos diante da realidade que clama por justiça, paz e fraternidade. Rezemos.
0: Senhor, escutai-nos.
1: Senhor, por nossos dizimistas que com generosidade realizam seu gesto para de partilha e assim contribuem na ação do evangelizador de nossa Igreja. Rezemos.
0: Senhor, escutai-nos. Ó Deus, concedei força e perseverança a todos que passam por tribulações e perseguições e sofrimento, e atendei cada um desses nossos pedidos. Por Cristo nosso Senhor.
2: Amém.
0: Tomem assento e vamos fazer o nosso ofertório.
2: Tudo é dom, tudo é graça, tudo é dado pelas mãos de Deus de forma gratuita. E, com gratidão, devemos distribuir os dons recebidos. Canto das Ofertas, número 119.

0: Orai, irmãos e irmãs, para que o meu e o vosso sacrifício seja aceito por Deus Pai Todo-Poderoso.
1: Receba, Senhor, por tuas mãos este sacrifício para a glória do seu nome, para o nosso bem e de toda a Santa Igreja.
0: Acolhei, Senhor, nós vos pedimos este sacrifício de louvor e de reconciliação, e fazei que por ele, purificados, vos ofereçamos o afeto de um coração que vos agrade. Por Cristo nosso Senhor.
1: Amém.
0: Vamos rezar a oração carística número 2. No livrinho está na página 13. Página 13. O Senhor esteja convosco.
2: Ele está no meio de nós.
0: Corações ao alto. Demos graças ao Senhor nosso Deus.
1: É nosso dever e nossa salvação.
0: Na verdade é digno e justo, é nosso dever e salvação dar-vos graças sempre em todo lugar, Senhor Pai Santo, por vosso amado Filho Jesus Cristo. Ele é a vossa palavra pela qual tudo criaste. Ele é o nosso Salvador e Redentor, que se encarnou pelo Espírito Santo e nasceu da Virgem Maria. Ele, para cumprir a vossa vontade e adquirir para vós um povo santo, estendeu os braços na hora da sua paixão, a fim de vencer a morte e manifestar a ressurreição. Por isso, com os anjos e todos os santos, proclamamos vossa glória cantando.

Na verdade, ó Pai, vós sois santo e fonte de toda a santidade. Santificai, pois, estes dons, derramando sobre eles o vosso Espírito, a fim de que se tornem para nós o corpo e o sangue de nosso Senhor Jesus Cristo. Enviai o vosso Espírito Santo, estando para ser entregue e abraçando livremente a paixão. Jesus tomou o pão, pronunciou a bênção de ação de graças, partiu e deu a seus discípulos, dizendo: tomai todos e comei, isto é o meu corpo, que será entregue por vós.

0: Queridos irmãos e irmãs, eis o mistério da fé.
1: Anunciamos, Senhor, a vossa morte e proclamamos a vossa ressurreição. Vinde, Senhor Jesus.
0: Celebrando, pois, o memorial da morte e ressurreição do vosso Filho, nós vos oferecemos, ó Pai, o pão da vida e o cálice da salvação, e vos agradecemos porque nos tornasse digno de estar aqui na vossa presença e vos servir. Aceitai, ó Senhor, a nossa oferta. Suplicante, vos pedimos que, participando do corpo e sangue de Cristo, sejamos reunidos pelo Espírito Santo num só corpo. O Espírito nos una num só corpo. Lembrai-vos, ó Pai, da vossa igreja que se faz presente pelo mundo inteiro, a nossa bonita comunidade aqui em Nova Erechim. Que ela cresça na caridade, em comunhão com o Papa Leão, com o nosso Bispo Odelir, os bispos do mundo inteiro, os presbíteros, os diáconos e todos os ministros do vosso povo.
1: Lembrai-vos, ó Pai, da vossa igreja.
0: Lembrai-vos também na vossa misericórdia dos nossos queridos irmãos e irmãs, parentes, amigos e familiares, que adormeceram na esperança da ressurreição, e de todos os que partiram desta vida, acolhei-os junto a vós, na luz da vossa face.
1: Concedei-lhes, ó Senhor, a luz eterna.
0: Enfim, nós vos pedimos, tende piedade todos nós, e dai-nos participar da vida eterna, com a Virgem Maria, a Mãe de Deus, São José, seu esposo, os apóstolos, e todos os santos que neste mundo viveram na vossa amizade, a fim de vos louvarmos e glorificarmos por Jesus Cristo, vosso Filho. Por Cristo, com Cristo e em Cristo, a vós, Deus
1: Pai Todo-Poderoso, na unidade do Espírito Santo, toda honra e toda glória, agora e para sempre. Amém.
0: Com muita fé e com muito amor, rezemos. Pai nosso, que estais no céu, santificado seja o vosso nome. Venha a nós o vosso reino. Seja feita a vossa vontade, assim na terra como no céu. O pão nosso de cada dia nos dai hoje. Perdoai as nossas ofensas, assim como nós perdoamos a quem nos tem ofendido. E não nos deixeis cair em tentação, mas livrai-nos do mal. Amém. Livrai-nos de todos os males, ó Pai, e dai-nos hoje a vossa paz. Ajudados pela vossa misericórdia, sejamos sempre livres do pecado e protegidos de todos os perigos, enquanto aguardamos a feliz esperança e a vinda do nosso Salvador, Jesus Cristo.
1: Vós é o reino, o poder e a glória para sempre.
0: Senhor Jesus Cristo, disseste aos vossos apóstolos,
1: eu vos deixo a paz, eu vos dou a minha paz. Não olhei os nossos pecados, mas a fé que anima a vossa igreja. Dai-lhe segundo o vosso desejo a paz e a unidade. Vós que sois Deus, com o Pai e o Espírito Santo. Amém.
0: Que a paz do Senhor esteja sempre convosco.
1: O amor de Cristo nos uniu. Canto do Cordeiro de Deus, número 194.

0: Felizes os convidados para a ceia do Senhor. Eis o Cordeiro de Deus que tira o pecado do mundo.
1: Senhor, eu não sou digna de que entreis em minha morada, mas dizei uma só palavra e serei salvo.
0: Que o corpo e o sangue de Cristo nos guarde para a vida eterna.
1: Amém. Os olhos de todos esperam em vós, Senhor, e vós lhes dais alimento no tempo oportuno. Vamos receber a Eucaristia cantando o canto número 759.

0: Ave Maria, cheia de graça, o Senhor é convosco. Bendita sois vós entre as mulheres, e bendito é o fruto do vosso ventre, Jesus. Santa Maria, Mãe de Deus, rogai por nós, os pecadores, agora e na hora da nossa morte. Amém. Rogai por nós, Santa Mãe de Deus,
1: para que sejamos dignos das promessas de Cristo.
0: Vamos então abençoar o pãozinho para que as crianças o recebam. Deus Todo-Poderoso, abençoai esses pães com a vossa graça, bondade, e que a vossa providência não falte em nossa vida. Por Cristo nosso Senhor. Amém. Amém.

0: Ave Maria, cheia de graça, o Senhor é convosco. Bendita sois vós entre as mulheres, e bendito é o fruto do vosso ventre, Jesus. Santa Maria, Mãe de Deus, rogai por nós, pecadores, agora e na hora de nossa morte. Amém.
1: Eu sou o bom pastor, eu dou minha vida pelas ovelhas, diz o Senhor. Oremos. Renovados pelo alimento do precioso corpo e sangue do vosso Filho, imploramos vossa misericórdia, Senhor, e dai-nos receber um dia, resgatado para sempre, a salvação que celebramos fielmente. Por Cristo nosso Senhor.
2: Amém.
1: Vamos receber a bênção de Deus. Há algum recado?
2: Sim, temos alguns avisos. Nesta quarta-feira, dia 24 de junho, celebração com a bênção da saúde às 19 horas. Nosso muito obrigado a todos que aqui hoje vieram celebrar e uma ótima semana a todos vocês e seus familiares. 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O nosso muito obrigado.
1: Vamos receber a bênção de Deus e ter um ótimo domingo com os amigos e com a sua família. O sol já apareceu novamente. Que coisa boa. O Senhor esteja convosco.
2: Ele está no meio de nós.
1: Atendei, Senhor, as preces da vossa família e concedei a vossa graça aos que vos suplicam confiantes, para que, fortalecido pelos auxílios necessários, perseverem na profissão do vosso nome. Por Cristo nosso Senhor.
2: Amém. Amém.
1: E a bênção de Deus Todo-Poderoso, o Pai, o Filho e o Espírito Santo,
2: desça
1: sobre vós e permaneça para sempre.
2: Amém.
1: Ide em paz e que o Senhor sempre vos acompanhe.
2: Graças a Deus.
1: Obrigado a todos pela participação, por estar aqui. Obrigado e tenham todos um bom domingo.

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Show de bola, esse é o programa do Alemãozinho. Bom dia, bom dia, bom dia, bom dia, gurizada. Bom dia, 10 e 12, 10 e 12, 12 minutos e uma dúzia de ovo de minutos. Bom dia, 21 de junho de 2026, 12.

Show de Bola 10 e 14 agora, ninguém mais segura nós. Demora um pouquinho pra começar, porque tava deu meio congelado as coisas também ali, né? O cara teve um problema, né? Um probleminha também, né? Na cabeça aqui. Hoje ninguém me segura, né? Esse dia eu falei assim, hoje tô meio fora do ar, né? Hoje tô meio fora, assim. O Miltinho escutou e o Miltinho falou assim, mas quando é que eu tá no ar, né? Eu esperei um pouquinho pra esperar as pessoas indo sair da missa e também, né? Porque muita gente sai da missa e fica ali na frente falando um pouquinho sobre a missa e sobre quem tava na missa, quem não vai mais na missa, aquela coisa. Ele vai ali conversando, fofoqueando, depois vai pra casa e já liga o rádio, etc. E vai escutando o programa do Alemãozinho. Sim, é verdade, gente. E a gente vai até às uma, tá? Até às uma. Uma hora, sim, é verdade. Até às uma, é 13 horas. Até às uma, e depois vamos ficar mais uma hora por aqui, tomando chimarrãozinho, vamos dar uma reformadinha, tirar uma água do joelho, e aí nós vamos fazer mais um flashback. Aquela música antiga, assim, ó. Ai, que delícia. Há 23 anos, programa do Alemãozinho, não sei nem como não me mandaram embora ainda. Eu acho que o pessoal estão me iluminando aqui no dia a dia. Como é que não te mandaram embora ainda na rádio lá? Brincadeira, 10h15, bom dia, gurizada. 21 de junho de 2026, é o programa do Alemãozinho, é dia de loucura. Ninguém segura nós hoje, sem ninguém segura nós. Tamo mais faceiro que gordo com camisa nova. Ai, que delícia. 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inox aí, esse pesado também, eu queria mandar um cano de descarga pra nós aí, vamos meter um cano de descarga aqui no programa também, eu saí peidando aqui, não tem descarga. É o escapamento, na verdade, é escapamento, cano de descarga, é muda nada, é tudo a mesma coisa, gente. Meu Deus do céu, bom dia, bom dia, bom dia, bom dia, bom dia, bom dia. Vamos ter sorteio hoje, sim, é verdade, gente. Um rodízio de pizza da Degustar. Ah, a gurizada da Degustar deve estar com o rádio ligado. Cenzão de vale compra da Casa das Panelas aí do Distrito da Machado. Meu amigo Delcio, manda uma mensagem. Ei, coisa linda. O Delcio, Grefa aí, a Ivânia. Tomar um chimarãozinho aí. O Delcio disse, a Ivânia disse, ô, liga lá pro Alemãozinho e manda meter lá, manda sortear R$100 de vale compras lá da Casa das Panelas. 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Já vamos falar da promoção dos tapetes. É tapete pra cobrir a sala inteira, gurizada. E o Nene pode fazer baraquinha, pode brincar embaixo, o Nene, o cachorinho, o gatinho, tudo, tudo junto. Quem dera ser adultos. 2 quilos de carne, ponta de peito do mercado Pinheirão. E também bonés da Z Casa Autolete. É boné pra usar no domingo. Daqui a pouco o Lúcio vai passar por aí. E o meu amigo gerente da cooperativa ali, o gerente da cooperativa do mercado. Vou lá, João, curir lá um pouquinho, pegar uma banana. Adoro. E aí ele disse, olha, o programa tá matando a pau, né? Ele disse, ah, não vem se gavar aqui, não vem querer falar que o programa tá bom. Vem querer mentir agora também aqui, ele falou. Ele disse, não, tá bombando, Alemãozinho, o programa tá bom. E assim, ó, nós vamos sortear umas coisas lá e nós vamos também patrocinar o programa. Ele disse, tá bom, tudo certo. Mas hoje tu já pode levar alguma coisa pra sortear. É mesmo, disse, o que tu quer que... Ele me deu 7 quilos. É um brilhante, é um sabão em pó, é um Rinso, é um Omo, mas é o brilhante. 7 quilos é um balde, gente, é um balde, é para 2, 3 meses isso aqui. Tá na promoção, 57 pila, lá no mercado da cooperativa. 7 quilos de Rinso, é aquele, não é Rinso, é Rinso, a gente fala alemão que fala, né? É aquele sabão líquido, ó. E mais um Vale Gás do Enio Gás aqui, o Enio Gás, o Enio tá entregando gás, já Enio, seu Jaguar.

0: Ei, coisa, só tá começando o programa do Lemãozinho ali uma vez na vida. Já quero agradecer as mensagens que estão entrando aqui. Tá verde o computador, o celular tá verde, postamos no Facebook. Você pode comentar no Facebook hoje também. Nós vamos sortear algumas coisas lá no Facebook hoje também, tá? 10 e 19, 21 de junho de 2025. 12 graus a temperatura. Não é tão frio e não é tão quente, sabe o que? Mas tá bom, né? Tá bem gostosinho, né? Eu vim indo aqui pra rádio agora aqui e dei umas passeadas. Já tô fazendo campanha, já passei numas casas, fui pra cima e pra baixo e coisa arada. Já tem muita gente no sol, pegando solzinho. Pegando solzinho, coisa linda, né? Coisa linda, aproveitando o sol, botar as toalhas pra fora e botar as cambichos pra fora, ajeitar o cabelo, pegar o sol e botar as roupas de cama pra fora e as calças, cuecas, calcinha, tá tudo meio úmido, gente.
1: Que é pra lembrar daquele beijo que ganhei.
0: 10 horas e 20 minutos, bom dia. 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Além, quando falo Posto Passo, né, alemão, é Passo, é Basso, tá, gente? Não é Passo de Torres, é Basso. Ei, coisa linda, né? Eu não é amigo Gilvânio, Posto Shell lá da Itaberaba, Sul, Crede Amplia, S.

0: Essa é a praga da Levancê, ali. Sim, é verdade, Xendé. Bom dia, como é que tá aí, piazada? Já levantaram? Tem gente dormindo dentro da casa aí? Se quiser que liga a Motosserra, eu ligo a Motosserra, tá bom? A minha amiga Luciane... Desculpa, Luciana Kaifer, a Luciana Kaifer. Ô, Luciana, como é que tá, Luciana? Da família Kaifer, é uma querida, é uma amiga minha, ali da Avenida Manaus, né? Ela mandou um bom dia, ela entrou no clima do programa da Limãozinho, ela mandou um bom dia tão comprido, bom dia! Ô, Luciana, tá de folga hoje, tá por casa, obrigado, obrigado, boa sorte pra você, Luciana, tá bom? É isso aí, obrigado. Luciana, hoje eu vou te perdoar, tá? Mas outro dia você tem que mandar mensagenzinha, áudio. Ah, capaz, meu, manda um áudiozinho, aí eu venço, eu leio tudo, senão eu não aguento, senão é muita loucura. Luciana, manda o da o Wilson Sussbacher, também tá ligadinho, mas eu aceito as mensagens igual escrita. Ai, que delícia, é domingo, né? É 12 graus, tá quase 12 mais 1, mas ainda não tá. É, tá só 12 graus ainda aí, né? Os gatos não estão subindo ainda do telhado, né? Meu amigo Lúcio chegou aqui da Zecasa Autolete, ele é um piabão assim, né? Meio safadinho, queridão, já trouxe mais boné. Eu tenho boné lá em casa, já usei boné, já dei boné pras pessoas. Então, não, boné, vamos, tá, vamos fazer sopa, acho, de boné também, porque eu vou dar boné, bonézinho, pra todo mundo assim. Até deu, até o concorrente ali, o meu amigo Lécio, o Leco lá da Modular, ele disse, ô, dá um boné, diz aí, eu disse, da concorrente, mas capaz, ele não usa, ele foi fazer jipe, quando ele anda no bar, pra cima e pra baixo, parece um tatu. Aí eu não entro naqueles terão lá assim, aí eu sou meio viadinho. Olha aqui, Lúcio, vem aqui, vê, depois tu fala lá, só diz aqui pra esse cara, é, o alemãozinho fica inventando os nomes, e porque não sei o quê, tá tudo verde, são tudo de agora aqui, né, o meu celular tá vermelho, tá verde também, vamos parar aqui, vamos começar a mexer daqui, vamos mexer daqui, é tanta loucura aqui, o pesado aí, trazer mais boné pra sortear, eu vou sortear dois bonés, vou fincar dois boné, rodízio de pizza degustar, 100 reais da Casa das Panelas, o Delcio disse, o alemãozinho, pode fazer lá, o sorteio, ele tem tapete de couro, já vou ver o tamanho ali que ele mandou, áudio. Então eu vou ter que ver com as orelhas e eu vi também com os olhos para ver o que que tem, o que que ele falou, é tapete 700 pila, gente, é tapete que cobre a sala inteira, assim, pode de repente até botar por cima do sofá, o nene pode deitar embaixo, fazer aqueles paraquinhos assim, né, que Deus do céu, é bonito, né, gente, fazer um circozinho, né, 2 quilos de carne no mercado Pinheirão, preço que dá carne, ô Márcio, obrigado, olha, essa manda pra mim também, aí, ó, manda pra mim aí, ó, ai, vamos encher aquele linguicinha, eu não quero só linguicinha, a melhor linguicinha tá aqui, ó, na rádio hoje, tem também o que mais aqui pra sortear aqui, é, 100 reais da Casa das Panelas, tem aquele, não é rinço, é sabão em pó também não é, é sabão líquido, 7 quilos lá do mercado da cooperativa, 7 quilos, piá, um balde desse tamanho? É desse tamanho ali, ó. Vamos meter um sorteio também dos piá ali da Zecasa Atleta daqui a pouco. Tem boné, tem mais. Vai ter mais surpresa ali. Vale gás do Enio Gás. Ó, o gás! O Enio deve estar entregando gás da cidade. Se tu vai pra Bahia, lá é diferente. Pim, pam, pim, pam, pim, pam, o gás. E o cara do ovo, ó, o cara do ovo. Ó, o caminhão da galinha, ó, o caminhão do ovo. Lá na Bahia é o cara do ovo, né? Em Goiás também, lá no meu irmão, cada vez que de madrugada, passava o cara do ovo. E ovo pra cá, e ovo pra lá, e ovo pra cima, e ovo pra baixo. Nunca vi tanto ovo na minha vida. É lá em Goiás. Ó o cara do ovo, ó o cara do ovo. Passou um palio com ovo, passou outro com um microfonezinho alto-falantinho em cima. E tudo com os alto-falantinhos estourados assim.
1: Ó o cara do ovo passando ali. Ó o cara do ovo aqui, meu. Daí tinha o meu caboclo. Ó o cara do ovo aqui, ó o cara do ovo. Alô, dona de casa, estamos parados aqui na esquina com o carinho do ovo aqui, ó. Aqui tá o Fiestinha parado aqui, tá carregado com os ovos, ó. Quem quer ovo pode passar ovo, pode passar ovo. É ovo, pode fazer pão de milho. Bater com farinha, com ovo pode passar. É, quer também fazer língua, pode passar língua no ovo, pode passar, fazer língua milanesa, passa língua no ovo. Ai, que delícia. Ai, que valsinha linda.
0: Um abraço pra você que tá saindo da missa agora, que ficou até lá, lá no lado da igreja ali, né? Ficou até agora ali, falando com a vizinha e vendo quem tava na missa e quem não foi, né? E aquela, uma mulher, ela tava sozinha, ou será que tem problema? Será que tá separada? É, e aquela, viu a roupa daquela outra lá? Antigamente, hoje não tem mais isso, gente.

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0: Show! 10h35, 10 Uhr und 35 Minuten, heute Sonntag, 21. de junho de 2026, 12 graus a temperatura, no sol tá bom, né? Sem, na sombra tá um pouco fresquinho ainda, né? 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Vamos ver quem mais tá ligadinho no programa do Alemãozinho aqui. Vamos ver quem mais tá ligado. Tem bastante gente. Eu sempre pergunto e peço. Ai, mandem mensagenzinhas, áudios. Áudiozinhos. Ai, legal, áudiozinho. Vai ali fora. Vai no lado de lá, vai no lado de cá. Meu amigo Rodrigo Luiz, como é que tá? Meu amigo, meu colega Luiz Rodrigo. Coração amigo, mandou aqui um coração muito lindo. Será que o pessoal não tá com frio aí? Valeu, Rodrigo. Um abraço pra você. Também tá ligado no programa. Deixa eu ver aqui, a minha amiga super, hiper, mega, também aqui, Annelise Schuch, bom dia, Annelise, tudo bom? Todo mundo feliz hoje com o sol, igual a Luciana Kaifer, tá todo mundo feliz, né? Porque tem solzinho, dá pra botar as coisaradas tudo no sol pra secar hoje, e é bom, né? O solzinho é tudo de bom, né? Tá tudo de bom, e é tudo certo. Deixa eu ver quem mais tá ligado aqui, mandaram mensagem aqui também. O pessoal mandou aqui, o Nick mandou mensagem, o Fioravante mandou mensagem. Tá carneando o bicho, velho! Isso aqui é. O Lúcio, aqui é porco ou é boi? Aqui é bicho, é esse aqui. Ou é javali, isso aí, será, né? É porco? É um porco, né? É. Ele cuida o chiqueirão de porco lá. Aí, agora foi pro ar. Ai, ai, ai. Será que o Gilvânio tá ligado na vagina? Você foi aí, ô? Você foi os porcos, é. Aí vai ter notícia aí, segunda aí, piazada. Capaz, brincadeira, né? Valeu, gurizada. Um abraço, meu amigo aí, da família Ersico, na linha Navegantes Nova. Linha Navegantes Nova Rixinha aí, meu amigo Toninho Ersico. Tá cadendo o porco aí, o bicho velho? Cadê o porco? Cadê o porco? Cadê o porco aqui, ó?
1: Pode gritar.
0: O Giovanni é lá do posto Shell, lá, o posto Basso, lá, Itaberaba, né? E daí eu vou ter que cuidar dos porcos ali, mas agora tá morrendo os porcos ali, deu um probleminha. O Giovanni, deu um problema no porco ali, né? Deu uns probleminha, de repente o ataque, né? Se fosse verão, ia dizer que era por causa do sol, né? Por causa do calor e coisa errada assim, né? Não, olha até lá, meu amor, né? Tudo de bom pra você. Nem sei o que ia falar agora com esse porco pendurado ali, sem roupa, tudo, tiraram as peles do porco, né? Ai, daqui a pouco vai mandar torresmo. Quer vir comer? Ali, alemãozinho, ó, eles provocam a gente, né? E a gente com o estômago pendurado lá embaixo, perto do ali embaixo, perto do joelho ali, né? E as pessoas logo ficam pensando coisa, né? Meu amigo Jandir Luiz Machado também tá ligadinho, né? Tá agradecendo o boné que ele ganhou o dia. Ele usa até pra dormir esse boné ali, né? Sim, que legal. E você fica muito frio, piá, pega e bota em cima das miudezas de noite. Ele é fofinho. Ele é um boné pra ir na missa, né? Só que quando vai pegar hóstia, tem que tirar, né? E quando vai pegar hóstia, daí tem que tirar o bonézinho, né? Meu amigo Pulgo aqui, eu vou ter que escutar o áudio. Não sei se dá pra largar no ar, porque também é meio jaguara, sabe? Esses caras aí, né? Esses loucos aí. Daí já vamos pro... Minha irmã mandou aqui também, lá na Gaberova. Lá estão tudo descongelado já ali. às vezes é frio e quando fica, as pessoas ficam congeladas até umas 8, 9, 10 horas. É 10 horas já agora, né? Também às vezes escutam só a missa pela rádio, né? Por causa que agora transferir as coisas.

0: Pelo menos alguém lembra o teu aniversário, tu tá ainda meio descongelando?
1: Tá bom.
0: Uhum.
1: A Helena também quer mandar um áudio pro Alemãozinho? Manda então, Helena.
0: Oi, Helena.
2: Eu quero um sentido, tá? Tipo, a Helena tá tendo a camiseta de Tata Dias.
3: E aí, Alemãozinho, quero participar do...
0: Ô, Heleninha, beijinho pra você. E o Nick tá meio jaguara hoje, o Nick. Porque... Daí eles querem ganhar, porque... Ai, porque tem aniversário na terça, nem tem, ó. Eu acho que ele tá me passando a conversa, né? E daí a mulher dele chamou lá. É quarta-feira, homem! É terça, quê? Quarta? Ele tá querendo enganar, né? E quase que ele falou amanhã já, pra que pegar mais cedo, daí eu presentei, né? Eu vi que tu tá meio magrinho, tu viu esse dia por aí em volta, né? Valeu. Beijinho pra Helena! Beijinho, Helena! A Heleninha, né? Agora é outra Helena, minha irmã.
3: E alemãozinho... Quero participar do programa, do sorteio. Uhum. Toma ali em casa.
0: Opa!
3: Toca uma música pro Valde, que tá de aniversário, dia de São João.
0: Opa!
3: Pedro e Helena estão ali, o Vando tá ajudando o pai a trabalhar lá fora.
0: Opa! Pelo menos alguém tem que trabalhar, né? E agora, o que dia é São João? 24, acho, né? Eu acho que é dia aniversário, dia de São João, 24 por aí, né? Valeu, parabéns aí, tudo de bom aí!

0: A 10h43, 17 para as 11, jantar a hora de fazer fogo. Ai, que delícia, fazer o churrasquinho. Que nem uma mulher disse esse dia no banco, que faz domingo sem a maionese e sem programa limãozinho, não é domingo, ela disse, né? É, mas depois ela disse, mas também queria ganhar um prêmio uma vez. Ela falou só para dizer que o programa não é bom, né? Daí uma outra mulher, ela disse também, tinha um vestido vermelho com umas margaridas desenhadas assim, né? Não, assim, ela disse assim, ainda é melhor escutar o programa do Alebocinho do que ser surdo. Ela falou, então a senhora também não vai muito longe, a senhora também tá com uma casa, a senhora também tá judiadinha, eu falei pra ela. Rapaz, não falei nada, não dá pra falar nada, os outros, essa brincadeira, pelo amor de Deus, gente. Um abraço pro pessoal que tá no mercado da cooperativa hoje. Ele também começa a patrocinar o programa, não vamos falar. Deu uma roda lá, grande lá, todo mundo, ninguém mais foi de compra. Contei um monte de piada, foi bonito mesmo, de verdade, né, Negri? O Negri sai 11h30, ela disse que hoje a mulher vai fazer o churrasquinho e o cheiro também, né? O cheiro, não sei se fez, o cheiro nem levantou ainda, só quer ficar dormindo em casa, nem sei se já levantou até o cheiro, só comendo bolacha pintada, capaz, né, mano?
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2: Bom dia, alemãozinho. Aqui é o Auxílio Francisco, nome de Itaberaba. Eu quero participar de todo o sorteio aí. E eu cresci o programa pro meu filho, que mora ali em Pinhalzinho. E pra toda a família dele, pra minha esposa. Sim. Queria que tu tocasse a música.
0: Ah.
2: Com.
0: Qual?
2: Essa aí. Pedreiro, Bronzeadão.
0: Opa!
2: Ficou atendido, eu agradeço.
0: Ah, já, Pedreiro Bronzeadão. Não sei se eu já aguardo esses pedreiros aí. Mas tem os pedreiros bons, né? Tem o meu amigo ali que mora no bairro ali do. No Primavera ali, o meu amigo aí do Construtora Pinhalzinho ali, Pinhal ali, até, ó, estradinha, sabe ali, cheia de coisa arada dentro. Ó. Esse também é um piabão, um pedreiro bom, bicho, velho. Só que é Jaguar. Ó. Ele mora em cima quase ali do novo ginásio ali, né? Ele pode comer as laranjas e bergamota e jogar as cascas em cima do telhado do ginásio lá. É capaz mesmo. E matar passarinho também é bom, porque lá pra baixo já é as lavouras, né? Só que hoje em dia não pode mais matar passarinho. Só que nem eu falei pra um piazinho essa semana, bem escondidinho, pode matar a piazinha. Antigamente matemos tanto passarinho que até hoje tem passarinho à vontade aí pra tudo. Viu? Só não é pra falar, vou falar baixinho, né? Mas ali na cooperativa, ali na cooperativa, descarrega milho, soja e coisa arada ali, na palança ali, né? Sempre cai um pouquinho fora. O que tem de pombarola corda. Esse dia eu peguei o Nene e dois amigos lá com os bodoques, com 72 bolitas me jogaram, me fiz perder.

0: Ai, meu Deus, deixa eu ver quem mais tá ligado. Alguém deve ter gravado. Vamos chamar o alemãozinho. Ministério Público tá matando pomba. Oi, adoro pomba. Deixa eu ver. Oi, Marinette, bom dia.
1: Bonzinho, tudo bem?
0: Tudo bem, minha amiga.
1: Eu vi que tem uns prêmios muito bons hoje. Me coloca lá no sorteio. E roda uma música bem bonita aqui para nós que estamos na escuta do programa. Marinette Sulzbacher, da linha Riqueza.
0: Oi, Marinette, obrigado! E o Ismael tá por casa, tá em volta, como é que tá esse bicho velho? Tá deitado ainda, tá meio jaguar, tá namorando desse que deve ainda uma vez na vida também, né? Oi, bom dia.
2: Bom dia, Lemosinha, tudo bem? É Clevi. Quero participar do sorteio, tá bom? Obrigado.
0: Ô, Clevi, tudo bom? A família Brida ali uma vez da vida, né? Ah, coisa linda. Ela salvou a mãe, ela faz benzimento e coisa arada também. Ela benze por... Eu já mandei só o nome, ela já deu uma benzida assim, né? Também pelo nome, né? Eu fui lá e o Dário lá, o Dário Brito, tá lá só cuidando das uvas e coisa arada, assim. Ele cuida mais das uvas do que da mulher, do que é pai mesmo, né, Brida? Brincadeira só, né? Coisa linda, né? A horta dele lá. Vale a pena lá pegar... Uma salsinha, uma coisa... Aí fizemos benzimento, já aproveitei e também mandei fazer pra mim um chamegão também. Também dá muito bem, eu disse, né? É, mas a Clevi disse, mas olha, irmãozinho, aqui pra ti tá bom, não tem nada. Eu disse, não, mas não tô bem, tô meio amarelo, alguém me disse. Que alemão é amarelo, assim. Aí fomos ver, tá tudo bem, ela disse. Ela mede assim, não. A espadinha que media assim no braço. Uma vez levei o Nene lá, passou dois palmos dos dedos ali da frente e começou ali em cima a medir a espadinha, querida, né? A mãe do Dido ali, espiar ali. Ela benzia também, né? Acho que ainda faz esse chamegão, né? Também já foi lá, Lúcio? Eu nunca fui, né? Nunca tava. Tu sempre foi bem de vida, nunca passou necessidade, né? Necessidade. É, mas pode olhar, o que vai mais é benzer, coisa rara, mais é pobre, né? Que, ai, tá sempre meio comendo porcaria, sempre com um X aí, cagadeira, fica amarelão, assim, tudo. Ai, deixa eu ver dentro dos olhos, tá amarelo.
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0: Oi, bom dia.
4: Bom dia, alemãozinho. Aqui é a Roseli da Itapema. Quero participar do sorteio. Coloca meu nome aí no sorteio, a Roseli de Itapema. Bom, se eu ganhar aí, eu vou dar de presente pra minha mãe aí do bairro Maria Terezinha. Um abraço pra vocês, fique com Deus.
0: Fique com Deus aí também. Como é que tá Itapema? Tem solzinho? Ela era aqui daqui da região, sempre manda um abraço pra tua mãe, né? Que legal, fiquei muito feliz de mandar um abraço pra tua mãe. É, que legal, pô, deixa que ganhar uma hora dessa, né? Daí deixa o presentinho aqui pra ela, ela só pega a passarela e vem aqui pegar, né? É, que legal, tá legal, né? E uma vez eu morava ali, e aí o meu vizinho furou o pneu do Fiat Uno dele e disse, ô, limãozinho, para de tomar esse capim moído aí, tomando chimarrão, né? Tem capim moído aqui? Eu disse, ô, limãozinho, tu tens o pneu de espera? Falei, o que é pneu de espera? Ele falou, o estepe, pô. É o pneu que tá sempre esperando a vez aí de ser usado. É o pneu de espera.

0: Você é pro Piazão lá de Nova Itaberaba. Deve trabalhar de pedreiro. Ou é pra um amigo dele também, né? Uma vez no verão, peguei dois pedreiros aqui na frente do prédio da rádio, tão construído, tal, sentado dentro de uma caixa de água. Olha de lá, o pessoal de São Jaguar. É calor, uma piscina fake.
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0: Tinha pouca água dentro, só tava pra molhar as miudezas mesmo. Aquele molhar as miudezas. Ai, quem que largou essa risada aqui feia? Agora eu achei uma outra aqui, né? Deixa eu ver quem mais tá ligado. O Miltinho também hoje. Nem sei se o Miltinho hoje tava de ministro. Acho que tá de férias. O padre deve ter dado uma férias pro Miltinho, porque ele é das coisas da festa lá domingo também. Coisa errada, né? Ele é pra frente, as festas já lá foi. Matou a pau, né? Matou a pau aí o pessoal das festas aí. Domingo às 3 horas da tarde começaram a me mandar uma mensagem. Ô, limãozinho, tu que trabalha na rádio, quem ganhou os prêmios? Eu disse, mano. Tem uma família até mandou um nene mandar uma mensagem, que os crianças tiveram vergonha. Ô, limãozinho, nós sempre escutamos o teu programa. Quem que ganhou os prêmios, será, hein? Eu disse, calma, gente, não sortearam ainda. Estão ainda botando o caminhão lá. Estão ainda tirando as tampas 2 da tarde. Estão ainda botando farinha lá para dar coisa errada. Assim, daí agora tem uma nova lei. Tem muita gente que não sabe, tá? Eu vou falar agora isso de verdade. Tem muita gente que não quer que bota. Tem uma lei nova que o teu governo também fez ali. Ó, a pessoa que ganha um prêmio tem que primeiro ligar para a pessoa, ver se ela deixa divulgar o nome na rádio. Sabiam? Eu também nem sabia disso. Sabia, mas só para dizer. Então, assim, se a pessoa ganha um prêmio, se a pessoa sofre acidente, quem é que morreu lá? Quem que se acidentou? Tem que botar os nomes. Gente, não pode botar o nome por causa dos familiares. Tem que ver se a família aceita e deixa botar o nome quem ganhou os prêmios. Assim é as novas regras.
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0: Ô, Miltinho, abraço você, queridão. O Miltinho tá louco. Eu não sei como ele vem nesse frio ali, que nem amanhecido, né, Milton? Domingo passado, eu fui lá na casa dele, tomei um chimarrão que vinha de noite lá. Queria me dar uma cerveja, eu disse, não, tá louco, dá uma segurada ali. Só que daí, se ele oferecia mais uma vez, eu tinha pegado uma, capaz. E daí, tomemos um chimarrão, né, Miltinho? Coisa linda, conversemos, fofoquemos, foi muito bom, muito bom. Miltinho, amanhã cedo, tá aí. 5 horas da manhã, ele já abre a rádio ali. E uma vez eu fazia assim, da manhã também, eles ligaram pro diretor da rádio, o que que tinha dado, que não tá abrindo a rádio ali, não tá indo no ar. Na verdade, eu tinha me atrasado, né? Eu tinha me atrasado. Eu não vou no inverno cedo, mas vai aonde? O Miltinho, ele vem 5 horas, ele começa. Baita programa, 60 anos que faz já aí também programa. E é um piabão, né, Miltinho? Um abraço pra você. Tudo de bom, meu lindão. Eu brinco com ele porque ele sabe que a gente brinca, né? E tem muita gente que 5 horas da manhã liga o rádio pra ver quem morreu de noite.

0: Lota. Show de bola, já. Mais 5 minutinhos, o Lúcio, ele vai falar um pouquinho ali. O Lúcio vai falar um pouquinho ali da Z Casa Autolete ali embaixo. Ô, Dirceu, dá pra largar teus áudios aí? Porque o Dirceu, enquanto manda umas coisas que não pode largar no ar, assim, né? A gente não sabe direito, né? E daí, assim, vamos meter aqui, né? Ó, meu, o Miltinho tá escutando, não dá pra falar mal das pessoas hoje em dia, que as pessoas estão tudo ligadas na rádio. Aqui, vamos largar esse aqui eu acho que já larguei aqui.
1: Que um dia lindo, lindo, lindo de sol, né? Até praia hoje. Aproveita e vem pro litoral e vão na praia.
0: Aí, ó, show de bola. Falando em praia, eu vou contar uma piadinha que eu contei lá no mercado hoje de manhã também, né?
2: Piada do Alemãozinho.
0: Eu tinha uma vez uma mulher, ela tinha um cachorrinho, sabe? Um cachorrinho, coisa mais linda, gente. Tipo aqueles cachorrinhos de rico, assim, né? É, e ele, pra cima e pra baixo, pra baixo e pra cima, pra cima e pra baixo. Aquele cachorrinho ali, né? Ah, largar isso ali. E daí o cachorrinho, ele tinha um nome diferente, né? Eles tinham dois cachorrinhos. Um era o Bala e o outro era o Quem Quer. É, e era quem quer pra lá e quem quer pra cá e quem quer pra cima e quem quer pra baixo, né? Sim, daí contei no mercado, os meninos pediram pra contar ali, tem as mulheres do caixa ali no mercado da... Eu tô devendo ali, daí por isso que eu mando as músicas pra eles lá, né? Daí eles pegaram e daí a mulher foi no mercado com o cachorrinho e quem quer fica ali. Quem quer não é pra entrar. Quem quer fica ali fora. Ali, fica na frente do banco ali desse copo. E daí tá. Eu fico ali na frente passeando ali na farmácia, ali o cachorrinho foi no porão ali embaixo, né? Daí foram um dia, daí chegou o fim do ano, foram pra praia. Daí foram pra praia, né? E daí foram pra praia, aquela coisa linda, tudo, né? Daí compraram, eles compraram daí coisinhas, né? Sunga pra ele, compraram biquíni pro nene também, aqueles marquinhos de sentar em cima. E foram pra praia, levaram o cachorrinho junto na praia também, né? Ainda podia levar o cachorro na praia. E daí estavam lá na praia, né? Daí a mulher disse, ó, velho. E vê se para de tomar um pouco de cerveja e cuida um pouquinho o quem quer. O cachorrinho era o quem quer. Tá bom. Então aí o cachorrinho ficou lá embaixo sentado na cadeira dele, tomando uma cervejinha. E tá meio apertado, tá tomando uma glacial meio quente, assim, aí nos latões. E uns tomam um vinho, né, os mais ricos, assim. E daí ele pegou, tava lá, e daí a mulher foi tomar banho e botou o biquíni, a parte de cima do biquíni, que é o porta-joia, assim, né? A parte de cima do biquíni, ela pegou uma onda e a onda abriu assim e levou o biquíni para fora. Ficou na areia ali e o cachorrinho pegou o biquíni e saiu correndo na praia com o biquíni. E a mulher começou a correr atrás, né, do cachorrinho. Quem quer vem aqui, quem quer vem aqui, quem quer vem aqui, cachorrinho. Quem quer vem aqui, quem quer vem aqui, quem quer vem aqui. Tá dando um naco na pipa nesse frio ali, pensa uma coisa, gente. E nem pode estar louco, porque que é o nene também correndo atrás. Quem quer vem aqui.

0: Vai descer. Daí o pessoal de São Miguel do Oeste também estão escutando, diz que lá em Mondaí também, o pessoal aí da o Maurício lá. São Miguel do Oeste, parece os parentes do Lúcio ali também, né? Diz que também eles gostam de... Diz que um homem foi na praia uma vez. Esse aqui vai dar problema, essa piada. Diz que tinha uma mulher tomando banho na praia de sol. E ela é uma amiga dela tomando banho sentada lá. E tava meio apertada assim, né? E daí um cara veio lá e disse... disse que era o meu senhorzinho, assim, fumando, baixinho, fumando, sabe, assim, né?
1: Deixa eu botar a mão no teu seio ali.
0: A mulher disse, sai daí, mano, tem vergonha na cara. Você vai pros pés lá de São Miguel do Oeste, os parentes do Lúcio, Lúcio. Como é que é o sobrenome deles lá? Os Ledur, diz que também estão escutando também lá, Gazareia. Os Ledur, diz que daí o cara disse assim, deixa eu botar a mão um pouco no teu seio. Aí, isso não é piada suja, porque todo mundo que é mulher tem seio, o homem tem nada. E daí tá. Daí,
1: deixa eu botar a mão no teu seio.
0: Daí a moça disse, sai daí, homem.
1: Eu te dou R$1.000 só pra botar a mão um pouco.
0: Quanto ela disse?
1: R$1.000.
0: Daí ela olhou, tá meio apertado, o aluguel atrasado, e disse, tá, então bem rapidinho. Por R$1.000 pode botar a mão um pouquinho, então. Aí botou a mão um pouquinho assim, né, e ele começou a falar,
1: oh meu Deus.
0: Daí a moça disse, por que que o senhor fica falando, oh meu Deus? Ele disse, oh meu Deus, onde é que eu vou arrumar R$1.000, meu Deus?

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0: 11 horas e 11 e 6, bom dia, gurizada. 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O Brasil também, você pode dar dor de cabeça, comprar um remedinho, pode ir lá. 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É. 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Então, e o Lúcio é meu patrocinador aí do programa do Alemãozinho. Tem boné para sortear. E ele veio aqui tomar um chimarrão comigo e fazer um bate-papo para falar um pouquinho das novidades, né, Lúcio? Todo mundo... Que tá, Pia? Bom dia, bicho velho.
1: Bom dia, tudo bem?
0: Tudo bom, Lúcio velho. Vem quando escuta o programa também, aí eu vou dar uma olhada lá.
1: Ah, no domingo já é a rotina da gente, né?
0: É, vem.
1: O programa do Alemãozinho é top, top. Muito bom o programa.
0: Oh, agora melhorou. Sim, sim. Não, obrigado. Não, é pra elogiar de coração, tá? Não é pra elogiar, dizer, só pra dizer que o programa é bom. E tá bom as loucuras aqui. Tu viu as loucuras que tem aqui, não?
1: Muito, muita loucura. 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
0: 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Mas tá bom, Lúcio, obrigado aí por ter vindo aqui também, né? Trazido um presente para nós, né? Sortear as poné. E nós podíamos sortear uma coisa domingo, né? Que tu acha assim, né? Uma coisinha
1: vamos
0: assim.
1: Vamos lá, Leãozinho. 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
1: 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E vamos deixar aí pra semana que vem, tu avalia se tu quiser no próximo programa, deixar pra mais programas aí, a gente vai estar deixando pra fazer o sorteio um aparador,
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0: Viu? Quanto custa um bichinho desse que eu vou sortear ali?
1: Mais olha, bem? 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
0: Urco
1: se
0: Deus.
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1: Show
0: Lúcio, obrigado por ter vindo aí. 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Às vezes eu minto um pouquinho, mas ninguém fala, daí eu falo, né?
1: Mas é isso aí. Muito obrigado pelo convite, Alemão.
0: Obrigado, meu jovem lindão. Tudo de bom aí.

0: 11:16, meu amigo. Como é que é o nome do Marshall? O Stanley, eu sei o nome. O Diego. Diego Marshall. Mas aí, deixa eu ver, acho que nós que ainda transferimos agora, mas já vai vindo o Pulga.
1: Good morning. Alles gut. Heidi Sonder nome, cara.
0: É, isso aí. Seus piados mal ali, o terceiro ali.
1: Coloca nós ali no sorteio. Um abraço.
2: Heidi, meu nome, Antônio. Adriano Male. Churrasco, catófilo, saló.
0: Viu, mas de novo estão ali, Adriano. Estão de novo por ali. Vocês piados estão levando alguma coisa para comer no domingo? É. O Adriano, ele mora ali pertinho da rádio, ali no final, ali no fundo. Antigamente ele trabalhava com a toyotinha da Celeste, que o pai dizia que nem quando vinha o cara vacinar o gado, esconde as vacas. Só tinha duas, na verdade. Tinha só um terneiro ainda, né? Que tinha que pagar 2 pila pra vacinar, daí escondia a vaca lá no fundo, né? E aí quando parava a toyotinha da Celeste, que também o mal isso aí. A mãe, o pai dizia, tem um alicate pendurado? Eu disse, tem. Ai, ai, ai, vamos cortar a luz. Eles falavam. Agora tô ligado, estamos tentando mexer na luz, fazer um gato ali, não estamos conseguindo, né? Valeu, Pia, tudo de bom. Meu amigo Diego aí, o Pulga, popular Pulga, tá com um amigo dele aí, o amigo dele é um piabão, mas assim, e é bonito que ele é amigo dele, só que ele é meio jaguar, deixa eu ver aqui.
3: Bom dia, meu amigo Hans, tudo certo, meu amigo? Manda uma caprichada pra eu e meu compadre Sterling, popular pica-pau, estamos aqui na casa dele tomando uma gaipira no capricho, tá bom? Um abraço, um bom domingo a todos aí.
0: Opa, valeu Pulga, o popular Pulga aí, o... O Pulga também só escuta quando vai lá no Stanley, esses ali, né? Que em casa não me escuta, ele fica me traindo, escutando outras coisas. E caipira é bom, podem passar ali na rádio quando estiver ali. Não sei se tá na Juvença, na cidade, ali onde vocês estão, né? Tá bom, Pulga? Tudo de bom. O Stanley é o piabão, meu. O Stanley é o piabão. Viu? Daqui um dia tem a festa na Juvença, ó. Lá do São João, aquela famosa. E o Stanley também não precisa ficar até, que nem o Russo, até ficar clarear o dia, quase assim, né? E o Edson no final lá comprados as 6 pastelas. O bruto dos pastelas no final. Pra que tomar tanto gente nessas festas sempre ali, é? O Pulga, um abraço pra vocês aí, tudo de bom pra vocês aí, seus jaguares, as piadas de UVC, ó. Uma vez foi na praia. É, dá pra falar tudo na rádio. Oi, alemãozinho, tudo bom? É a Vanusa. Deixa eu ver aqui, Vanusa, teus parentes ali, será do Lúcio Lúcio? Ô, alemãozinho, deixa eu ver, chamando o Lúcio de lindão, já começou a mentir na rádio. Ai, meu Deus, é a cunhada dele aqui de São Miguel, brincadeira, valeu, um abraço pra vocês aí, tudo de bom. É, o pessoal de São Miguel do Oeste, são cunhado e cunhada e coisa arada, né? E eles estão todo mundo escutando a gente também, né?

0: tempo, mas meu anjo.
1: Salve, São Miguel do Oeste também estão escutando nós, com as orelhas. Valeu, super, hiper, mega, Vanusa, um abraço pra vocês, tudo de bom. Meu amigo Jaime aqui, agora vamos começar a transferir aqui. O meu amigo Maurício Weber, ele é de Mondaí, também tá ligadinho aqui, fazendo churrasquinho. Eu vou transferir tudo aqui, daí vamos pro zap ali, né? Cara, vocês hoje têm um paciente, tem bastante, tá tudo loucura aqui hoje, né? O pessoal deu uma descongelada e começaram a sair das tocas e começaram a me mandar mensagem hoje, né? É, e um outro tá fumando um cigarinho, o outro tá, ó, o Gilvânio Bassa também mandou de novo, tá brava lá do posto Shell ali, tá todo mundo escutando a região ali, né? 80% escuta o programa do Alemãozinho, é isso aí, 20% estão com o rádio desligado. Deixa eu ver aqui que tá mais aqui, o Gilvânio, valeu, Gilvânio. Ô, Gilvânio, vou dar uma fofoquinha aí, Gilvânio. O meu... O teu cara lá embaixo, lá, não sei como é que fala lá, o cara que cuida teus chiqueirão de porco, eu vou falar abaixo pro Antoninho não escutar, por causa que, não consigo nem voltar aqui, de mensagem tá caindo em cima aqui, por causa que ele mandou foto de porco, corneando porco, pendurado lá nas árvores, aquelas coisas aradas lá, né, e daí eles estão escutando, daí ele, não sei se... Se tu deu liberação pra ele carnear o porco e coisa lá, o porco lá, o Toninho mandou ali, o foto depois ele vai mandar, que é um pedaço, ó. Vou falar com o Gilvânio, eu pensei, né, vai saber, né, capaz, brincadeira, tá tudo de bom aí. Vou transferir mais um áudio aqui, daí vamos começar a largar os bichos aqui, né. Isso aí, eu tô gostando de vocês, vocês estão me escutando, porque tem que mandar áudio, eu não consigo ler tudo, porque daí eu tenho que falar, ai, você fala demais, tá, mas tu não quer que eu fale a tua mensagem? Viu, então é assim, né. Rádio é que nem fazer festa e casamento. Nunca tô agrada a todo mundo. Sempre, se tu bota Brahma, alguém diz, mas não tem escola. Daí tu faz buffet, daí outro diz, sim, mas por que não faz espeto corrido? Ai, por causa que eles pingam nas roupas das mulheres, né? Daí pingam as roupas das mulheres. Assim mesmo. Daí tu vai no banco, daí uma mulher diz, um homem disse dia, para de falar no teu programa. Tá bom, então vem tu fazer. Daí uma outra mulher disse, alemãozinho, fala. Quanto mais tu fala, mais eu gosto. Música nós temos no CD. E daí tu vai fazer o quê? Daí tem que dar risada, né? Coisa linda. Que realizada, né? Meu amigo aqui lá de Pissara. Tá... Olha. Roda de caminhão. Eu tava escutando a música do José Cláudio Machado, né? Pelos, né, meu amigo aí, o sogro do Né.
2: Bom dia, alemãozinho. Como é que tá?
1: Vamos. Opa, espera um pouquinho que vamos ajeitar aqui, porque tamo... é tudo louco
2: bom
1: agora.
2: Bom dia, alemãozinho. Aí, André,
1: tudo louco. Tudo louco agora aqui, vamos se achar aqui.
3: E aí, alemãozinho? É, carninhei cedo hoje.
1: Aham.
3: E bolhamos a música pra nós, e tamo aí, cara, na lida.
1: Bolhamos a música.
3: Vamos fazer uns torrezinhos. Daí larga uma musiquinha pra minha filha lá no Paraná, que tava de aniversário ontem.
1: Aham.
3: E pra nós aqui,
1: tá.
3: Pra minha nora.
1: Aham.
3: Tamo aí, meu gerro, minha filha, meus netos, estão tudo por aí.
1: Eita.
3: Beleza? É uma leitozinha, a gente dá uns 150 quilos aí.
1: Aham. Tá bom, bicho, velho. Torresminha, aceitemos aí depois.
4: Bom dia, alemãozinho.
1: Agora a Aninha mandou. Aninha, ele já tá tomando aquela água que o parceiro não bebe, não.
4: Aqui é a Leoneira, eu queria pedir uma música aí pra rodar pra Nayara, que ela tá de aniversário ontem.
1: Aham.
4: E pra nós que estamos aqui.
1: Onde?
4: Peleando com a porca. A minha filha, a Ana. Aham. Meu gerro Ruth. Bojian. Pra Ali. Pro Telzinho. E pro meu filho lá de Pinhalzinho também.
1: Ah, que legal.
4: Pra todos.
1: Valeu. Obrigado. E o homem afiando a faca no lado ali, né? Deixa eu ver. É a prova do crime, né? Valeu, gurizada.
5: Bom dia, alemãozinho. Maria Lofa Pinhalzinho, eu quero participar do sorteio, de todos os sorteios. Se for atendida, agradeço.
1: Uh-huh.
5: Ótimo final de semana pra todos nós.
1: Valeu. Obrigado, Maria.
2: Bom dia, alemãozinho. Como é que tá? Bom?
1: Tudo bom, Pia?
2: Aproveitar ali e convidar...
1: Ah.
2: Turmada aí que quiser participar, Festa Linha Espuma, Nova Itaberaba, 80 anos. Tamo indo pra lá, vamos prestigiar os clientes lá. Tá bueno? Mas vamos ver se o Tonho faz um convite especial, hein?
1: Não,
2: sobrar vai. A carne pra nós, vamos lá, né?
1: Vai indo lá, vai dar
2: beleza,
1: certo.
2: Bom domingo a todos.
1: Abraço, Pia, tudo de bom. Obrigado, Lúcio da Z Casa Atlética, que tava por aí, dando uma passeadinha, show de bola. O meu amigo, tudo de bom, Lúcio, desculpa não te dar muita bola. O meu amigo Pedro Thomas tá viajando no Brasil inteiro, mandou foto do caminhão com os cachorrinhos viajando com ele dentro da cabine do caminhão. Que coisa mais linda, Pedro.
0: Bom dia, Jaguarão.
1: Ah, pronto.
0: Eu, Thomas, já que semana passada você falou pra mim passar lá em Brasília e dar um abraço no Lula, nesse momento estou passando pela terra dele aqui, ó, de mandar uma foto aqui, aonde nasceu o teu presidente. Opa. Tá bom?
1: Que bom.
0: Um abraço, alemãozinho, pra você e seus ouvintes.
1: Valeu, Pia, abraço pra você, manda abraço pro presidente lá, disse pro Lula... Diz pro Lula meter aí o 3x4, Pia, 5x2, não, tá bom, 3x4, trabalhar 4 e folga 3, é a melhor coisa, trabalhar 5, folga 2, capaz, não, folga 3 dias, vamos quebrar de vez. Valeu, Pedro, boa viagem, que Deus abençoe você, meu lindão.
6: Opa, Alemãozinho, bom dia.
1: Bom dia.
6: Eu tô aqui no Pai de novo.
1: Ah.
6: E ele falou que não gostou de ir no rodízio de pizza lá.
1: Aham.
6: Porque ó, disse que a mesa do lado, a mulher pediu se tinha beijinho, né?
1: Aham.
6: Aí disse que o cara grudou ali um beijo na mulher. E ele falou, tô fora, eu vou embora aqui, eu queria uma calabresa.
1: Queria um beijinho. Ô, Valdemar, é beijinho, é a pizza. Ô, Valdemar, não é pra você, não é pra você já agora, seu Valdemar. Cai, não.

0: dia, Alemãozinho, tudo bem? Estamos aqui do alto da Serra do Rio Grande, amado. Queremos ouvir a música do Zacarias, eu e a minha bicicleta, oferecer pro Zacarias e também lá pro Rio Grande do Sul, para todos que estão na escuta do programa. Show de bola, gurizada, do alto da Serra do Rio Grande, amado. E valeu, abraço, piazada, tudo de bom. Bom dia, meu jovem, já estão comendo aquela carninha maciazinha, uma cervejinha e só aqui, só o Hans Labas aqui, só o Matambre, né, meu amigo Cleiton Wagner. Como é que tá, Cleiton, tudo bom, piazão? Tá ligadinho com nós ali também, uma vez da vida, né, Cleiton? Valeu, pia, tudo de bom. O meu parente aqui de São Carlos, o Valnei Zart, da Sin van de Zode, né? Van de Valnei Zode, né? Zart, van. Die Ohren waren von Moraes gewesen. Jetzt wohnen sie in der Großstadt und in St. Carlos, gell?
1: Bom dia, Alemãozinho. Tudo certo?
0: Alles gut.
1: Tamo aí na escuta do programa aí.
0: Opa!
1: E aproveitando o pedido de a comida da Hemromside.
0: Aham.
1: Teu pai e a mãe.
0: Opa!
1: Daí nós ia chegar lá.
0: Tá bom.
1: Trazer aquele pedido, gostou de torra.
0: Tá, beleza, tudo certo. Larga tudo no ar, assim, as coisas, se alemãozinho também, né? Pode vir, tamo por aí. Pode vir, bicho velho. Olha, escuta, aí é tudo no ar aqui, não tem esse negócio. É que a gente não sabe se dá pra falar no ar ou não, né? Deixa eu ver aqui o Jaime Veninski também, o Lajado Pedro lá, oh, escutando nós lá também, Gazoreia, né? O meu amigo Leco. Da Modular, também tá ligadinho com nós ali, vamos ver. Pessoal, quem manda áudio pra mim aqui, eu largo tudo no ar, não consigo escutar antes, tá bom? Tá muito pelhando o negócio aqui, já tô louco pra tirar uma água do joelho, não tô nem conseguindo ir tirar lá da mente.
2: Bom dia, alemãozinho, tudo certo? Jaime, polaco do Lajado Pedro, homem, tudo certo? O programa tá matando a pau aí, bicho. Tudo de bom aí, cara, toca umas músicas legais aí, conta umas piadonas aí, viu? E bota nós no sorteio também. Beleza? Um abraço.
0: Valeu, Jaime.
3: Fala, Alemãozinho. Aqui ouvindo teu programa, com certeza, de muita audiência, um dos melhores da região, não tenha dúvidas. 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E abraço.
0: Piazada aí da Modular aí, meu amigo Leco. E também a Super France, sempre escutando o programa da Alemãozinho. Pessoal, já voltemos com mais mensagem, mais piada, mais.

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2: 11:45, nota de falecimento. A funerária Auxiliadora, juntamente com a família Rex, comunicam o falecimento de Cláudio Rex, aos 84 anos, ocorrido hoje no Hospital de Pinhalzinho. Seu corpo está sendo velado na capela mortuária do bairro Santo Antônio. Haverá culto de corpo presente hoje às 16 horas, seguindo logo após ao cemitério municipal. Noticiamos com pesar o falecimento de Cláudio Rex, aos 84 anos. Serviços fúnebres prestados pela funerária Auxiliadora.
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0: 15 minutinhos pra meio-dia, 15 pras 12. É o programa da Lemonzinha, dia de loucura, show de bola. Bom dia, bom dia, bom dia, bom dia. Meu amigo Batatinha tá aqui na casa do sogro, é isso? Será? Mandou a foto do velho aqui, mandou a foto do velho, do velho, do velho barbeiro, do velho bareiro, né? É o velho bareiro, né? O véio... Mandou a foto do velho bareiro. Deixa eu ver aqui, ele mandou aqui pra nós aí o Batatinha aí, ó.
1: Viu, Lemãozinho? Bom dia. Viu? Ah. Vim na casa do meu cunhado hoje também almoçar de novo, né?
0: Aham.
1: Tô todo atestado.
0: Ah, tá.
1: Aí vim aqui, tinha o velho ainda aí.
0: Aham.
1: Aí vamos vim pedir o conselho pro velho.
0: Aham.
1: Tá bom? Daí... Velho. Velho bareiro.
0: Velho bareiro. É só batatinha. Uma mão tá com caneca e outra tá nas batatinhas. Esse é o Batatinha, o Gilmar Kinnack. Ei, meu Deus do céu, ele tá botando o cabelo na cabeça agora também. É, tá botando o cabelo na cabeça também agora. Tem piada de careca e cabeludo, né? E ninguém mais quer ser careca, ninguém mais quer ser careca. Ah, ele quer ser cabeludo. O outro foi no cabeleireiro, disse, como é que corta o cabelo? Que nem diz o Pulga, ô cabeleireiro, corta meu cabelo. Como é que tu quer que eu corte? Eu acho que ele corta lá no Curitiba. Como é que tu quer que eu corte? Claro, lá no Stanley, lá no seu, no Yuri, né? E aí o cabeleireiro disse, como é que tu quer? Daí ele falou, na frente bem curto, e atrás sapica! Ai, rapaz, eu ali, ele tá na moda agora, pica atrás o cabelo, pica atrás, pica atrás, pica atrás. Tão metendo aqui um velho mareiro com gelinho, limãozinho, coisa linda, né? Tudo de bom aí. Ai, ai, ai, ai, eu tô uns cabelinhos na cabeça aqui, deixa eu ver aqui, só pra... coisa linda, né? Show de bola. Meu amigo Lúcio mandou foto aqui, ele tava na rádio antes aqui, domingo vamos sortear aqui um negócio desse aqui, como é que é o nome desse aqui ainda? Um aparador, acho que é o nome desse trem aí, é pra botar na entrada da casa, entrada da sala, entrada da cozinha, tu bota onde tu quiser, depois tu ganha ela, daí a pessoa que ganha, bota onde quer, é, quer botar no quarto, quer botar no banheiro, quer botar ali na frente, na área, pra todo mundo ver, quem passa na rua, bota ali na frente, pro nene botar em cima, o gato senta em cima, é, pra isso aí tudo bem, né? Lúcio, obrigado. 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Ele espera você, ele trabalha horários diferentes. Depois das 6 ele tá lá com o chimarãozinho. Já tem piada, piazada, já tem piada. Fica tranquilo, vão até as 2 aí. Hoje não precisa dormir, tem solzinho, tá bom, o clima. Não precisa dormir, ficar, ai, me quero dormir depois. Capaz de ficar escutando o programa da Alemãozinha aqui, ó. Ainda é melhor escutar o programa da Alemãozinha do que ter problema nas orelhas e ter problema de saúde e problema de ouvido, assim. Ai, eu não tenho problema nos ouvidos, estourou tímpano. Ah, vai, lava as tetas com que suco. Escuta o programa da Alemãozinha que tu vai ficar bom durante a semana. Para de risada, piada de bosta. Oi, Alemãozinho, bom dia. Tudo bem? É, somos de modelo. A Clélia Biolk de modelo. Ela também gostaria de uma vez da vida ganhar uma coisa aqui de uma vida, da vida, da vida, da vida. Meu amigo Ricardo Odi, show de bola também, tá ligadinho com nós aí, nosso amigo Ricardo Odi. Ah, ó, tá afiando a faca aí, ó. É, o homem ali, ah, tá, sim, entendi, antes o homem tava carnando o porco, tava afiando a faca lá, que a mulher me deu mensagem, né? É Antoninho, Erce, que é o meu amigo, já fomos lá comer uma galinhada deliciosa que ela fez, em cima do fogão a lenha, eu e o Becker comemos bastante, fizemos chá depois. É uma delícia, né? Essas galinhadas no fogão a lenha, assim, né? E o meu amigo Ricardo Odi é da Odi Imóveis, né? Ai, queria comprar apartamento, uma coisa, vai na Odi Imóveis, um terreno, Odi Imóveis, na Galeria Odi, ali na Galeria Odi, do lado da Espaço Moda Homem, Espaço Moda Homem, pode também pode ser um programa dessa aí, comprar umas camisas caras lá, é bom, roupa boa também, né? E tem até cafezinho, até uísque tem lá também, né? Eles dão uísque pras pessoas, daí antes do meio-dia, daí quando vê o cara, é, leva esse aqui, é baratinho, paga como tu pode. E quando vê o cara leva, né? Quando vê, tá devendo lá na loja. É, tô devendo lá. Ele me lindou. Onde é que vai passar aqui na loja, Alemãozinho, tomar um cafezinho? Na verdade, é pra pagar. É, tá devendo lá pra ele um pouquinho. Capaz mesmo, brincadeira, né? Valeu. Os piazados aí da Espaço para o Homem também. O Ricardo Odi, um abraço pra você, pra Glaci, pra todo mundo. Esse dia fomos lá no cartório da Leoni fazer o carimbaço. Contei umas piadas por lá já também, tá tudo certo, né? A Débora, o piazado Caetano e coisa errada, outro piazão lá que deixou o bigodinho. Ei, tudo certo. O André também. O André tá, não tava mancando agora, tá? Já só tá arrastando a perninha de trás um pouquinho, mas já tá bom. Sofreu um acidente de moto uma vez. Mas agora já tá caminhando retinho, né? O André também, já agora, né? Música. A minha amiga Zenaide Kunz é a maquiadora Maqueira. Nomes ingleses eles usam, né? É, elas são lá do Distrito da Juvencio, né? Ela faz ali nas coisaradas, no salão, eles melhores. Tem festa de casamento, ó. Ai, vai ter formatura. Ai, mas tinha que, de repente, fazer uma maquiagem no rosto. Claro que é no rosto, vai fazer na bunda também. É, faz uma maquiagem. É, faz, depende, a pessoa já faz, passa um cremezinho no cotovelo também, né? É, e daí faz. Ontem a mãe disse que com o pé rachado atrás, uma vez. Tinha as vovos, tinha antigamente, rachava os garão, né? Hoje não racha mais. E aí já diz, ó, Zinaide, passa um cremezinho no cotovelo também aqui, porque. Ai, mas é frio, né? Não sei que roupa vamos ir nesse casamento, nessa festa de formatura. É, e daí, sim, passa um creme ali pra ficar um pouquinho mais liso. Vai vir os primos de Moraes, os primos do Rio Grande e do Paraná também. Daí temos que ficar um pouquinho mais bonita, pelo menos dessa vez, né? É, e a Zinaide, ela faz maquiagem, quadrada, formatura. E tem casamento de gente rica, gente pobre, tudo que é tipo de gente que casa, é, guarda um dinheirinho para se enfeitar pro dia do casamento. Outro dia o pau já quebra de novo. Outro dia é vassourada, é cadeirada. Ai, vagabundo, você sabia, não tinha casado. Porque quantas vezes eu falei, aquela vez eu já tinha falado que não adianta casar com você, porque teus parentes também são tudo assim. Desde aquele dia do casamento, né? A única coisa boa que tava no casamento foi o padre que veio e contou umas piadas lá no fundo, naquele banco lá. Ai, meu Deus do céu. E daí a Zanara, ela faz também maquiagem e texto. Ai, eu queria mais leve. Leve uma sombra errada dos olhos, assim, em roda. Uhum. Aí eu queria assim um pouco mais escuro ali, de repente passar um puda ali também, um pozinho ali. É que eu imito, eu bati no microfone ali também, né? Mas ela não falou isso, agora eu tô falando ali, ela só mandou mensagem. Bom dia, Alemãozinho. Será que tem como convidar o pessoal pra festa junina na escola Rodolfo Floss, dia 4 de julho? Vai ser dia 4 de julho. Meu Deus do céu, ano passado, ano retrasado, nós fomos também. Vai ser ano, nós fomos também lá de novo, né? E eles vão fazer uma propaganda ali. Do primeiro domingo, eles vão vir ali trazer uma rapadura pra nós, uns arranque de velho. Rapaz, nem um arranque de velho. E vai trazer os arquedão, cervejada. O Edson, meu amigo aí, o Edson é secretário de obra e coisa. Ele também agora trabalha no Pinheirão e coisa. Ele foi lá e comprou 16 pastel no final. Ele não sabia mais o que fazer com a tequila. Comprou 16 pastel, comprou tudo. Era uma delícia. A outra mulher disse, eu também queria um pastel ainda, o Edson comprou tudo, nós vendemos pra ela, e daí a tá louco quanto falar, né, Zenaide? O Ivan, a Zenaide, os dois, piazinho, alemãozinho, coisa mais linda, também vão ir, de repente, até as 2 da manhã, depois tem que dormir os mais velhos ainda, porque depois eles começam as pessoas mais velhas aí atrás da igreja, atrás da escola, se beijar lá no campo, lá em cima, né? É, e daí outro também, e daí um homem que trabalha lá na Cooper também, na segunda-feira, fui lá vender bomba, já me disse, ô, alemãozinho, domingo tu fala no programa lá, o homem trabalha lá na agropecuária da cooperativa, vieram lá no meio da mandioca, estacionar o carro lá na festa da Juvencio. Ah, é? E eu disse, daí? Ele disse, acho que mexeram na mandioca. Ele falou, mexeram na mandioca lá do homem, né? Botaram o cara na mandioca de madrugada. E eu disse, mas roubaram a mandioca? Ele disse, não sei, alemãozinho, mas entraram com o cara no meio da mandioca. É, e começaram a arrancar manduim e arrancaram mandioca lá também e coisa errada e tudo, sei. Vai ter aquela festa bonita lá também, eles vão vir trazer umas rapaduras pra mim aqui na rádio. Eles falaram, daquele dia que tô fazendo propaganda ali pra eles, né? Festa junina dia 4 de julho. Julho com L. Lá na Choência, né? É coisa linda, né?
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0: né? Os caras vão na festa lá vão na festa lá da. E coisa, aí você bota um peruca, bota chapéu, e outro faz bigode, e outro faz de tudo, né? Tinha o Floss lá, aquele era o lá, o Pagas, né? O Pagas lá, que tem os faros de fogão lá em cima. O Pagas lá, ele veio com uma peruca, ele se vestiu de Bin Laden. O Baques lá das fornos, fogão Baques lá. Ah, meu amigão, também é meu leitor, também, que não muda nada. Né? Esqueci o nome dele, do Baques, lá do Paques. Agora ele tá romelando a seminha lá em cima. O pai, ele veio lá com uma coisa de Bin Laden. Eu disse, mas eu não vou ir, né? Vai que eles vêm buscar o Bin Laden ali dentro. Né? Daí vai, tá louco. Né? É uma festa bonita lá, Deus me livre. E a Zenaide daí vai pra lá e pra cá com a caixinha de dinheiro e São Corredor, o Ivan daí a segurança, e vamos pra cima e pra baixo, e pra baixo e pra cima, e vamos lá comer rapadura e arranque de velho e coisa rara.
2: Aonde? Na Campo Cana Maruca. Bem, bem, bem, bem.

0: Só que nessa festa de São João, assim, às vezes se a pessoa é meio feia e tem a barba mal feita e coisa, é um dia especial pra você ir arrumar uma namorada, porque lá todo mundo se pinta, faz barba falsa e coisa, e pinta dente, se não tem dente, daí tu vai lá, tu vai se dar bem também, que eles acham que tu tirou só no dia da festa São João também, né? Tá louco, é bonito. Quem vai de ônibus aí mais tarde, hein? Atenção, atenção, em 5 minutos partirá o ônibus saindo da Jovencio, ó, passando por Caberova, Navegantes e até na Pitinga, para deixar o Polaco em casa e o Adelar Refle na Machado. E de repente vai até na linha Janguta. Atenção, atenção, em 5 minutos. Vamos ligeiro chamar a Mari lá atrás da escola. Tão se beijando.
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0: Vamos sortear daqui a pouquinho, nada mais, nada menos. Ô, Zinaide, uma hora dessa, vamos sortear maquiagem. Vamos sortear maquiagem, dia das mães, dia dos pais, não sei se faz no pai. Faz na maquiagem pra alguém sortear, deixar uma pizza mais bonita ainda, né? Um rodízio de pizza da Degustar, vamos sortear daqui a pouco, eu tô que nem o rodeio. E vai pra cima, vai pra baixo. Solta essa mocha, essa venta rasgada. E tira da laço, fez sinal da cruz, caiu do outro lado e vai pra cima, vai pra baixo. Alô, polícia, tá dando brolo de pau ali no fundo ali, ó. Aí vamos sortear um rodízio de pizza da Degustar, R$100 da Casa das Panelas, do meu amigo Nélcio. Tem promoção de tapete é cabelo, né? Da cabeça, tapete é o topete, né? Tapete, um tapete pra botar no chão, tem de couro, gente, coisa mais linda, couro verdadeiro, ai que delícia, daí você fica imaginando aquele animalzinho ali, tu senta aí em cima, é um tapete de 2,5 por 2 metros, é grande. Ai, não quero botar na sala tapete, porque eu já tenho, porque tem alergia. Bota no quarto, bota onde tu quiser, bota no teto, bota no forro. Ai, bota lá na rua, para as vizinhas ver que tu tem um tapete de 2,5 por 2 metros. É grande. Quando vem os primos passear, todo mundo senta em cima do tapete. Pensa que coisa mais linda, né? É? 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Sim, é de couro. 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O tapete é desse tamanho. O Genildo também agora mandou mensagem ali, o Genildo. O pessoal de modelo aqui também tá ligado, tá todo mundo ligado, né? Meu amigo Laudinor Kunz, como é que tá? Ô, alemãozinho, seu Jaguara, bota lá no sorteio. Eles querem ganhar também uma vez na vida. Meu Laudinor, mas enquanto faz seu filho flash, é 1, 2, 3, 4, 5, 6, espeto. Eu não sei, o pessoal, olha, vocês trabalham bem também. Ele trabalha na Seraçá, eles têm carne, linguiçinha, né? A segunda melhor linguiçinha era o filé, alcatra, tem um caletinho, o Ufkspist aqui, né? Nem, sabe, tínhamos o Shane Light, olha, tá louco, que Light. Ah, Lemonzinho, convidar todo mundo para assistir as finais do Distrital de Campo da Juvencio hoje. É, hoje é mesmo. É o finais do Distrital do Distrito da Juvencio hoje. Ô, legal! Se a Angelita Schwendel tá me escutando, ela vai me xingar porque eu fico falando, né? E a Angelita uma vez jogava ovo, tomate no juiz. Ah, juiz ladrão, é seu Jaguara. E não sei o quê, capaz, brincadeira, né, Angelita? Um abraço, um beijo no coração, gosto de você. Tudo certo, né? Opa!
2: Ô, Jaguara.
0: Ih, os piada ternos ali da Lajado, Pedro.
2: No mínimo vocês faziam isso ali na Navegantes, né? Plantar mandioca e colher amendoim.
0: Aham. É outra ali. Tu também, né? Tá meio Jaguara, né? Tá meio Jaguara. Os piados piado coisa ali do ternos, lá da Lajado, Pedro ali, né? É, assim são os piabão, né? Só que não dá pra dar muita bola pra eles, que eles são violentos. É, o animal do... ônibus, né? Nós vamos sortear 2 rodízios, desculpa. Agora já tô mentindo também, né? Parece político. 1 rodízio de pizza da Degustar. R$100 da Casa das Panelas. 2 quilos de carne de pinheirão ali, de ponta de peito, daí temperado já também. 2 quilos. Isso é bom! E também o Chimaião fui no mercado cooperativo ali pegar uma banana... contar umas piadas lá também, eu disse pro Negri, disse ao Negri, podia me contratar ali, né, pra receber as pessoas no, dentro do mercado ali, assim, né, receber, porque, meu, veio um monte de gente, até quem não ia vir no mercado, passou na rua, E começou a parar ali na frente, porque eu comecei a contar umas piadas lá, por causa que tem uma moça do caixa lá, ela disse, ô, irmãozinho, conta umas piadas para nós ali da velha. Aí contei as piadas lá, era gente esperando na fila, era gente subindo naquela escada com coreia, assim, eu nunca vi uma escada com coreia, coisa mais linda, tu não precisa mais caminhar lá dentro. Tu bota o pé em cima, daí tu levanta o pezinho de trás, e daí tu levanta e já vai subindo as escadas. E quando vê, tu cai lá dentro do mercado. Cai não, entra lá dentro, sai caminhando bem galo, assim. Hoje tava, parece que no shopping, né? E aí eu vi o negro lá com o cabelinho penteadinho. E tava o chacaré também lá hoje, mas não o chacaré do Rio lá. O chacaré de verdade, o Galhaz ali também, né? E daí, ó, eu falei, mas tem uma pau lá. E daí eu disse, podia dar uma coisa pro senhor Tchau, amor, desse na rádio lá. Eu meio alemão, assim, lá. O que tu quer pegar? Ele disse. 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Alguém vai ganhar isso ali depois, ali no mercado da Copa. 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E daí ele deu mais, também mais 2 litrão para sortear domingo que vem no outro. Que daí eles são, nem sei, eu deixei ali na frente, na mesa da janete já. Tá ali na frente, na mesa da janete já. É um negócio de, sei lá, se é amaciante, coisa, uma coisa assim. Ali no mercado da Copa do Negri. Ele é um piabão, assim, ele era uma vez lá da Galhaça, Gaúcha, lá pra cima, lá do sul do Brasil, lá pra cima, é brincadeira só. E também bonés das casas, atleta, um vale gás, também vamos sortear ali também, né? E R$100 de vale compra da casa das panelas, por isso que tu me tira do ar.

Ô, alemãozinho, manda um abraço ali pra nós. Nós estamos também escutando ali. O Michel. Michel. Sutil. Eles são de Passos Maia lá em cima, né? Ô, alemãozinho, temos escutado o programa, alemãozinho! Lá em Passos Maia, perto de Ponte Serrada, né, piazada? Um abraço pro alemão lá da Compravale, ali. Vamos gastar, vamos vender bastante bomba aí. Vamos tomar que estraga as bombas ali pra comprar bastante, vender bastante. Tô precisando, né? Tamo magrinho, sem comer nada, quase chata, baitinha, almoço.

0: inconfundível.
1: Sim, é verdade, gente. É verdade, gente. Coisa linda, né? Gente, temos mais de 200 mensagens. Ai, meu Deus do céu, que delícia. Mas vocês não têm o que fazer mesmo, né? Fico me mandando mensagem, eu adoro, ainda bem. É, quanta gente que eu encontro diz, eu não mando mensagem. Eu não mando mensagem porque, ai, é muita gente. Tem que mandar. Já pensou eu ficar aqui sentado sem ninguém mandar mensagem? Eu ia ser o cara mais triste do mundo, né? Então, vocês que fazem a programação, tem mais de 200 mensagens aqui pra mim ler. Vamos até as duas aqui, qualquer coisa, vamos falar com o Lindomar. Vamos até as três, vamos até as quatro, coisa arada, né? E aí, coisa arada, vamos aproveitar e pedir aumento já também tá hoje, que tudo certo. Essa aqui vai pros piados ternos, que às vezes em quando eles se enganam, eles falam que o carro estragou ali pertinho do Beira Rio, ali no Navegantes. Um abraço pras gurias do Beira Rio, pro negão do Beira Rio, que também escuta nós, é uma zoninha lá.
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1: É a zoninha lá de Oedito. Sempre tem Amado Batista disse que eu nunca vi, né? Meu amigo aí, o Antônio Fiorando já mandou áudio, mandou foto dos torresmo, coisa lá, tá tudo cozinhando ali da bem, né? É isso aí, alemãozinho, pode sortear a maquiagem, a mulherada já é bonita, mas vou ficar mais ainda, né? Valeu, obrigado, Zenaide, festa junina, dia 4 de julho. Aí tá bonita a festa junina, é verdade, é show de bola, né? Daí, ali, quando eu dou, eu tenho que pegar um copo de água lá, já. Tem que pegar um copo de água aí no meio da mandioca, tirar uma água do joelho. E o meu amigo aqui, Lenuir Negra, é o gerente da César. Gerente do mercado da cooperativa ali, né? Mercado da cooperativa ali também. Tá escutando nós também. Ele disse: é, hoje a mulher estão fazendo churrasco. O Christian tá fazendo churrasco também. O Christian é o gênero mais bonito dele, né? Mas não sei não. O gênero, se ele ajuda. É, o gênero, tem muito gênero que vai, não vai lá só pra comer, que não ajuda a fazer muita coisa, vai lá só pra comer, né? Aí já pegou a filha, ainda quer pegar o almoço ainda também, né? Quer pegar o almoço é graça, né? Quer mais sobremesa.

Essa aí foi pro Rafa, essa música também, uma vez, e o Lauri Flos disse, de Lemoncinho, o Lauri Flos disse, ó, Lemonzinho na base, Lemonzinho é da base, Lemoncinho é o gara, né, o Lemonzinho, o gara não pode morrer, Zé Lemoncinho, ó. É, tem que viver eternamente. E o Lemoncinho, ele diz, ele falou assim também, o seu Rafa tá 6 anos indo namorar, sentado ali no fogão a lenha, comendo as casquinhas da mandioca e brincando com os gatos e não casa. Aí, de repente, a Nice disse, ou casa ou não casa. Aí casaram, coisa linda, né? Agora tô com 5, 6 filhos, coisa arada já também, tá, né? A piazada pra cima e pra baixo e coisa arada. Estão escutando nós, né? É, tá todo escutando nós ali, o Rafa. Deixa eu ver que ele mandou uma foto também ali agora, que ele tem celular, tira foto ali. Domingo ele mandou lá, tava todo mundo. Agora também ali tá o... Mandou um alô pra nós ali, Alemãozinho. Estão tudo se mijando de rir lá, né? O Laude também tá ali, né? O Laude também, né? A Nice tá segurando os piá ali, o Laude tá segurando, o outro, e chamaram mais uns vizinhos aqui pra todo mundo ajudar a segurar a piazada. Tem bastante. É, coisa linda, né? Valeu, Rafa. Tudo de bom pra vocês aí. O meu amigo, meu primo, o Rafael Hans, o Laude Flosa, Nice, a piazada, 5, 6 piazada, cachorinho, calopsita, todo mundo junto escutando nós, né? Um abraço pra vocês. Tudo de bom aí!

0: Tá linda, coisa linda esse Amado Batista, né? Tá louco, gente. 12 horas e 12 minutos, 21 de junho, 16 graus a temperatura. 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
2: Alô, bom dia. Bom dia, Alemãozinho, tudo bem? É Romilda de Oliveira, Francisco aqui de Nova Itaberaba, quero participar da tarde do mercado
0: Pinheirão. Tá.
2: Beleza, já agradeço por atendido de todos os outros sorteios também.
0: Tá.
2: E um ótimo domingo abençoado para você e sua família, para todos os seus ouvintes, para meu esposo também que está ouvindo, meu filho lá na linha São Paulo, Pinhalzinho, e toda a família dele também.
0: Que legal.
2: Alemãozinho, você não leu a minha mensagem.
0: Não.
2: Eu mandei a mensagem.
0: Ih, já estão começando a me xingar. Eu só comecei a ler agora. Imagina os outros lá pra cima, gente. Mas vamos ler todos. Valeu, minha amiga lá de Nova Itaberaba. Um beijo do coração. Pessoal, vocês que pedem música, olha, desculpa, não consigo rodar, é uma loucura essa aqui, não consigo nem contar piadinha. Vamos mexer com o povo, vamos brincar, vamos passar esperança, animação, e vamos passar paz, alegria e coisa arada. Deixa a briga aiada pros outros. Pessoal, não vamos brigar por política, não vamos brigar por time de futebol e coisa arada também. Ah, vai, né? O Brasil também tá jogando. Ai, que delícia. Agora deu também bolha, né, nos pés do Rafinha, aquele jogador que era do Havaí, né? Ai, a semana ele tava caminhando porque deu bolha nele. Quando eu jogava bola na Navegantes, na Gabirova contra o Campeonato Norte da Juventus, às vezes dava briga lá com a Gilita na Juventus. E daí, ó, daí dava bolha na gente, porque a gente ganhava os tênis, as quixute, ganhava os quixute, né? Ganhava os chuteira, as chuteira puro couro, umas meia com 8 quilos pretora ventela em cima, né? E agora o Rafinha da seleção brasileira deu bolha no pé. Claro, não vai dar bolha na bunda, né? Não sei se... alemão gosta de falar. Deu bolha no pé. Claro que a bolha dá no pé. É, vai dar bolha na bunda, mas de repente também, né? Depende do jogador, né? Depende do que faz, dá bolha na bunda também, né? Dá bolha na bunda também, né? E aí, ai, não pode jogar porque deu bolha. A chuteira deles, vocês viram que são tudo cor de rosa, isso não muda nada. Todo mundo aí, eles fizeram a Nike, né? Na verdade é a Nike, né? Mas a Nike, eles deram então chuteira, é um lançamento de uma chuteira. Meu amigo que vende chuteira me falou o nome dessas coisas ali tudo, que ele vende essas coisas. E aí deu pra eles, mas a chuteira feita, para vocês terem uma ideia, é 3D, 5D. É uma modernidade, assim, que é tudo a laser tirado do pezinho deles pra chuteirinha colar, assim. Ai, que delícia! Fazer uma caneleirinha a 3D, 5D, 8D. Se eles vêm jogar o Campeonato Norte ali, eles perdem. Eu acho que é muita viadagem. Eita, é muita! É muito desfile de moda. E aí o Rafinha aquele, que é pra ser o melhor agora, hein? Deu bolha. Nos pés, estourou as bolhas.
3: Inconfundível.
0: É. Aí vai falar o quê? Deu bolha. Se era eu que tava lá jogando, eu sempre, a chuteira era sempre grande, né? A chuteira era grande e daí o pé tchuc, tchuc, tchuc, fazia assim, né? Ainda meio molhado, porque daí e ainda pisava numa merda de gado, de vaca, que tinha cagado no campo. Hoje não tem nada disso ali, daí nem assim quase não ganham, né? Ah, deu bolha no pé do piá, né? É que é uma piada pronta, né, gente? É.
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0: Vamos ver quem mais tá ligado ali. Gente, vamos devagar, tem muita mensagem. Agora vamos começar de baixo. Que em ordem agora? E agora em ordem aqui, o pessoal da Nova Rixinha aqui, da família Bassoli, bom dia. Eu, Alemãozinho, queria ganhar uma vez na vida um Vale Gás, sou o Luiz Streiser. Valeu, meu amigo, tudo de bom. Ali tem também, é uma aqui, é a Caroline Sampaio de Pinhalzinho. Alemãozinho, tudo bom? Tamo ligado. Rock and roll, abraço, mano, um rock and roll. Eles querem o um rock and roll, sério? Que show de bola, é pra matar pau mesmo, né? Daqui a pouco eu vou meter o rock and roll, é. Tchau, tchau. A família Arima, meu amigo Jacir, como é que tá aí, piazada? Tudo de bom aí, fala, meu amigo, manda um áudio, manda um áudio, manda um áudio.
4: Oi, bom dia, muito bem, alemãozinho. Escute, que lindo dia, domingo, né? Maravilhoso.
0: Verdade.
4: Tem que agradecer a Deus todo dia, né?
0: Verdade.
4: Opa, que bom. Eu me botei no sorteio, alemãozinho.
0: Aham.
4: Agradeço por atendido. Sabe, né? Eu sou de Panorama, aquele Pinhozinho.
0: Claro.
4: Eu escuto todo dia o teu programa.
0: Ei.
4: É muito bom de escutar.
0: Obrigado, Pia.
4: Mas me fala uma coisa lá, como é que se diz?
0: Aham.
4: Ah, alemãozinho, agora eu me lembrei uma piada, conta uma bem boa, né?
0: Aham.
4: Que nem eu sei.
0: Uhum.
4: De dia quebra-cabeça e de noite recupera.
0: Valeu, Pia, tudo de bom, tudo de bom. A Silvane Nidley Brown, eles são da Santa Terezinha, saudades. Bom dia, alemãozinho, obrigado, obrigado. Tudo de bom pra vocês aqui, quem também? A Denise Reichler. Temos na escuta o programa da rádio, alemãozinho, a Denise Reichler. Oi, Denise, tudo bom? A Rosana, o Cleiton, a Cecília, Dona Solo, todo mundo tá ligado. O Valdir Teodora, como é que tá, meu amigo, bicho velho, lindão? Tudo de bom, obrigado, obrigado, obrigado. A minha amiga Roselei Riva. Roselei, não tá? Ó, tá valendo, tá valendo. Eu pago o chope, vamos fazer ali na Terra, vamos fazer uma galinhada, um careteiro, vamos comer alguma coisa e dar risada e falar dos outros.
5: Bom dia, alemãozinha, tudo certo? Coloca aí no sorteio.
0: Tá.
5: Tudo de bom aí pra você, um abração.
0: Tá.
5: E hoje nós viemos almoçar aqui com a minha mãezinha.
0: Ah.
5: Vou fazer aquela galinhada.
0: Que delícia!
5: Tudo de bom aí, alemãozinho. Um abração.
0: Obrigado, minha amiga do coração. Agora já deve estar almoçando e coisa arada, mas não muda nada. A Elvídia Fischer, bom dia, alemãozinho, tema aí ligado, participando também, tá junto. Alemãozinho, bom dia, manda uma música para os pais. Olha o meu pai aqui, seu Odilo e a Rita. Tema aqui em casa, eu e a Angelina, hoje estamos escutando o programa. É o Milton Niederle, é a piazada do Pinhal Bombas, aê! É o engenheiro Milton Niederle, é o engenheiro. Eu falei ontem pra ele, eu disse, ó, Milton, se tu não me mandar mais uma mensagem no meu programinha, é ex-amigo. É, ex-amigo, eu falei pra ele, ele sabe que é brincadeira, dá só um amigo, né? É, comprei uma mandioca dele, boa, mandioquinha do Niederle, ó. É, a mandioquinha do Niederle é boa. Temos comendo a mandioca do Biai, ó. É, a mandioquinha lá da Navegantes, né, bicho velho? Quem não gosta da mandioquinha aí, né?

0: Piada do alemãozinho.
1: Aí uma vez o cara tava descascando mandioca também, né? Embaixo de um pé de bergamota, tinha um pouco de neblina assim. E daí passou o vizinho, a vizinha também, né? Bom dia, bom dia. Mandioca em Chile. Sim, tá descascando mandioca. Oh, que bonita. Parece a do pai. Disse, ué? Por que torta? Não suja, ele fala. É de mandioca, não tomar banho no verão, assim, no inverno, não toma muito banho e coisa rara. E daí, tá louco de alar da bola. Uma outra, um homem tava também descascando mandioca uma vez lá. Tá um homem descascando mandioca, disse que era lá no Paraná, lá em cima, lá pra cima. E daí a mulher tava descascando mandioca e passou um homem lá também, né? Responde. Bom dia, tudo bom, que bom. Descascando mandioca? Claro, ele disse, o que tu acha que é isso ali? Isso ali é mandioca, não conhece, parece. Ele é mandioca, que bom. Diz, a mulher da onde? A mulher tá deitada ainda. Já contei essa piada, eu sei, mas hoje não tem tempo para lembrar de novas aqui. E daí ele disse, mas tem muita gente nova escutando hoje o programa também, né? E daí ele pegou e disse, que bonito, mandioca. Descascava bastante. Uma bacia verde, 1,99, assim, né? Descascou a mandioca. Daí a mulher disse, a vizinha passou do outro lado da rua. Uma fofoqueira com um vestido vermelho, assim. Tinha umas margaridas desenhadas, assim, no vestido. Ela disse, descascando a mandioca, né? Sim. E a mulher da onde? A mulher tá sentada no sofá lá dentro. Ela não tá muito boa, ele ficou lá dentro, ó. Posso ir lá um pouquinho? Mas claro disso. Somos 20 e poucos anos vizinho. Como é que não pode ir lá? Pode ir lá dentro, ó. Que é isso? Pegou, ligou mal um cigarro, fumou mal um cigarro. Depois, uma meia hora, a mulher veio de novo, a vizinha, lá do outro lado da rua. E ele ainda tava descascando mandioca. Daí ele disse, e daí, tudo bom, vizinha? Tudo bom. Tomou um chimarrão lá com ela? Sim. Que bom. Mas tem um homem lá tomando chimarrão com ela. Capaz, ela disse. E eu ali descascando mandioca, tu vê? Sim, ela disse, tem um homem lá descascando. Tomando chimarrão. Capaz, sim. Daí ele disse, mas tu vê uma coisa. Tu sabe que eu vou descascar mais um pouquinho de mandioca. Vai que esse homem me fica para meio-dia ainda também. E comer ela também ainda. Ele almoçá-la também e coisarada assim, né? E também comer e também, né? Também. Daí vocês ganham fome daí também, né?

0: A minha amiga Veronice Quevedo, bom dia, alemãozinho, boa sorte pra você. Que chimarrão, coisa mais linda. Quanta flor, quanta coisinha aí, que coisa linda esse chimarrão, de verdade mesmo. Parabéns, Veronice Quevedo, bom dia, bom dia, bom dia. Aqui tem o áudio do meu amigo Genildo Baumgratz também. Ele é o gerente 2, ele é o engenheiro 2, o Genildo.
1: Ô, alemãozinho, quero participar do sorteio ali do que você tem ali. Uhum. Você é muito jaguarão também, essas, uhum, essas fotos que você postou hoje amanhã ali no Face, ali, comendo bolacha pintada. Eu acho que faltou leite, ou tinha leite lá?
0: O leite, eu tomava muito leite quando era pequeno. Nós ia lá na Gabirova, jogava balãozinho e daí a mãe dava teta para Pinóquio. E daí dava tudo, já era mais grande, daí dava teta pra mim, daí jogava balãozinho, jogava bola, daí corria lá um pouco, levantava a blusa e tomava um pouquinho de teta. Até 6, 7 anos de teta, nós tomava teta. Daí agora já estamos grandes, já não creio mais teta muito assim, né? Com leite junto, não, né? Daí também, né? Ô, Genildo, um abraço, meu lindão. Oi, alemãozinho, tudo bem? É a Tânia Gubert, parte do Distrito da Baixada, tamo todo mundo ouvindo. Meu amigo Eduardo Frasnelli, como é que tá, Eduardo? Alles gut, meine Deutschmann.
2: Opa, alemãozinho. Tudo de bom? Tá, Eduardo Frasnelli.
0: Tá descongelando. É,
2: participando de todos os sorteios também, né? Uh-huh. E um abraço pra você e tua família. Um bom domingo pra você.
0: Oh, que legal. Obrigado, meu querido jovem. Das vezes um chain aquela. Além quando ele passa de bicicleta. Esse dia passou tão rápido de bicicleta ali na Avenida Recife que eu cumprimentei ele. Não deu nem pra cumprimentar ele. Assim, ele passou, só vi o chapéuzinho dele voando atrás, 2 metros assim. Ele deu uma freada na lombada ali, sabe? E aí ele deu aquele pulo e o chapéuzinho pulou de volta na cabeça dele. Olha aí, olha.

0: Fala, meu amigo Juir Brandão, como é que tá aí, Pia? Tudo certo, meu lindão, querido amigo, marido das Lunques lá? Oi, bom dia, Sueli.
1: Bom dia, Limãozinho, tudo bem?
0: Olha ali, ó.
1: Aqui é a Sueli Bota, linha São Carlos, saudades.
0: Aham.
1: Estamos felizes por estarmos com saúde, um dia bonito de sol, e estamos tudo bem e... Espero que vocês também estejam bem lá.
0: Tamo
1: na Rádio Centro-Oeste.
0: Estamos bem aqui.
1: Um abraço.
0: Um abraço. E Sueli de Rebote, que é de Rotenpilt, que chega ali, melado. Olha ali, uma coisada melada, só num tachão de melado. E no lado, com as mesmas brasas, mas o Neiva que cheta assim, né? Fazendo churrasco ali, os 4, 5 espetos aqui. Coisa mais linda, né? Nem. Isso aí, por isso que olha, vão viver 220 anos cada um ali, vocês. Tang Shen pela foto, muito obrigado, coisa mais linda. Ei, coisa linda, valeu, tudo de bom. Eu nem sei mais nem o que fazer agora. 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

Show de musiquinha, Rogério Magrão e banda, o Miltinho Rodas vem quando, eu gosto do Miltinho por causa desse, ele tem bom gosto. Viu, o pessoal trouxe um saco de bergamota ali na rádio, ali eu quero agradecer, não sei quem é, deixar ali na porta, mas fala num saco de bergamota, homem, tá louco? Eu não sei se amanhã os piadas rádio não vão botar a vender bergamota aqui na rádio ali, tá, a janela de São João ali, a festinha de São João na rádio, estão vendendo bergamota lá também, tá, a flechinha ali na frente, um saco de bergamota, mas bastante mesmo, obrigado pra quem trouxe ali também, né? Eu vou pegar umas também depois aí pra chupar também, né? Também, o pessoal gosta. Quem quiser trazer carne também pode trazer ali também, rapaz, mesmo na rádio, trazer carne pros outros, só faltava aí. O pessoal fica mandando foto aqui de porco, carneando e coisa rara, trazer um pedaço de carne pendurado ali na frente da rádio. Só tem que escrever em cima com tinta, alemãozinho pra mim, porque os piá comem tudo ali na rádio. Não dá pra deixar nada ali, umas coisas raras assim, né? Daí eu ia dizer aqui uma coisa, agora esqueci o que eu ia falar também, né? Olha, não é fácil quando a gente esquece essas coisas.

0: Eita, coisa linda!
1: Do Alemãozinho!
0: Sim, o pessoal pediu uma piada de louco. Uma piada de louco também, homem. Vocês não têm mais o que fazer, né? Mas vão pegar um sol. Vão ali no meio da... Na rua ali, pegar um sol pra... tirar um pouco da... Tá meio molhado ainda atrás na nuca ali, de tanta humildade que tinha, né? Uma piada de louco, Alemãozinho. E daí tinha uma vez dois loucos. E dois loucos, daí um louco, deixa eu ver o que eu vou contar. Aí dois loucos, eles fugiram do hospício. E daí aí começaram a correr. Pegaram e foram em cima da pista. Em cima da BR, assim. Brrr, brrr, e foram correndo na pista. E foram correndo, correndo, correndo, correndo, correndo, correndo. Chegaram ali pertinho de Nova Rixim, passaram Nova Itaberaba ali. Tinha uma entrada lá pra ir no posto, assim, né? Um louco disse assim pro outro, ó. Tem um posto de gasolina ali embaixo, ó. Vamos lá para abastecer. Vamos lá abastecer. Brrr, brrr, brrr, pip, pip, brrr. Eles faziam com a boca, assim, né? E eles tinham achado um volante, assim, daí eles faziam, achavam que era um carro que eles tinham achado. Pararam lá da bomba de gasolina. Brrr. Daí veio o frentista. Daí o frentista disse, que era? Que era? Põe 50 pilas de gasolina ali dentro, ali atrás. Brrr, brrr. Ele segurou no volante ali, os dois de pé ali. Brrr, brrr. Daí outro disse pro outro frentista. Um frentista disse pro outro frentista. Pelo jeito estão com um parafuso solto. Daí outro louco disse que estava junto de caroneiro. É só arrumar um carro que já tem que ir na oficina.
2: Inconfundível.
0: Outro louco também disse, o dia que eu saí, daí eles foram lá, que dentro do hospício, e botaram um espelho dentro do hospício. Um espelho bem grandão assim numa parede. Daí um dia eles viram, que é isso ali? Que é isso ali? Isso ali? Pois é, a gente se enxerga ali, ó. Acho que sou eu. Faz tchauzinho. Olha pra lá, olha pra cá. Outro virou de costas e disse. É nós mesmo, olha ali. Dois sem roupa, pensa. Nesse frio ali, ó, meu. Tá naco na pipa, né? E daí aquele um disse assim, a hora que eu saí do hospício, primeira coisa que eu quero fazer é ir no médico. Fazer uma cirurgia plástica. Tu não é tão burro. Por que fazer uma cirurgia plástica? Ele disse, eu quero ir no médico de cirurgia. Olha aqui, ó, virou assim de costas, estava sem a roupa. Ele disse, olha ali, ó. Tem um grande racho na bunda. Na verdade, deu racho na bunda. Ele achou que aquilo era um corte, uma cor. E aí os loucos, os outros ganharam par da risada. Quando eu já falei que era pra largar só as vezes a risada. E daí eles pegaram e daí outro também, eles ganharam uma piscina. Ela na piscina e eu fora dela, ela me olhando e eu não sei nadar. Sabe aquelas coisas tudo que eles falam assim, né? Tem uma piscinona lá, né? Tem o Cleiton lá também, tem uma piscinona lá em cima agora, o Cleiton, né? E daí, ó. E eles botaram essa música lá pros loucos do hospício. Ah, é pra cantar, senão eu troco.

0: E daí os loucos começaram a brincar de caçador. Vocês lembram ainda de brincar caçador? Fazia uma bolinha com meia e às vezes uma brita dentro, um jornal enrolado. Tava na testa um do outro ali no Navegantes. O Luiz Bruxler era sempre grandão. O Lucas também. Me deram uma na testa uma vez que eu quase desmanhei lá. Quase me caguei tudo de tanto. Deu uma caçador, brincava de caçador, né? E brincavam de letes dentro, faziam panelaço dentro, davam um pico dentro, né, do hospício. E também, jogavam vôlei dentro, os mais modernos já também. E daí, pra cima e pra baixo, chegou o diretor do hospício. Pra hoje chega. Pra hoje chega de tomar banho e dar pico e dar panelaço e brincar de letes e caçador ali dentro. E de pega-pega também. Hoje chega. Ah, não, mais, é mais, queremos mais. Amanhã mais, fica mais, quer mais. Amanhã vai ser melhor, o diretor do hospício disse. Amanhã vai ser melhor. Amanhã vai ser melhor. E os loucos tudo, por que melhor? Por que melhor? Ele disse... Porque amanhã vai ter água dentro. Que massa, brincar, água dentro. Não tinha água dentro, tá louco que ia lá e tomava na peitaça da panelaça. 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Tá escrito ali pra misturar ali, 7 quilos é pra 2-3 meses, isso aqui eu nunca vi tanto, ó. Eu disse pro Alegre lá, o gerente, eu disse, tá louco, seu? Meu Deus do céu, eu disse, tá louco, é muito quase, ele deu ainda mais 2 outros litros pra sortear domingo que vem, 7 quilos é um baldão, alguém vai ganhar isso ali pra limpar a casa e lavar a roupa e coisa, lava as cuecas, coisa errada, tudo. 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E o gás também, vamos sortear um gás. Daí o gás vamos sortear domingo, daí também, né? Hoje daí vamos só quem tá participando de sortear o gás. Ó o gás, ó o gás. Vamos em ordem aqui, vamos em ordem, né? Vamos em ordem aqui. Aqui eu pulei umas antes aqui. A Clare também mandou, a Clare Hans mandou mensagem também, quer participar uma vez da vida, né, Clare? Valeu, tudo de bom. A mãe, né? Também eles querem uma vez ganhar uma coisa na vida. Ih, eu vou sair, vejo que ela. Ô, alemãozinho, temos aqui no Distrito da Machado, tu tá onde lá? O Folman lá. Dois espetos dentro da brasa ali e um mais alto, né? E o cachorrinho tá de olho lá no fundo, olha lá o cachorrinho lá, ó. Cachorrinho tá de olho no espeto ali, pô, mas não se bobeia, piá. E uma cervejinha também, né? Tá uma cervejinha também, né? Uma cervejinha também, né? Tá esquentando a cervejinha, mas é o jaguara mesmo, né? Bom, que coisa linda, né? Pessoal do Rio Grande aqui também. Valeu, Laudinor, que o olho. Vamos em ordem aqui, dá pra não perder alguns aqui, porque se a gente não lê, depois dizer eu não mando mais. O alemãozinho, deixa eu ver aqui, o Cristiano Ternos aí. Quando é que vai pescar no Beira-Rio de novo? Mas é o Jaguar, velho. Fui no Beira-Rio pescar. No Beira-Rio, ali na Navegantes, é uma boatezinha, né? É Amazoninha, eles falam ali. Como é que vai pescar no Beira-Rio, homem? Lá não tem o que pescar. Só no rio você pesca, no beira-rio não se pesca. Lá tu paga a cerveja e coisa errada, se tá uns 30, 40 pila a cervejinha lá dentro. 40, 50 pila uma cervejinha ali, né? Daí que é um produto, né? Esse alemão incomoda, né? Terra. Valeu, piá. Fomos lá uma vez pegar uns lambari, ele acha que eu tava no beira-rio. Mas daí, somos amigos, né? Tem um amiguinho lá, temos amigos lá, né? Coisa errada, mas
1: também.
0: Vamos lá, no beira-rio, Amado Batista, né? Deixa eu ver aqui. O alemãozinho, bom dia, tudo bom? O Ival Picoloto, festança casa do Júnior Picoloto. Tão ligado, é isso? Aniversário da Rosângela Nas. Olha ali, vamos botar uma música bem bonita pra ela, pra super, hiper, mega a Rosângela, né? ela tá de aniversário, daí eles estão hoje lá na casa do Júnior Picolotto, ali embaixo, né? Então todo mundo escutando nós lá com o rádio ligado, ouvindo. Desculpa a demora, é que estamos indo em ordem. A Rosângela, super hiper mega Rosângela. Ô Júnior, deu um presentinho? Ai, mas esses dias era dia dos namorados, já dei uma coisinha. Tem que dar de novo uma coisinha também, né?
1: A festança vai rolar. 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
0: É, Rosângela, se for tudo os picolotos ali, vai ter que mandar matar mais uma galinha, né? Mais um galo aí, ó. Show de bola, tudo de

0: e coisa errada. Uns às vezes até mentem, né? Às vezes, se alguém ali não gosta, vai no casamento, na festa, ai, sucesso, felicidades pra vocês. Uma vez fomos num casamento lá em São Paulo, no interior de São Paulo, um amigo, fomos lá também, de um casal junto com nós também, né? Ai, parabéns, sucesso pra vocês, que tenham muitos filhos, porque é muito maravilhoso, que lindo casamento. Fomos embora dentro do carro e começaram a falar, meu Deus do céu, mas que tipo de casamento que era aquilo lá, gente, né? E depois assim, né, os filhos que saem lá vão sair, não vão ser aquela coisa assim, vai ser aqueles cabeçudão assim, né? Para de risada, eu tô fazendo esse programa de humor, isso aqui, gente.
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1: Show de bola, 21 de junho, 16 graus, a temperatura 15 pras uma.
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1: Cachaceiro. 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Tem dor de cabeça, não consegue enxergar, senta quase em cima do quadro. Bota lá, vim lá. Agora lembrei uma piada do quadro aqui, vou até marcar pra não esquecer a piada do quadro. A piada do quadro, piada do quadro, senão eu vou esquecer, aqui tudo é loucura, conforme as coisas eu lembro. 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vez na vida também, pra ver as programação das festas que vai ter lá na Juvencio, dia 4, lá daqui uns dias vai ter a festa junina, Tim.

0: PZO tem celular, acessórios e coisa arada. Hoje estão tudo meio dormindo, porque ontem tinha festa da loja TIG. Carmoto, motinha revisada no meu amigo Otávio Williams, coisa arada ali, né? Todo mundo escutando gente também, né? 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Ai, ai, ai! Falar rápido, senão a gente não vence, é uma loucura, é uma delícia. BR Tratores, Pinhal Chope, PZO, escapamentos PZO, cano de descarga, como você queira, escapamento, é cano de descarga e coisa errada, eles falam essas coisas erradas assim, né? Um abraço pra minha amiga hiper, super, mega, a irmã do Ivan, a Iara, do Distrito da Baixada. Ai, alemãozinho, bota no sorteio uma vez na vida, nós também queríamos ganhar, alemãozinho.
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0: Meu amigo Volney Gomes, que é gaúchão, esse é dos bons, tradicionalista. Alemãozinho, tudo bem? Arrumando tudo por aqui. Mudança pro Rio Grande Amado. É semana que vem, vamos, um abraço e tocamos em frente. Toca o velho casarão pra mim, alemãozinho, velho casarão. Eles querem escutar o velho casarão, alemãozinho. Vamos ver se os piá me ajudam a achar aqui. Eu tô sozinho aqui, tá uma loucura. Velho casarão, tem com os monarcas, tem com o Teixeirinha. Me manda com quem tu quer. Volney Gomes, Colorado, lá do Rio Grande Amado. Escutando nós, e todo mundo escutando, e porque não sei o que, né? Volney, me manda, tu quer com o Teixeirinho, quer com os monarcas? Sabe porque tu é gaúcho de verdade? Eu vou rodar o que tu pedir aqui hoje, seu safadinho. Tudo bom, deixa eu ver aqui, mandar umas mensagens aqui. Bom dia, alemãozinho, como é que tá, bicho velho? Foto aqui da churrascada lá fora, como é que
2: bom
0: tá?
2: Bom dia, alemãozinho, tudo certo? Aqui está tudo bem, estamos no Paraguai aí, ó.
0: Ô, Nico.
2: Passando uma chuleta... Ô, na grelha, mais uma costela, uma linguiça.
0: Nico Klantschmidt.
2: Só do tipo, rapaz, só do tipo, rapaz.
0: Ney bichinho.
2: Escutando teu programinha também, né?
0: Ah, não é verdade.
2: Só pra modo da gente lembrar das terras da gente, né, velho? Mas tá tudo...
0: Que legal, cara. Ô, o que que deu aí no motor da Kombi? O que que deu aqui no motor da
2: tudo
0: Kombi?
2: Tudo tranquilo aí.
0: Que bom,
2: vamos ficar mais uma semana pra cá, ó. E é desse jeito aqui o negócio. Desse jeito. Olha, logo, logo tá. Vou te mandar uma foto daí, ó.
0: Já veio agora a foto.
2: Tá bom, guri?
0: Olha ali, ó.
2: Um abraço.
0: Ô, Nico, desculpa a demora, Nico, mas que coisa mais linda no Paraguai lá, olha ali, ó. Aquela churrasqueira diferente, com grade, e coisa arada, e coisa arada, e carne rolando por cima, né? Chuletão e coisa arada, né, Nico? E hoje dá pra ir na Navegantes roubar umas galinhas. Hoje dá pra ir lá no Nico roubar umas galinhas, né? Capaz, viu? Brincadeira, né? Capaz, viu? Roubar galinha dos outros, né? Ô, Nico, um abraço pra você, manda um abraço pros paraguaios aí, os parentes teus aí. E fala que nós somos da Navegantes, que nós se criamos lá embaixo, e coisa arada, e coisa arada, e coisa arada, Navegantes, nós somos bonitos lá, né? E coisa linda, né? Boa coisa linda. O Nico me deve um churrasco que eu ajudei a fazer a mudança dele na carroça. Passei, morreu, quase foi embora, né, Nisse? A mulher dele disse, me dá vontade de deixar o Nico, porque indo fazer mudança com a carroça, e no rio quase a água levou nós embora, e não tinha muita coisa, e a carroça quando veio, os bois já estavam na Navegantes e a carroça ainda estava no rio, e daí quando veio, ela saiu fora da beira, né? Tudo certo. Eu arrancar feijão lá no Nico, até hoje ele me deve uma diária lá, eu ajudei a arrancar feijão lá também. Ele disse que eu era meio ruinzinho pra trabalhar na roça, disse que eu gostava muito de lavar as mãos sempre, né? Ô, Nico, um abraço pra você. Você tá no Paraguai? Traz um Viagra pra nós aí do Paraguai. Um abraço, lindão. Oi.
3: Bom dia. Bom dia, alemãozinho. Eu sou Nelci Maria Ternos, quero participar do sorteio dos produtos de hoje.
0: Tá.
3: Se for atendida, eu agradeço.
0: Com certeza, minha querida. Obrigado, obrigado. Bom dia, alemãozinho. Bota no sorteio aqui. Tamanho família. Ele mandou aqui um homo. O Valdeciri Bolde, de Nova Brechinha. O pessoal da Eco 7, coisa arada, né? É, eles também estão sempre escutando. Daí eles pegaram e mandaram aqui uma foto de um rinço. Tamanho família. Ele queria ganhar daí esse do Brilhante, que é do Mercado da Cooperativa, que o Leonir Negri deu pra nós ali. Valeu, piadinha. Valeu, coisa linda.
4: Oi, Maruli. Bom dia, alemãozinho. Quero participar de todos os sorteios que no dia 18 de junho nós completamos 49 anos de casado.
0: Pá.
4: Quero que toque uma música bem bonita para nós.
0: Ah, que legal, que legal. Oh, valeu, parabéns aí, 40 e poucos anos de aguentamento, quer dizer, de casamento, né? Que legal, um abraço pra vocês, tudo de bom, Maruli Maio, teu maridão aí, que é meu amigão aí, eu gosto dele, é um piazão, bicho, velho, antigo, que hell, né? Esse homem também nunca fica velho, né? Ele sempre tá novo, é coisa arada, assim, também não vou elogiar muito ele, senão ele vai se achar muito. Valeu, Maruli, Tangshin, pela mensagem, Alascute faz, tá? Deixa eu ver aqui nossos amigos aqui, biririm, biririm, biririm. Eu só quero botar aqui uma música. Duas músicas, vou rodar. O velho Caçarão ali, vou rodar agora.
5: Estes versos quero oferecer pro meu irmão.
0: Vai pro Volney também, pro pessoal do Paraguai e pra você que tá ouvindo aí.

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2: 12:55, nota de falecimento. A funerária Auxiliadora, juntamente com a família Rex, comunicam o falecimento de Cláudio Rex, aos 84 anos, ocorrido hoje no Hospital de Pinhalzinho. Seu corpo está sendo velado na capela mortuária do bairro Santo Antônio. Haverá culto de corpo presente hoje às 16 horas, seguindo logo após ao cemitério municipal. Noticiamos com pesar o falecimento de Cláudio Rex, aos 84 anos. Serviços fúnebres sendo prestados pela funerária Auxiliadora.
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2: 12:57 é o programa da Alemãozinho e a loucura continua, não tem jeito. Vamos devagar, já vamos rodar a mensagem de vocês, ainda bem. Tem muita piada que eu queria contar, mas tem muita, meu Deus, muita participação aqui. Oi, Alemãozinho, bom dia, como é que tá, Alemãozinho? Alemãozinho, bom dia, Marcelão, bota nós esse sorteio, Alemãozinho, ó. Vê se hoje sai um prêmio pra mim, Alemãozinho, eu agradeço muito, Alemãozinho. Só alegria, meu amigo Marcelo Tiburski, obrigado. Quem também tá ligado aqui, alguém aqui, bom dia, meu querido. Me coloca no sorteio, é a Margarete de Andrade, de Pinhalzinho. Muito obrigado, que Deus abençoe você também. Obrigado, a Super Hiper Mega Jaqueline Stobe. Gostaria de participar do sorteio, tá participando? Boa sorte. O pessoal da família Citadela. Marta Salvati, é isso? Oi. Alô, câmbio.
3: Bom dia.
2: Bom dia.
3: Sou Iralides Martinha Salvati, do bairro de Vineia, e gostaria de participar de todos os sorteios desse domingo.
2: Muito obrigado. Que bonito áudio, Marta. Parabéns.
4: Vinho, que você está pé, saudades.
2: Obrigado, saudades, Ali.
4: Estou aqui na minha mãe, passando. Estou com uma gaiada, uma alifrinha. Aqui,
2: tá bom, bicho, velho. Tá no lado do rádio, né? O rádio todo volume. É isso aí, tem que aumentar o volume, meu. Deixar os vizinhos bem loucos. Ô, oh, vizinho, ah, vizinho, então abaixa o rádio. Nós ouvimos aqui o programa Alemãozinho, tem que botar todo o volume. É melhor do que ter problema nas orelhas. Tem que aumentar mesmo. Valeu, piazão de saudades. Alô, câmbio.
5: Bom dia, Alemãozinho. Tudo certo?
2: Tarde.
5: Um grande abraço pra você, querido. É o Vital Carnel, pioneiro. Aí. Também. Tô participando do programa.
2: Aham.
5: E quero concorrer os prêmios de hoje, né?
2: Tá.
5: E eu gostaria que hoje tu rodasse umas italianas e umas gaúchas boas aí pra nós curtir.
2: Claro.
5: Valeu?
2: Obrigado,
5: um grande abraço e me inclua no sorteio, guri.
2: Tá junto, meu amigo Vital. Ele mandou às 10:30 e as áudio. Agora estamos indo em ordem. Meu amigo Adilson Santana mandou aqui a abóbora. Bom dia, Pia.
6: Fala, Alemãozinho. Bom dia. Tudo certo? Tudo tranquilo? Alemãozinho, me coloca em todos os sorteios que tiver hoje aí.
2: Aham.
6: E hoje toca uma banda. Toca em Musical Champion, batom 24 horas.
2: Oh.
6: Alemãozinho, sobre Copa do Mundo.
2: Ia.
6: Qual te machucou mais? A de 18 ou a de 22? Responde aí, Alemãozinho. Valeu, abraço aí. Tudo de bom.
2: Tudo. É, sei onde tu mora. Eu sei onde ele mora. Tem aquele golzinho com a escada em cima. É, tem um golzinho quadrado com uma escada.
7: Se você só quer trançar.
2: É.
7: Tudo bem, eu tô sozinho.
2: Eu sei porque tem aquela escada. Eu sei. A escada, sabe o que é? Só pra trepar, né? Só pra isso tu quer, né? Ele é pintor, né? Oi, Alemãozinho, tudo bom? Juscene, bom dia, bom dia, bom dia, bom dia, bom dia. Que legal, que sol lindo esse, né? Obrigado. Hoje querendo participar é a Josiane, é Becker, né? Josiane, valeu, obrigado, obrigado. Quero que vocês entendam a demora, porque tava loucura. Vocês viram que eu não paro um minuto, né? E tava loucura, tem mais de 100 mensagens ali. Aqui estão fazendo fogo, mas era hoje de manhã, às 10:30. Quem que é esse louco aqui?
8: Bom dia, Alemãozinho. Tempo bom hoje, né? Um solzinho pra secar tudo, até as orbas dá pra secar de novo. Não tinha mais pra usar. Tirava e
2: as orbas
8: já usar de novo.
2: As orbas.
8: Vai trazendo um fogo. Se eu ganhar linguiçinha, já vou emendando mais até de noite.
2: Yo.
8: Vou buscar daí lá.
2: É, já, bicho.
8: É Marino Simon, do Sul Brasil.
2: Ô, Marino Simon, olha, escute, é verdade. Você com as orbas, boa, gostei. As orbas, antigamente, tinha as orbas, tinha uma na frente, um negocinho por cima, assim, né? Tinha as orbas, tinha um rasguinho ali, e daí tinha uma coisinha por cima. Aquilo chamava as orbas, verdade. Hoje é cueca, né? Eu sei que o Nene, o meu irmão, ele... Ele ia sempre sentar nas pedras, assim, pra comer bergamota na roça, quando ia descansar, quando ia arrancar feijão lá no Nico Kleinschmidt. E daí sentava lá, sempre o passarinho saía fora ali. Daí sempre ele caía fora, assim, né? Saía o passarinho fora ali, deu cada lado, assim, né? É. Daí, aquilo era uma cueca, era umas orbas daí, né? É, mas é o bicho velho mesmo, né? Valeu, Pia, vai lembrar das orbas. É verdade, gostei das orbas. Será que não tem música das orbas? Acho que não, né? Mas valeu, Pia, um abraço pra você. Tudo de bom, hein? E a gente fala e não tem bobagem, e é tudo verdade, no fim das contas, se for ver a verdade, né? Deixa eu ver quem mais aqui. Fala, escuta, faz, né? O Marino. Bom dia, alemãozinho, boa tarde. Que horário? O Valmir aí, o Valmir Papes também, ó. Qual é o horário bom pra ir pescar, né? Ele mandou um vídeo ali também, e da Muma no Cuga no Rio. Tem que dar uma olhada, vai. Valeu, Valmir, tudo de bom, piá. O Valmir, tu não é lá dos moranguinhos, é? Se tu é dos moranguinhos, lá me traz os moranguinhos mordazes. Eu adoro comer os moranguinhos, botar no meio do bolo, assim, né? Quando... moranguinho, não quero comprar, traz os moranguinhos pra nós ali. Vou dar uma sobremesinha e joguemos no meio da sobremesa. Xinga, alas culturais. Alemãozinho, parabéns, que deu o seu programa. Estamos escutando a Silvia Odi, bom dia. A Super Lúcia Marshall, bom dia. Família São Paulo, light. Alemãozinho, bom dia. Ivete Anauer, gal? Amauer. Fanlinha Gaberova, Amauer. Anauer deve ser, gal. Ih, de Anauer, gal. Oh, de Anauer, ele tá na foto ali com a Ivete, ali no perfil. Antina, gal, gal. Valeu, alles gut, faz, Ivete. Tudo de bom. Ih, tem um piá ali que trabalha lá no São Luís, a gerente da cooperativa lá. Né? Até amanhã eu vou ligar lá, ver se me compra uma coisa, que tô meio precisando comer pra vender umas coisas. Deixa eu ver aqui. Oi, alemãozinha, Luísa Maria da Lourenço. Oi.
9: Bom dia, alemãozinho. Ali é Luísa José Lourenço. Nós queremos participar do programa dos prêmios que tem. Tudo de bom e um bom domingo.
2: Aê! Nem vai chegar áudios, né? Desprezo o cheio de light, né? Eu gosto, às vezes, quando os alemães me mandam também, né? O Lauro Pirque ainda derrota. Imano, tu ria faia, galera. Imano, faia, é um tanto de música, me tá louco. O Laudelino também tá escutando ali. Ô, Laudelino, tudo bom? Alles gut, galera. O alemãozinho queria participar também uma vez na vida ali. Quem é?
10: Guten Morgen, alles gut.
2: Ah, viu? Eu disse que era alguém no áudio do alemão, ó.
10: Iria Klafke, vom Pairo Pioneiro.
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2: 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Vamos ver se eu acho aqui die Rote Rosen, gell, aí, ó. 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Die Rote Rose. Onde é que tá essa música ali? Mas antes, eu vou dar essa aqui, ó. Essa aqui também vai para Marolim Maives de Rônio, que pode ter aguentamento, quer dizer, de casamento lá, 49, 50 anos por ali, Rônio, tem um junto ali na vida, cheio de música, vai para todo mundo, né? Para vocês também ali. Já vem uma de alemão ali, Caldan, oh, que ela, cheio de Caldan, e o que ela.

0: Esse é o programa da Alemãozinho, campeão de bilheteria, capaz mesmo. Meu amigo, colega Rodrigo Luiz também mandou mensagem. Eu acho que o Rodrigo também quer ganhar. Todo mundo que liga quer ganhar uma coisa, né? De repente o Rodrigo Luiz também, ele gostava de ganhar uma vez na vida. Eu não sei o que ele mandou ali. Oi.
1: Bom dia, Alemãozinho. Ah. Eu quero ganhar o gás acabou aqui em casa. Uhum. Também os prêmios do programa, nós não temos mais nada para comer. Vamos esperar o sorteio para ver se vamos ganhar uma coisa. Acabou o gás e acabou a comida.
0: Vamos ter que ir pro lado da lenha ali então, ali, ó. Eu já agora, velho. Exatado, né? Mas então não tem pintinho ali, frango e coisa, tem que engordar uns ali meio escondido embaixo do porongue. Valeu, Rodrigo, um abraço pra vocês aí, tudo de bom, bom dia, boa tarde, alles gut faz. Alemãozinho, bom dia, quem é? Repode agora, deixa eu ver aqui, ela mandou um áudio aqui.
2: Boa tarde, Nemazito.
0: Boa tarde.
2: Tudo sarni.
0: Tudo isso animado quase, capaz.
2: Sabia. Sabe que eu trabalho no... Eu tô trabalhando bem, tô...
0: Opa!
2: Tô trabalhando no mercado Zac. Uhum. Sabe que apareceu na caixa no mercado do Zac, fazendo as compras? Adilson Shotka, Santana, meu amigo pintor.
0: Oh, isso aí, o Adilson, né? Legal. Valeu, Tainara. Tayane, desculpa. Tayane Tamara Ferla, né? Essa menina especial, né? Um abraço pra você. Tudo de bom. Obrigado pelas mensagens, sempre obrigado. O Piazada mandaram mensagem áudio aqui. Oi, bom dia.
3: Bom dia, bom dia, bom dia, alemãozinho. Como é que vai? Tudo bem?
0: Tudo bem.
3: Mas hoje, esse domingão maravilhoso, esse solzinho cedinho, assim, né? Quero oferecer uma música, alemãozinho, pra todos que estiveram vindo, pro meu esposo Márcio, pra minhas netas, minhas netas, meus filhos. E desejar um bom domingo pra todos que estiveram vindo, que contam umas piadas aí pra nós. E quero oferecer uma música também pra uma pessoa muito especial, que terça-feira está de aniversário, que é a minha filha Neiva. Que terça-feira você tá completando mais uma rosinha no jardim da sua vida. Desejar, filha, a mãe te ama, todos te amamos.
0: Que legal, Neiva.
3: Meus filhos, meus irmãos, teus irmãos, tuas irmãs, te amo muito.
0: Aí.
3: Um abração, Neiva. Parabéns, muitas felicidades. Seja uma pessoa maravilhosa, querida, que nem você é. E desejar tudo de bom pra você. E quero participar aí do sorteio, Leãozinho. Desejar um bom domingo pra você, Leãozinho, porque você merece. Um abração, tudo, irmão.
0: Obrigado, Tere.
4: Oi, Leãozinho, boa tarde, tudo bem? Aos cutos, eu... Quero concorrer com todo o sorteio, viu? Eu mandei dois áudios, não sei se tu não deu certo, né? Eu acho, né?
0: Não, já larguei, já larguei, já larguei. Já larguei aqui, tu mandou aqui, ó, esse aqui eu já larguei.
4: Eu escuto todo dia o teu programa. Uh-huh. É muito bom de escutar.
0: Obrigado.
4: Mas me fala uma coisa lá, como é que se diz? Né? Sei lá, né?
0: Fala, irmão. Sim, tá junto no sorteio, tá junto. Eu larguei antes aí. Valeu, Piá, tudo bom. De repente, na hora, tu foi comer ali, deu uma voltinha, coisa nada, pegar um sol, né? Mas larguei sim, tá? Obrigado, tá? Oi, alemãozinho, Fábio Retzigil, ali uma vez na vida também, tá ligado no programa da Alemãozinho, ali, valeu, Fábio!
5: Ô, alemãozinho, toca a música aí, a cachaça do Chimitão, vou oferecer aí pro meu irmão, o alemão, ali da linha Machada, a Yara, minha cunhada, e meu sobrinho Juan, que veio lá do Rio Grande do Sul. Toca essa música pra eles, que eles mexem com o porco, isso aí vai fechar com eles.
0: Ah, eles gostam do cachaça chimitão aí. Valeu, já vamos separar aqui. Valeu, tudo bom. Oi, boa tarde, alemãozinho, tudo bem? A Nair Zampronha, como é que tá? O sotaque mais lindo é da Nair.
6: Bom dia, alemãozinho.
0: Oh, hoje não é ela.
6: Aqui é o Olivo Zampronha, quero participar dos prêmios.
0: Aí, ó.
6: Por atendido, muito obrigado.
0: Valeu, abraço pra ti, bicho velho. Também pra Nair. A super e primega Amanda Dal Castel, alemãozinho, estamos escutando com todo volume. Valeu, valeu, valeu, valeu. A Marlene Maria Mila, a Fanlinha Caberova, que é a Marlene. Alles gut faz, obrigado, boa sorte pra vocês. Ô, alemãozinho, vai que vem um prêmio hoje ali. Alone. Alone Klassen, né? Ô, Lone, valeu, abraço pra vocês, tudo de bom. A Mariana Lang de Saudades também estão ligado. Muito, muito obrigado, Mariana. Valeu, valeu, valeu. Bom dia. Olá. Alô, câmbio.
7: Pode falar de longe.
8: Sim. Alô, alemãozinho. Uhum. Aqui é o Valmir Andrade da Barra Grande Cunhataí.
0: Ô, Valmir, alô, escuta.
8: Eu quero pedir, eu peço uma música com o Amado Batista.
0: Ó.
8: Uhum. E manda um abraço pro pessoal da Barra Grande Cunhataí.
0: Barra Grande Cunhataí, um abraço aí, gurizada.
8: Obrigado se me atender.
0: Tá bom.
8: Desculpa as brincadeiras.
0: Não tem nada de brincadeira, tá tudo certo.
7: Sempre escutemos
0: o programa. Sempre escuto nós ali. Tang Shen, muito obrigado pra vocês ali. Valeu, bicho velho. A mulher disse, fala agora, bicho velho, seu safadão. Alles gut, faz um para grande. Schöne gute Tag, Schleide. Isso é bonito, Gal. Tango, Schen. Desculpa, demora aí sempre. Oi,
9: fala, bom dia, alemãozinho. Bom dia. Eu sou a Raquel Schwab. Oi, e eu quero Raquel participar do sorteio e ver se eu ganho esse sabão líquido aí.
0: Ah, verdade, que ela veio, valia a pena, né?
10: Bom dia, alemãozinho, tudo bem?
0: Tudo bem.
10: Quero participar do sorteio.
0: Tá.
10: Zanetti Scarati Nova Erechim.
0: Uh-huh.
10: Bom domingo a todos.
0: Muito, muito, muito, muito obrigado, bom dia.
11: Bom dia, alemãozinho.
0: Oi.
11: Boa tarde. Tarde. Tudo bem?
0: Tudo bom.
11: Alemãozinho, gostaria de mandar uma música pra nós e gostaria de participar do sorteio. Obrigado se for atendido.
0: Valeu, obrigado.
11: Boa, alemãozinho, quem mandou pedindo a música e eu participar do sorteio, a Soeli aqui da Bela Vista. Obrigado por atender.
0: Legal, obrigado, tá? Oi, bom dia, alemãozinho. Sou a Bruna Lunques. Oi, Bruninha, tudo bom? Lunges Light, alles gut. Ai, meu Deus, alles gut. Alemãozinho, como é que tá seu Jaguar Schlambuga? É o Darcy Flossa aqui de Blumenau, amigo do Rafa, da Alice, lá também. Alemãozinho, estamos aí escutando um grande programa ali em Blumenau. Aqui o tempo tá nublado, olha só. E aqui hoje tá um sol, graças a Deus. Alemãozinho, seu Schlambuga, roda a música ali pra nós. Feliz festa. Feliz em festa pra nós curtir aqui. É, deixa eu ver aqui, oferece a todos aí os ouvintes a grande programa do Alemãozinho. Obrigado, obrigado por você. Muito obrigado pelos elogios aqui. Muita mensagem, coisa linda as mensagens dele. Meu Deus do céu, quanta carne nessas grelhas ali, seu Darcy Floss. Alas, escuta, Darcy. Oi, bom dia.
12: Oi, alemãozinho, bom dia, tudo bem?
0: Tudo bem.
12: Quero participar do sorteio aí, das pizzas, de tudo que tiver aí, no...
0: Aham.
12: Aí com vocês.
0: Tá.
12: Escutei ali que tem as promoções.
0: Tem umas coisas boas.
12: Do sorteio aí, me bota no sorteio.
0: Tá bom.
12: Alzira Arrua de Serra Alta. Manda uma música pra nós aí, que estamos escutando o programa.
0: Tá.
12: Tá bom? Já viemos da missa.
0: Ai, coisa boa.
12: E agora estamos escutando o programa.
0: Ai, que bom, né?
12: Bom?
0: Obrigado.
12: Abraço, tudo de bom, boas.
0: Boa semana. Obrigado, tá? Obrigado, obrigado, obrigado. Que legal, show de bola. Pessoal de Serra Alta também tá ligado ali, que legal. Ali da Hans Mundo, aqui estão descascando nozes ali. Quem é essa gente ali? O Valdir Brida? Ô, Valdir, como é que tá, bicho? Meu Deus, quanta coisa linda. Nozes, estão dizendo. Uf, Hagrid, estão quebrando as nozes ali, ó. Ei, coisa linda, né? Valeu, bicho velho. Tudo de bom aí, ó. Ei, coisa linda. O que o Rodrigo mandou aqui?
13: E toda vez que você me
14: eu gole.
13: Eu vou responder só.
15: Que hora que dá de tomar?
0: Já dá pra tomar, né? Já dá pra tomar, né? Valeu, meu amigo Itacir Ritter, também ligado no programinha ali uma vez na vida. Bom dia, alemãozinho.
16: Bom dia, importa, também não é.
17: Bom dia, alemãozinho. Quero participar do prêmio de hoje. Tamo ligado no programa. Meu irmão de Itapé, Valdeci Ritter. Minha cunhada Solange. Estão aqui em casa, almoçando hoje.
0: Opa! Piazada de Itapé ali, um abraço pra vocês. Tudo de bom, tudo de bom aí. Aqui também ligaram várias vezes pra eu rodar.
18: Bom dia, alemão. Manda uma música pra nós aqui de Pira e Santa Catarina.
0: Oi, Pira!
18: Pra nós aí escutar e conta mais umas piadas boas pra nós aí.
0: Tá, já vamos meter umas piadas. 1:17, pessoal, não vai dormir, gente. É, que delícia, coisa boa, né? Que coisa boa. O cara uma vez tinha um cachorro para dar risada aqui. Vamos rodar mais essa piada aqui. Rodar não, rodar. Piada não se roda, piada se conta.
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0: Aí tá, o cara foi no programa lá do Sevilha nos 30, lá no Faustão, no programa do... No coisa lá no programa do Silvio Santos. Agora você vai ver. Agora vai vir o pessoal lá da. O pessoal da Navegantes. O pessoal da Navegantes. É o pessoal aqui da Volta Grande. O pessoal da Volta Grande, da Juvencio. É o pessoal da Pitinga. É o polaco. Este também aqui um cachorro. Ele vai ganhar. Se vira nos 30 e ele vai falar. O cachorro dele vai falar e o que ele falar, ele vai ganhar o prêmio. Vai pra cá, vai pra lá, você já ganhou. Eu queria mandar um abraço, Silvio. Tá, manda um abraço pra Telecena. 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Já estou morto. E vamos para lá. Daí o cara diz, tem o cachorro. Tem o cachorro, sim. Ai, o cachorro. Ai, sim, o cachorro, o que ele fala? Papai. Ele vai falar papai, ele fez um ensaio, ele disse, vai, fazer, vai falar papai. Tá bom, chegou em casa, pra cá e pra lá, e fez o cachorro, ele ia ganhar 100 mil reais. O cachorro tinha que falar papai. O cachorro dele, ele tinha que falar papai. Para de dar risada. E aí ele pegou o cachorro e começou a ensinar o cachorro, né? Os caras das ONG já vão me processar agora aqui também, né? E aí, é porque hoje tá tudo uma viadagem, né? Não pode falar mais nada, é, nem piada de nada, né? E o cara pegou o cachorro e deu uma paulada na cabeça do cachorro. Fala, papai! E o cachorro... Fala, papai! Mais uma paulada na cabeça do cachorro. E os cachorros do vizinho tudo em volta. Mais uma paulada. Mas não é paulada forte, tá? Só um tapinha. Um tapinha não dói. Aí, pá! Fala, cachorro! Aê! Pegou mais uma, dá mais uma mangueirada na cabeça do cachorro. Nas costas. Fala, papai! Fala, papai! Vamos ganhar 100 mil, homem, no programa da TV? Pegou mais uma manguinha, deu mais uma mangueiradinha na cabeça do cachorro. Eu vou falar na bunda, porque as cabeças vão tirar a gravação, vão me processar. Aí dá uma cavalada na cabeça. Ah, vão lavar as tetas com que suco também, vocês. E daí ele pegou. Fala que é papai. É um tapão na orelha do cachorro. Pá! Ó, o cachorro falou pá. Fala, papai. Pá. Pá, pá. Ai, o cachorro tava, não caminhava mais, de tanta paulada. Fala, papai! Opa, agora ele fala papai. Chegou na vez, ele foi no programa, pegou o avião, chegou lá em São Paulo, no programa lá. Rapaz, que vem lá da... Vem lá debaixo, é o cachorro, ele vai, o cachorro vai falar papai? Vem pra cá, vem pra cá, é da hora. Esse cachorro, ele fala papai. Então fala papai. É um silêncio, o pessoal gosta de silêncio. Tudo quietinho. Fala, papai. Um, dois, três. Tem que falar, papai, em 30 segundos. Fala, homem. E o cachorro nada. Colhido, grau no meio das pernas. Fala, cara, papai. Fala, papai. Aí é biscoitinho. Fala, papai. E nada. Passou. Perdeu. Não ganhou. Pegou e foi embora. Entrou, pegou o ônibus para vir embora. Achou que vinha de avião, ia ganhar dinheiro, não ganhou nada. Chegou nós, mas deu uma chacoalhada no cachorro, enfiou no canto do ônibus aqui embaixo, assim, numa mala. E falou pro cachorro, por que que não falou o papai, homem? Lá em casa tu falou? Por que que não falou o papai? O cachorro disse, eu tinha vergonha, tinha muita gente, fiquei com vergonha.

0: Pessoal, pediu aí pros amigos.
1: Bom dia, alemãozinho.
0: Oi, Michele.
1: É a Michele de Nova Erechim. Gostaria de participar da promoção do Mercado Pinheirão.
0: Tá.
1: E estamos aqui, botamos até as crianças pro sol para tirar o mofo dos últimos dias aí que não tinha mais sol, tava desaparecido. E dele roupa para secar hoje.
0: Verdade.
1: Né? Na casa de todo mundo tá assim.
0: É verdade, isso aí é quase já fumacinha nas miudezas da piazada, né? Ô, alemãozinho, a gente escuta sempre programa aqui, os meus guris estão ansiosos aqui pra tu falar de nós. Ah, desculpa, demora.
1: Bom dia, alemãozinha. Aqui é a Michele de novo.
0: Sim, valeu, obrigado. A Michele, a piazada, tudo querendo escutar, né? É que eu tô indo em ordem aqui, eu não quero pecar, né? Desculpa, tá? Ela mandou pra vocês terem uma ideia às 12h30, né? Mas tá, tamo em ordem, valeu, tá valendo, né? Obrigado por entender, vocês são demais.
2: Bom dia, irmãozinho, tudo bem? Aqui é a Rafaela Vitória, da linha São Paulo. Eu queria participar de todos os sorteios, eu queria que você tocasse a música Berço das Terceira Mendições.
0: Terceira dimensão, deve ser.
3: Bom dia, alemãozinho, Antônio Francisco, da linha São Paulo.
0: Ô, Pia.
3: Gostaria de pedir uma música, oferecer para minha esposa, para meus filhos, para meu pai, minha mãe, que mora em Itabiraba.
0: Tá.
3: E eu moro aqui em Piauzinha Salete. A música com Flávio Dacinha e Banda Ouro. A sua escolha.
0: Opa, legal.
3: E me coloca em todo o sorteio que tem na rádio hoje aí, por favor.
0: Tá bom, Pia? Tá junto aí. Vamos achar uma musiquinha bem boa do Flávio Dacinha aí. Valeu, Pia. Valeu, Valmir Wagner. Como é que tá, meu amigo Valmir Wagner? Tava com saudade aí você, bicho velho.
4: Bom dia, meu amigo alemãozinho, Claudete Gracioli. Quero participar de todos os sorteios. Um abraço, abençoado domingo.
0: Obrigado.
4: Todos vocês, pra tua família. Que Deus abençoe a todos.
0: Obrigado, senhorita. Quem mais?
4: Oi, meu amigo Lemonzinho.
0: Oi.
4: Pressione, quero participar dos seus sorteios e também pôr o nome da minha amiga Isolde Mor e o meu neto Otávio Tim Gracioli.
0: Valeu, Isolde Mor também, a nossa amiga aí. Tudo de bom, muito obrigado. Oi, alemãozinho, bota aqui a música Milionários é Rico, Whisky sem Gelo. Que delícia de música. É a Roseley Pereira da Silva.

0: Essa aí foi pro Adil Santana lá, Batão 24 horas, não sai nunca esse Batão, né, Pia? Natália Baques, Márcia Lentz, todo mundo tá ouvindo, também o Gelson Baques, tá todo mundo ouvindo, muito, muito, muito obrigado! Ai, meu Deus, que delícia. A minha amiga Odete Treto, eu achei que hoje não ia vir, mas veio. Ela mandou as uma e pouco, né? É isso, deixa eu ver aqui. Meu Deus, nós já estamos às uma e meia, gente.
1: Olá, alemãozinho, tudo bem?
0: Tudo bem.
1: Aqui é Odete Treto, do bairro Panorama, né?
0: Aham.
1: Tô com uma visita aqui.
0: Opa.
1: Maravilhosa. Hoje fizemos um churrasco maravilhoso com os amigos.
0: Aham.
1: Odécio Thomas.
0: Opa.
1: Da linha Navegantes. Uns amigos que eu acabei conhecendo. Ah. É, ele diz ele que é mais conhecido como Castelo, né?
0: Ah, o Castelo.
1: Almoçamos,
0: meu amigo.
1: Muito bom, mas
0: ô,
1: falando
0: Castelo.
1: Isso, né?
0: Uhum.
1: Eu quero participar do sorteio do teu programa aí, né?
0: Tá.
1: Preciso ganhar um prêmio,
0: uma
1: né?
0: Uma coisinha, verdade.
1: E dizer assim, né? Deus é maravilhoso e confiando uhum. em Deus, tudo dá certo.
0: Verdade, parabéns.
1: E sabendo que na Terra, aqui que nós estamos, tudo se cria e se transforma. Um bom domingo a todos.
0: Sempre com mensagem de otimismo e esperança, né? Tudo de bom.
2: Talvez esteja em Jaraguá, só em Pino Blumenau, lá por Santa Catarina.
0: A Marlise Paulata. Bom dia, Marlise! A Nauer, nossa amiga aí, como é que tá? Piazada, meninada, por aí, bicho. Ah, escute. Flávio Dalcinho, o pessoal pediu aí, ó. Mas antes quero mandar a música aqui pro Lucas Pierezan. Ô, Luca! É, a música aqui, bem boa, alemãozinho do Teixeirinha, pro meu tio Jorge Api e a tia Anitta

0: show de musiquinha, né? Dá uma tela pau aqui hoje, meu Deus, estamos 4 horas aqui falando e aí, mas vocês me deixam louco, daí eu nem canso, porque vocês são demais. Por causa de vocês é que eu fico bem louquinho. É, daí eu não sei mais nem o que fazer, tem tanta mensagem ainda aqui. Aqui tem também a família Hoffman Avanceli. Bom dia, obrigado. Ô, alemãozinha, estamos escutando o programa, aproveitando o dia bonito aqui hoje. Muito obrigado, fiquei muito feliz. Uma vez mandavam mais mensagens, estão me traindo com os programas, não estão mais muito me escutando, acho que vou cornetear aqui, né? É brincadeira só, né? Um abraço pra você e pra tua família aí, tudo de bom. Ai, alemãozinho, tudo bem? A Ayla, por isso que eu falei ai, Ayla Yasmin Alves Brem. Que nome bonito, Ayla. Que legal, Ayla, Maria, Maria, Maia, tudo de bom, obrigado, super Ayla, boa sorte pra você. Vamos fazer o sorteio daqui a pouco, igual o pessoal não tá indo dormir, tá indo escutando. Ah, hoje não tá tão frio, vamos aproveitar. E de tarde vamos lá na Casa das Panelas, lá no Ana Machado, tá aberto, vai lá olhar as coisas erradas por lá, né? Bom dia, alemãozinho, boa tarde, tudo bem? É a Celira Humani agora, valeu, abraço, amigo, tudo de bom? A Super Hiper Mega Janice Miorelli também tá ligado, obrigado. Pessoal de modelo do bairro São Roque, Sul Brasil, na verdade, é a Franciele Calvi. Ah, alemãozinho, tudo bom? Tudo bom ali uma vez, né? Valeu, Super Franciele. Albani, Albani aqui, quem é? Albani, not por...
1: Not... Bom dia, alemãozinho. Tudo certo? Tudo. Aqui estamos todos bem, graças a Deus.
0: Opa!
1: E, alemãozinho, se eu for atendido, né? Porque eu vivo mandando mensagem nessa rádio e não tô atendido, né?
0: Uhum.
1: E olha, irmãozinho, queria pedir que você tocasse uma música de pai pra filho.
0: Tá.
1: Aí se é possível rodar, né?
0: Tá.
1: E ofertar pro meu filho.
0: Uhum.
1: Teve de aniversário ontem.
0: Opa.
1: Né? Fazendo 31 de janeiro, né?
0: Uhum. Do Baitaca?
1: Ele mora lá em Vargas.
0: Uhum.
1: Lá em Vargas. O Douglas Balbinotti. Teve de aniversário ontem. Aqui quem vos fala é teu amigo, né? Parceiro.
0: Nossa.
1: O Ari Balbinotti. Você sempre esteve lá na empresa, né? Um abraço, alemãozinho.
0: Ô, oh, Ari.
1: Possível, roda essa música aí.
0: Tá.
1: E ofereço lá pro Douglas Balbinotti.
0: Aí, ó.
1: Lá de Águas. É, do lado de... E, ai, ai, esqueci o nome. Mas é lá em Vargas. Teve aniversário ontem, bicho velho. Ficando velho, né?
0: O bicho velho.
1: Se for possível, me atenda, né?
0: Tá, tá ligado. Eu separei a musiquinha aqui do Baitaca, tá? Pedido de um pai para filho. Pode ser essa aí? Valeu, abraço, amigo. Ei, coisa linda, né? Roseli Refle também tá ligado. Valeu, tudo de bom. Aqui também estão tomando um gole aqui, bem gelada, bem gelada. Carninha, espetinho, coisa linda. Quem é os loucos aqui? O Sidney mandou aqui. Valeu, Sidney. Coisa linda. Vai dizer, agora deve ter almoçado já, né? É, tem uns áudios aqui que é das 11 e pouco aí, né? O Beno Baron também tá ligado, né, Beno? Ô, fomos na reza. Que bom, pelo menos alguém vai rezar um pouco o PCP daqui, que é ela. E aí estamos na peleia das nossas mimosas. O Vinícius Gabriel Baron, Jacutinga Alta, que ela é, também sempre escuta, né? Domingo sem alemãozinho, não tem domingo bom pra nós!
2: Bom dia, alemãozinho, Alas. Quero participar de todos os sorteios.
0: Tá.
2: Bom domingo pra você e pra todos nós.
0: Uhum.
2: Bom, sol, né? Amanhã já tem chuva de novo. Rosane
0: Barra,
2: Chigata, saudades.
0: Verdade, né? Meu Deus, que loucura, né?

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1: Meu amigo Everaldo.
2: Bom dia, Alemãozinho. Tudo certo, meu guri? Tá bem. Tamo aí, escuta o programa aí.
1: Aí.
2: Everaldo Mesa, Jardim Maria Terezinha aí.
1: Aí, bicho velho.
2: Bate no sorteio aí também, meu gaúcho.
1: Fechou.
2: É nóis.
1: Abraço, piá. Tudo de bom. Tá claro, tá junto, né? Meu amigo também aqui, o Elias Pinheiro. O Elias me mandou cedo aqui. Eu me pulei aqui desse louco aí, deixa eu pegar em ordem aqui. Tem muita mensagem ainda aqui, meu Deus do céu. Agora fui ver que eu pulei aqui, ficou umas 3 páginas para trás aqui. Vamos ajeitar aqui um pouquinho aqui. Vai dar uma ajeitadinha, né? Vai dar uma ajeitadinha. Hoje é domingo. É, dormiu até tarde hoje, né? Janice Serrantes. Alô, escute, é Janice Serrantes. Aí também tava ligado ali do bairro Jardim Maria Terezinha. Obrigado, Alemãozinho, por sempre atender. Domingo sem Alemãozinho. Não é domingo, ela falou aqui. Ai, que delícia. Muito obrigado. A Marlene Chudo, do Distrito da Machado, também tá ligado. O Wellington Kramer. Oi, Wellington do Divinéia, meu amigo. Wesley também tá ligado. Tá todo mundo ligado, tá todo mundo ligado. Oi.
3: Oi, Alemãozinho.
1: Oi.
3: Tudo certo? Queria participar dos prêmios também.
1: Tá.
3: Obrigado.
1: Valeu.
3: Tchau.
1: Tchau, obrigado também. Um abraço pro pessoal de modelo, especialmente pro Super Hiper Mega. O Cauã Mocelin, Zito lá de modelo, Zito, tá escutando nós, Zito, ali o Alemãozinho. Oi, Alemãozinho, programa do Alemãozinho, José Basso. Temos ligado aí no programa do Bairro Bela Vista, né? Obrigado, bicho velho novo, né? A Vera Schneider. A Vera Schneider. Oi, Vera, alô, escute, é. Também tá ligado aqui, o Alemãozinho do kit hoje, eu queria ganhar. Ai, boa sorte pra você, pessoal. Se alguém não ganhar, não fica triste, tá? Porque vocês viram, normalmente eu parava o programa 15 pras uma, sempre. Hoje já é 15 pras duas, 20 pras duas, e ainda não parei de ler as mensagens. Nem deu música, tempo, não deu tempo de rodar o flashback, pra vocês terem uma ideia. É uma loucura, né? Graças a Deus. Obrigado a cada um de vocês, que Deus abençoe.
4: Bom dia, Alemãozinho. Aqui é Janeiro de Águas Frias. Cara do céu, a carne acabou, o gás tá acabando, a panela tá furada. Cara, me coloca no sorteio, pelo amor de Deus.
1: É mesmo? Ah, não, mano. Eu tomara que tu tenha sorte, então, bicho velho, né? Porque senão, né, Janir Isotão de Águas Frias. Valeu, Pia, boa sorte pra você, bicho velho. Ai, ai, ai, ai. Vamos ver quem mais aqui. Oi, bom dia. Neuci Guedes Meota, do bairro Jardim Maria Terezinha, minha amiga. Tudo bom? Obrigado. Oi, Alemãozinha. Fernanda Terezinha Ror Aman. Oi, Fernanda Aman. Alascu, tudo bom? Obrigado. Boa sorte. Tudo de bom pra vocês aí. Oi, bom dia.
5: Aqui é Olinda Riva. Quero participar do programa e de tudo sorteio. Que vai um abraço para vocês e tudo de bom.
1: Ah, que legal. Muito obrigado. Vocês são demais. Que bonito áudio. Que voz bonita que ela tem na rádio, né? Gostei, né? Parabéns. Olha só aí, ó.
5: Luzinho, aqui é Olinda Riva.
1: Olha ali, ó. Que voz bonita que sai na rádio, né? Olha, voz limpinha, olha.
5: Quero participar do programa e de tudo sorteio.
1: Valeu, Linda. O nome já diz tudo, Linda. Ô, Linda.
6: Bom dia, Alemãozinho.
1: Oi.
6: É a Lucida Cruz, do bairro Maria Terezinha.
1: Oi, Lucida.
6: Queria participar do sorteio aí,
1: tá.
6: Da rádio.
1: Valeu.
6: Tá bom? Agradeço.
1: Obrigado, Lucida Cruz. Desculpa a demora. Valeu. Às vezes mando mais um áudio daí, os últimos ali, às vezes eu não largo, porque às vezes vão que me xingam, né? O Hélio Franz também, né? Hélio, alas, escuta o Hélio. Ah, bicho, velho. Minha amiga Angelita Schwendler, do Distrito

0: Ela, tu não emociona,
1: beleza, quase
0: nasceu
1: o
0: chá agora, tá,
1: velho? Aí, meu amigo.
0: Tá junto. Olha, chuleta, linguiçinha, tem carne no papel laminado aqui, só pra esconder a carne dos vizinhos. É coisa ali, ô Marcelo, tu é foda mesmo, né? Um abraço pra você, lindão. Oi, bom dia. Ah, não, aqui, ele mandou aqui, alguém aqui.
2: Aí.
0: O Bignini? Fala, Bignini.
3: Bom dia, irmãozinho, tudo certo?
0: Ó, a voz do louco aí, ó, o Bignini aí, esse aí vai dar radialista aqui, ó. Ô, alemãozinho, bom dia.
3: Bom dia, alemãozinho. Tudo certo? Estou assistindo, escutando teu programa aí. Quero participar do sorteio que tem aí. Uhum. Mas pare de falar na rádio que tu deve na loja do homem aí. Tá louco.
4: Isso não existe.
0: É, não, mas o Pia é brincadeira aí. O Piazão ali. Só, antigamente chamavam na rádio os caras, né, Pia? Valeu, Bignini, safadinho.
5: Bom dia, alemãozinho. Tudo
0: Oi?
5: Certo?
0: Tudo.
5: Quero participar de sorteio. Todos os que tiverem.
0: Tá.
5: Meu nome é Sofia Vitória Rempel Bignini. Moro em Pinhalzinho. E quero participar de todo o sorteio que tiver. Sou neta do Luiz Bignini, aqui do Divinéia.
0: Aê! E se tu é neta, então ele é vô, né? E o vô já foi dormir ou não? O Bignini tá meio velho já, né? De repente já foi dormir, né? Já foi dormir, tá tomando um gole ou não? Que legal, ele é a tia do Bignini ali. Esse Bignini também, assim ele é um piabão, né? Só que tu sabe o que é esse piá. Valeu, beijinho pra essa menina linda. Oi, bom dia, boa tarde.
6: Puta do programa.
7: Bom dia, Limãozinho.
0: Bom dia.
7: É Nelson Engstel de Pinhalzinho, eu quero participar dos sorteios.
0: Tangue, gente.
7: Boa sorte. Pode ser nos todos os sorteios, eu aceito. Em todos os prêmios.
0: Yo, Dan, que é? Me estiver ouvindo aqui, ó. Nem vixendo, que é? Tangue, gente. Muito, muito, muito obrigado. Que Deus abençoe vocês. Deixa eu ver quem mais aqui tá ligado. A Marilei, da Autoelétrica Pinhalzinho, alemãozinho. Agora temos aí, chega de caipira, agora é só bolo. Direto do Festival da Seda e Figueira. Ah, é ali, ó. Eles não engordam essa gente. O Éder, elas, Marilei, são sempre magrinhas, não precisa nem tomar Monjaro, só toma Cuba. É, uns tem que tomar Monjaro, outros tomam Cuba, e outros tomam cerveja. E elas sempre estão comendo, compram coisa, pão de milho, compram pão, compram bolacha, e compram tudo, e não engordam, né? É coisa saudável que eles comem, né? Que legal. Valeu, um abraço pra vocês, tudo de bom. Meu amigo Valdir Gorchevski, o Polaquinho, demorou, mas chegou. Tamo indo em ordem, né, Polaquinho? Não vamos trair ninguém. É, ele mandou aqui também, deixa eu ver que hora. Às 11h30 e pouco ele mandou um videozinho churrasquinho aqui também, né? Aí, nossa, quanta carne, mas tá com os parentes ali hoje. Tá com os parentes ali, só pode, né? Porque...
8: Bom dia, Valdir. Mas...
0: Ah, desculpa, agora eu voltei das coisas do Valdir aqui. E agora como é que volta aqui? Eu perdi errado um botão ali, né? Valeu, bicho velho. Ô, Polaquinha, Zé Jaguara mesmo. Aqui mandaram sopa. Meu, que sopa mais linda. Ah, eu até puxei perto aqui. Frango dentro, umas galinhas pedaço, né? E anholine dentro, deve ser. Será que é alemão ou italiano? E temperinho, salsinhas, o hazel salt, sanzitrin, o kel. Nem. Agora não quero me gabar, mas agora me deu fome aqui, homem, gente.
9: Bom dia, alemãozinho. Ó, eu tô fazendo uma sopa hoje de anholine.
0: Ah, aquele o.
9: Que não me deu de ontem de noite lá no CTG, na janta dos italianos lá.
0: Ué, não me deu.
9: E daí eu vou fazer uma sopa.
0: Aham.
9: Hoje. Depois lá para 1h30, 2 horas, nós vamos lá na Volta Grande.
0: Aham.
9: Tem a festa aí.
0: Estão indo agora então, porque ele mandou, era cedo, 11h e pouco, né? Daí agora larguei só. Valeu, gringo. O porco deu aí, o bicho velho, né? Que legal. Um abraço pra loiva Navarini. Tá quase acabando o meu gás aqui. Valeu, as piadas e saudades. Aqui é o Neide, o Eliseu, Joaquim, Alice,
5: Yank. Bom dia, sou Alice Yank de Saudades. Quero participar de todo sorteio. Lemonzinho, hoje eu quero ganhar uma coisa.
10: Oh. Bom dia, sou Joaquim Gustavo Yank de Saudades. Quero participar de todos os sorteios.
0: Aê! Boa sorte pra vocês aí, piazada. Tá louco? Que coisa linda. Gilmar Viva. Ô, Gilmar, ala escute.
11: Bom dia, alemãozinho.
0: Eu?
11: Gilmar Viva, Pinhalzinho, bairro Pioneiro.
0: Aham.
11: Quero participar do sorteio.
0: Opa.
11: E homenagear meu neto, Paulo César Martins Viva.
0: Opa.
11: Para o aniversário hoje.
0: Aham.
11: E muitos anos de vida.
0: Que legal.
11: E um dia muito feliz, né?
0: Aí, parabéns.
11: Claro, foi devido.
0: É isso aí.

0: Legal. Eu precisava tirar uma água do joelho, eu precisava tomar uma água, mas eu preciso atender também, porque as duas eu termino. Já é 12 para as duas.
1: E alemãozinho, tudo bem? Aqui é o Gabriel Ragazão de Modelo. Eu, minha mãe Fátima, meu pai Irineu. Queremos participar de todos os sorteios.
0: Aham.
1: E ontem à noite, aham, nós estávamos jogando bingo em 10. Nós jogamos até 1h.
0: Tu também?
1: Eu fiquei, o pai ficou em primeiro, eu em segundo e minha Dina ficou em último.
0: Pra que falar da Dinda que ficou em último, coitada, né? Tu também, só pra cornetear a Dinda, né? A Dinda fica, jogou mal a Dinda então, né? O pai ficou em primeiro, não sei não, sei, o bicho não tá meio de arte ali, né? No bingo ali, ficou em primeiro assim, né? Tu ficou até 1h também, Gabriel, seu piazinho lindão, safadinho!

0: A nossa amiga Vanessa, bom dia, boa tarde, alemãozinho, Vanessa Hands, boa sorte pra você, o Ivan Pegorar, o Arthur, todo mundo tá ligado, obrigado, boa sorte pra vocês, a Cleonice Bressan, bom dia Cleonice, tudo bem, um abraço pra tua família aí, lá em Santo Antão, saudades, que legal, o Fábio, o Nilson e a Terezinha Carlin, então todo mundo ligado, né, desculpa as demoras, eu sempre peço pra vocês, é que eu tô indo em ordem aqui, a Célia Franz dos Santos também tá ligada, né, Célia? Obrigado, boa sorte, Jandir Luiz aqui, ô Jandir, boa sorte pra você, meu querido jovem, oi, boa tarde.
1: Sim, ali é Célia, Lúcia Kiefer, do Pairo Nova de Guineia, quero participar de todos os sorteios.
0: Valeu, Célia, Alas Cuti faz, boa sorte, tá? A Classi Schneider, uma foto aqui com as três lindas, queridas amigas, amigas e filhas da Classi, né? Classi Maria, que legal, valeu, linda família. Alascut, ai, ela mandou um áudio.
2: Bom dia, Alemozinho, tudo certo?
0: Alascut.
2: Estamos com a família reunida ali em casa, tem um churrasquinho.
0: Opa!
2: E queria homenagear o meu irmão Valderi, o João Valderi, que dia 24 vai fazer aniversário. Aham. A ele em saúde, parabéns. E a Tude, que estava dia 18, também de aniversário.
0: Aham.
2: E gostaria de ganhar um prêmio. E concorrer a todos eles.
0: Tá bom.
2: Um abraço.
0: Valeu, boa sorte pra você. Parabéns a Clair, parabéns pro Valderi. Tudo de bom pra vocês, pessoal da linha Guabiroba, saudades. Pena que não dá tempo, você não ia contar que uma vez fui roubar, quer dizer, roubar, pegar uma galinha lá no Renatinho, eles estavam lá no jogo da Gabirova, e aí eles não voltavam, era anos à noite, e eu peguei uma galinha, e fotei, coloquei ela dentro do guarda porta-mala, mas só que tinha pingado sangue nas minhas, nos meus tênis, né? E ele disse, o que que deu, irmãozinho? Deus deu, brigou aí no beirario, deu faqueamento, disse, não, o que que deu? Fui ver, eu tinha que falar que tinha pegado uma galinha. Ai, eu tinha arrancado o pescoço, ai, meu Deus. Jacir Guimarães, bom dia, boa tarde, alemãozinho, tudo bom? Oi, boa tarde.
3: Bom dia, alemãozinho, tudo certo? Aqui é Helena Bartes, Wesen, da linha São Paulo, gostaria de participar de todos os sorteios, os prêmios do dia de hoje.
0: Tá.
3: Um forte abraço a todos e um bom final de semana.
0: Parabéns pelo lindo áudio e boa sorte. Benjamin, oi.
4: Não precisa. Bom dia, alemãozinho. Estamos na escuta do programa. Quero participar do. Eu sou Benjamin Yohan, da Bayern Facipe. Quero participar dos prêmios ali que está sorteando.
0: Beleza.
4: Um abraço, tudo de bom. Um bom domingo a todos.
0: Obrigado, Benjamin. Pedro Johan, desculpa a demora aí. Que legal, bonito áudio. Alascut, boa sorte, bicho velho. Aí, ó, que legal. Alemãozinho, Alascut, estamos aqui na escuta do programa. Brarã, brarã, Clarice Runho, via as netas. Pietra Clara Runho, aqui no sol. Tomando um solzinho aqui na linha São Carlos Sul, Brasil. O Ricardo Marshall, ô Ricardo, como é que tá? Falando Bela Vista? Bela Vista, ó, estão escutando a gente, a Leurique Vedo, tá todo mundo escutando aqui, quem é essa aqui, quem é a Maria Salete Kliman, falando Juvencio Light, que é Alas Kutche, obrigado, pessoal de modelo aí também tá ligado, né?
5: Bom dia, alemãozinho, tudo bom? Conta uma piada das boas aí, manda uma música aqui pra nós aqui,
0: tá.
5: Na Santa Rosa, modelo.
0: Uhum.
5: Oferece pra Karine Luiza Baldin, que está aniversário hoje.
0: Opa, parabéns a ela.
5: E coloca ela no sorteio pra ver se ela ganha um presentinho aí da rádio hoje.
0: Tá.
5: Um abraço pra ela e tudo de bom.
0: Obrigado, gostei dos espetos da carne aí, que coisa valida, né? Um alôzinho também pra Geni Carmen Dalquiavon. Tamo ligado, tamo escutando o teu programa. Feliz domingo, ela falou aqui. Muito obrigado, que legal. Oi,
6: bom dia, alemãozinho. Aqui é a Ivanete Dreyer. Queremos participar dos sorteios de hoje. E manda uma música bem bonita pra nós.
0: Valeu, Ivanete Dreyer. Essa vai pro céu, porque aqueles quatro piás são uns jaguarinhas. E o Roberto é um piá mais sério, mas os piás são jaguara. Mas são meus amigos, eu brinco porque eles sabem. Ivanete, um abraço pra você. Tudo de bom. Boa Vista 2, aqui quem é? O José, a Rosa Maria Gracioli, também tá ligado. Quem mais tá ligado aqui? Mais um áudiozinho, daí vamos rotar a música. E ali, uma vez da vida,
7: bom
0: né?
7: Bom dia, alemãozinho. Aqui é a Roseli, do bairro Industrial.
0: Aham.
7: Não pergunto programa seu aos domingos.
0: Sério?
7: Coloca no sorteio.
0: Aê, Roseli!
8: A minha infância querida.
0: Vai pra Ivanete também.

0: É, show de bola. Eu recebi a galera aí, vieram fazer uma entreguinha aí da Shopee. É pra alguém da rádio aí, eu acho que compraram um vibradorzinho. É, capaz mesmo. É, o sex shop aí, capaz mesmo, né? É coisa errada aí da peça aiada da rádio. Deixa eu ver quem mais é aqui, pessoal aí, deixa eu ver. A Veroni Perche, o Veroni Perche. Oi, Veroni, obrigado, tá? Alemãozinho, boa tarde, tudo bem? A Iris... Heisman, Gal, e sendo fã de saudades lá também, né? Veronice Quevedo, ai meu Deus do céu, boa sorte. Graziela Streiser, também tá ligadinho ali uma vez da vida, né? Oi?
1: Sim, eu também tô na escuta, vamos participar também dos sorteios.
0: Isso.
1: Sim, pode dizer pra mim que toma em casa, sim.
0: Valeu, deve estar na estrada já, né? Valeu, Clarinda. Alemãozinha, boa tarde, a Neiva Stein, do Distrito da Juvencio. Queria ganhar uma vez a maquiagem das idades pro baile de São João. Queria ganhar, daí a Neiva mandou ali, que é, ó. Ney, valeu, um abraço pra vocês. Boa sorte pra vocês aí. É, vamos ver como é que vai domingo, daí vamos ajeitar bem esse negócio aí, né? Daí, de repente, eles vão vir no programa aí também, o pessoal da coordenação da festa lá, daí vamos falar mais disso aí. Eu tenho que marcar, senão eu vou esquecer isso aí. Boa sorte, tá, Neiva? Manda de novo domingo se tiver, tá? Alemãozinho, tudo bem? Eu queria ganhar a carne do Pinheirão ali, o Diego sem ainda, mas ó, oh, queriam ganhar uma vez da vida, né? A Genita Castro também mandou foto aqui, tá no almoçozinho, coisa errada, o áudio não quer abrir. Ah, travou tudo aqui. Alemãozinho, tudo bem? Sou o Giovan. O Giovan, somos de Sul Brasil. Próxima musiquinha para todos que estão ouvindo o programa aí, exclusivo aí, o meu tio Dante e a dona Romilda. Obrigado, alemãozinho, se for atendido. É o Geovan, ouvinte da rádio aí, obrigado. Valeu, gurizada. A Lorini Streiser aí, de Pinhalzinho, obrigado. Agora vou rapidinho aqui. Marta Roin, hein? Bom dia, Marta, de Santa Terezinha, né? Obrigado. O Silvio, quem é aqui? O Silvino Hengster. Hengster, né? É isso? Alas Couto faz, obrigado. Agora meu óculos já não tava nem enxergando pra fora direito ali, né? Deixa eu ver aqui, tem mais aqui. A Lvidia Fischer também, o meu amigo aqui. Fala, bicho velho.
2: Boa tarde, alemãozinha Chuquinha, do bairro Maria Terezinha. Eu quero concorrer todos os prêmios ali, meu amigo. Prêmio ali, né? Tá bom? Tá. E agora vou almoçar, já tomei uma caipirinha.
0: Aí, ó.
2: Depois vai tomar um flashpia, né? Tá bom?
0: Aí é bom.
2: Valeu, um abraço, tchau. Um
0: abraço, tchau, tchau. Tudo bom pra você, meu querido jovem. Deixa eu ver aqui, ajeitar uma música aqui, que não dá. É Márcia, Márcia, Márcia Beckman, do bairro Pioneiro, né, Márcia? Obrigado, valeu. Oi, alemãozinho, tudo bem? A Noêmia Schwab, fanzera alta lá, e também estão escutando, ganhava, vem da vida, tudo de bom pra você, alemãozinho! Ai, ai, ai, meu Deus, todo mundo quer ganhar, né, Noêmia? Será alta lá, que legal. Oi, alemãozinho, a netinha Isa e o neto Luca, bota no sorteio, alemãozinho, é a Marinette Sulzbacher. Ah, legal, né? A minha amiga Valdilônia Weber, ô Valdilônia, alles Gute, tudo cheio de tight light. Oi?
3: Pra mim é bom dia ainda, bom dia, alemãozinho, não almocei ainda.
0: Oi, Jacinta.
3: Tudo certo?
0: Tudo bem.
3: Eu quero participar dos sorteios.
0: Tá bom.
3: Sorteada. Uhum. Bota uma música boa ali.
0: Tá.
3: Tá bem? Tá. Alemãozinho, eu quero ser sorteada Jacinta Vindio.
0: Tá bom. Ai, valeu, todo mundo quer, né? Não é fácil, né, Jacinta? Alas Couto, ai, tudo de bom. Obrigado ao Lindomar, que já tá por aqui. Vai me ajudar a fazer o sorteio, porque tá uma loucura, né, no mar. Obrigado, tá cabelinho penteadinho, bicho velho aí, tá bonitão, né? Em nome da Degustar, Joalheria Ótica Pérola, Horas Faculdades, Timpes, ó, Carmoto, Casa das Panelas, e Casa Autolete, Casas Leve, Posto Baço, Posto Shell, Nova Itaberaba, Sul Cred Ampla, SKG Geradores de Energia, e Pinhal Shop, BR Tratores, Escapamentos PZO, Revenda Autorizada, Weber... Pessoal, vou botar essa música aqui do Milionários Arico. Eu acho bonita essa música. É a música que acho que combina para esse horário aí, né? E daí nós vamos fazer o sorteio, tá? Lindomar disse que eu posso passar mais 2 minutos, 3. E daí vai dar bem certinho, tá? É, pessoal que tá ligado, mandou mensagem no Facebook, no Instagram e coisa arada. Tem muitas mensagens, muitas mesmo. Eu não li nenhuma, mas todos sintam-se abraçados e todo mundo tá concorrendo também, tá bom? Ah, pode aumentar o volume... Já volto.

0: Deus. Vamos lá, vamos fazer o sorteio agora. Quem vai ganhar o rodízio de pizza da Degustar? É pra um casal. É pra um casal, tá? Aí leva piazada, leva mais um amigo, alguma coisa. Já. E vamos ver onde que vai, pra onde que vai. Foi pra Nova Erechim hoje um rodízio de pizza da Degustar. É a Michele que mandou aqui. A Michele, depois eu vou entrar em contato pra você, tá, Michele? Tem que passar aqui na rádio. Ela que mandou ali, deixa eu ver, que tava louco pra ouvir o áudio e a piazada estavam pegando um solzinho lá de Nova Erechim, a Michele. Me manda um oi se estiver escutando aí, tá, Michele? Passa na rádio, pega autorização semana, quando puder. É, o rodízio de pizza na sexta ou no sábado. R$100 de Casa das Panelas, do meu amigo Délcio, da Ivane, a Greve do Distrito Machado, aberto hoje à tarde. 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R$100 de Casa das Panelas, quem vai ganhar hoje foi para Águas Frias. Genir Risoton, mas bicho velho novo, ganhou aqui o Genir. Genir Risoton, você ganhou, tá, ganhou então R$100 de vale compra, tá? 2 quilos de carne do mercado Pinheirão, que pode passar aqui na rádio também e pegar autorização, tá? É melhor. Opa, quem vai ganhar? Foi pro Maria Terezinha aqui, foi pro Everaldo Mês. Ô Everaldo Mês, ô bicho velho. Agora, esse aqui também, a mulherada gosta disso aqui, ó. 7 quilos de sabão em pó. Sabão líquido, perdão, do Mercado Pin Cooper. Mercado Cooper, eu quero até agradecer aqui também o Negri, gerente do Mercado da Cooper, que deu para nós aqui sortear hoje. É um balde, gente, é um balde 7 quilos de sabão líquido, é brilhante, coisa mais linda. Isso aqui até eu queria ganhar. Tá na promoção, 50 e poucos pila, ali no Mercado da Cooperativa. Um rinso, que não é rinso, é um rinso, né? Sabão em líquido aqui. Quem vai ganhar hoje foi a Roseli e do Industrial. A Roseli do Industrial que mandou. Ela não mandou sobrenome aqui, mas vamos ligar para ela aqui. Valeu? Agora os bonezinhos aqui. O bonezinho da Z Casa Autolete. Boné lindo aqui da Z Casa Autolete. Se Fernando, semana que quiser comprar um móvelzinho barato, coisa errada, tu vai ali, né? O primeiro boné vai pro Valmir Wagner. O segundo boné pro Adilson Santana. E o outro boné para Gilmar Weber. O Gilmar Weber, ô irmãozinho, ele sempre manda também, o Adil Santana e o Valmir Wagner. Vocês ganharam os bonezinhos, pode passar amanhã aqui na rádio, já daí para tirar aqui, tá bom, gurizada? Quem ganhou o rodízio de pizza foi a Michele de Nova Erechim, o R$100 de Vale Compras de ali da Casas Panelas, sentido modelo aí no Distrito Machado, a segunda loja sentido modelo foi o Isoton de Genir, Isoton aí da região de Águas Frias. 2 quilos de carne Pinheirão foi o Veraldo Mês, aí do Maria, um rinso, é que eu falo rinso sempre, é o sabão em líquido, 7 quilos, mas é uma balde, gente, cheia. A Roseli do Industrial, os bonezinhos pro Valmir Wagner, o Adil Santana e o Gilmar Weba. O gás vamos sortear domingo e tem mais prêmios domingo. A minha amiga Vilma Rodrigues.
1: Irmãozinho, eu sou a Vilma Rodrigues aqui do bairro Bela Vista, eu queria participar de todos os sorteios.
0: Tá, tava junto, só que não deu mais. Gente, queremos mais uma vez agradecer a audiência e a paciência de cada um de vocês. Agora acabou meu gás também, agora acabou meu gás aí, não é só o tempo ou prazo. Obrigado, gente, até domingo, tenham todos uma boa semana. Amanhã é chuva, mas o resto dos dias diz que vai dar sol, se Deus quiser. Um abraço a todos, tchau, tchau, e vamos com essa linda música aqui, que também vai pra Vilma e pra todo mundo, pra Odete e pra todo mundo que tá escutando nós aqui, ó. Roberto Carlos.

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2: Olá, ouvinte, tudo bem? Eu sou o Cadu Reis, repórter da Rede de Notícias Acaerte. E nesta semana vamos ouvir o secretário de Estado da Segurança Pública, Coronel Flávio Graf. A pasta foi recriada no atual governo de Santa Catarina e tem como missão prestar serviços que promovam ambientes seguros para a proteção da vida, patrimônio, meio ambiente e das liberdades individuais e coletivas. Secretário, quais as principais atribuições da SSP?
3: Será interlocutora com a União, então todos os recursos, todas as tratativas com o governo federal passam pela Secretaria de Segurança Pública. Também tem como responsabilidade o ditame das políticas públicas no nosso estado, então todas as ideias, todas as inovações partem da Secretaria de Segurança Pública, evidentemente em conjunto com as forças de segurança. Em terceiro ponto que eu destacaria também, promover a integração entre as forças de segurança e o preparo técnico que as instituições têm, na sua totalidade, representar o que nós temos aí de entregas à população.
2: De que forma é realizada a coordenação rotineira entre os líderes das forças de segurança pública no estado, secretário?
3: Nós trocamos mensagens praticamente diariamente, mas reiteradamente nós conversamos para analisar o contexto como está no nosso estado. E aí trabalhamos com muita assertividade a partir dos dados que nos são fornecidos, da forte integração entre as agências de inteligência que monitoram essa massa criminal, digamos assim, conjuntamente com a Secretaria de Justiça e Reintegração Social, onde estão aqueles que já cometeram algum tipo de crime e estão apenados pela justiça. E aí nós conversamos e trocamos as informações necessárias para estarmos atuando de modo integrado nos principais problemas que identificamos.
2: Secretário, como o senhor analisa os resultados obtidos através deste modelo de atuação?
3: Nós acreditamos que venha dando certo, porque recentemente foi divulgado o Atlas da Violência deste ano, referentes ao ano 2024, Santa Catarina como sendo o estado mais seguro do país, com uma taxa de 8,8 homicídios a cada 100 mil habitantes. O Brasil, só para se ter uma ideia, a média nacional é de 23,4 homicídios a cada 100 mil habitantes. E nós temos nas cidades mais seguras do país a capital mais segura, que é Florianópolis, com 9,7 homicídios a cada 100 mil habitantes, seguido aí de Jaraguá do Sul, de Brusque, de Tubarão, de Blumenau, todos eles municípios que estão ranqueados entre os mais seguros do nosso país.
2: Este é o secretário de Estado da Segurança Pública, Coronel Flávio Graf. Ficamos por aqui com o Minuto de Santa Catarina desta semana. Até logo.
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0: Muito boa tarde. Boa tarde, Pinhãozinho. Boa tarde, região. Estamos começando mais um Comitiva 100.9.
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0: É tarde de domingo, inverno brasileiro. Rapaz, friozinho, hein? E aí, como está o seu domingo? Eu desejo que você tenha uma tarde linda, maravilhosa, e a gente começa por aqui mais um Comitiva 100.9, sempre no oferecimento aí da VS Estruturas Metálicas e Esquadrias. 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

0: Obrigado, gente. Um beijo no coração de vocês. Obrigado por terem vindo.
1: Muito obrigado, um grande beijo.
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1: Que demais! Tá aí mais uma seleção de música boa pra você na tarde do seu domingo.
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0: Obrigado.
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2: Legal demais, hein? Tá aí mais uma sequência musical pra você. Música boa é aqui. 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
7: É tarde de domingo. 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
2: Legal, legal, hein? Muito obrigado pelo seu carinho, pela sua sintonia. Esse é o nosso Comitiva 100.9 que vai chegando ao seu final. Agradeço imensamente aí a sua participação, a sua audiência. 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Domingo que vem tem mais, hein? Você sabe. Por aqui, Comitiva 100.9, das 14 às 16 horas, levando sempre o melhor da música sertaneja e música de bandas pra você. Grande abraço, bom restante de domingo!

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0: hit!
1: Ah, da princesa eu já entendi. 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

0: Obrigado.
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0: gostou, faz barulho aí, Mário Maraíza!
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0: É nóis,
3: Fabinho. 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